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1: Não tem jeito, meu compadre. Vambora. Ela passou comigo, nós estamos aí, né? Tudo certo.

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1: Você acredita que eu já passei por isso algumas vezes? Todo mundo já passou por essa história. Desce só.
2: Que vai em prédio, né?

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Olha aí, tempo parcialmente encoberto nesta manhã, bastante umidade no ar. As calçadas do centro aí, né, todas molhadas, mas a meteorologia prevê chuva aqui para a região do Vale do Taquari já a partir desta sexta-feira aí, né? Hoje é 10 de julho, estamos neste momento com uma temperatura alta, né? Alta, 14 graus é a temperatura agora. E a meteorologia prevê que vamos ter chuva hoje no Vale do Taquari. Até ontem a previsão era de 3 milímetros, agora já aumentou para 8. 8 milímetros de chuva aqui no Vale, né? E o tempo volta a ficar então instável. Já pela manhã deve ter alguma garoa leve, só até pode aparecer. Tá bom? Se caso já está chovendo aí no seu município, mande para nós aí um ats, né? Um respaldo aí para contato aí para os nossos ouvintes, tá bom? Deixa eu ver, amanhã sábado, 22 milímetros de chuva, temperatura mínima de 12 a 13, máxima de 18 graus. Domingo vamos ter 4 milímetros de chuva, temperatura mínima aí de 9, máxima de 17. Segunda-feira que vem, 1 milímetro de chuva e vamos ter a temperatura entre 6 e a máxima 15. Depois terça e quarta não chove, na quinta da semana que vem a chuva vai estar de volta aqui para a região. Então quer dizer, hoje serão 8 milímetros no Vale. Amanhã 22, já são 30 e domingo 4, são 34, segunda mais um, 35 milímetros de chuva no Vale do Taquari. Não é muita chuva também, assim, é por nosso grande Vale do Taquari, né? Tá mais tranquilo até, tá? Provavelmente é uma chuva bem espalhada, tá? Bem espalhada, então não vai preocupar muito aí, né? Seguindo aqui, merece mais. 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

0: da pensão, né, da estrada, aqui na Brescia Mais FM. Pensão da estrada, aí olha, o número de a população em situação de rua vai de 198 mil para 392 mil pessoas nos últimos 3 anos e meio, hein? Nos últimos 3 anos e meio, isso acontece. Aumentou de 198 mil para 392 mil pessoas nos últimos 3 anos e meio, a população em situação de rua. Isso é aqui no Brasil, tchê. É aqui no nosso país, onde se fala muito em acolhimento, onde se fala muito em ajudar o próximo, né? Onde a gente ouve discursos de amor, discursos de que está tudo certo, de que está tudo bem, que o país está crescendo, que o país está gerando emprego, que o país está melhorando a cada dia. E aí, mas de la vida, de onde é que tu tirou essa informação? Do CAD Único, Cadastro Único para Programas Sociais. Já ouviu falar no cadastro, no CAD Único? CAD Único, meu amigo, é o Cadastro Único para Programas Sociais. São pessoas em situação de rua registradas no CAD Único, tá? E aí tu vai dizer, não, mas esses dados não existem, mas tá no CAD Único, meu amigo. Os dados foram levantados pelo jornal Gazeta do Povo e confirmados pelo Conexão Política. É o maior volume já registrado na série histórica. Desde janeiro de 2023, primeiro mês aí, né, do terceiro mandato de Luiz Inácio Lula da Silva, o CAD Único passou a incorporar uma média de 4.600 novos moradores de rua por mês, mais que o dobro da média de 2.000 registros mensais observados entre 2019 e 2022. Está no CAD Único. O Ministério do Desenvolvimento e Assistência Social, Família e Combate à Fome atribui o crescimento à fragilização de vínculos familiares. Também casos de violência e abuso, ao desemprego, crises econômicas e eventos climáticos extremos. Acrescentando que o CAD Único também ficou mais eficiente. A tese de que parte da alta decorrência, né, de cadastros represados aí durante a pandemia é enfraquecida pelo comportamento dos próprios dados, tá? Se fosse esse o caso, né, a tendência seria de desaceleração gradual nos anos seguintes. O ritmo, digamos assim, ao contrário, tá, permaneceu elevado nos 3 primeiros anos do governo Lula e voltou, né, a se intensificar no primeiro semestre agora de 2026. Questionado pela Gazeta do Povo sobre quais estudos sustentariam a tese de... Eu estou sem meu óculos aqui, deu um probleminha e eu não estou conseguindo ler direito aqui, olha. Como é que é aqui? subnotificação, tá? É, questionado então aí pela Gazeta do Povo sobre quais estudos sustentariam a tese de subnotificação nos governos anteriores, o Ministério não respondeu especificamente ao ponto. E no Norte, os cadastros saltaram de 4,9 mil para 22,8 mil entre janeiro de 2023 e junho de 2026. Alta de 367%. No Nordeste cresceu 109%, passando aí de 29.100 para 61 mil pessoas moradoras de ruas. Olha aí, Roraima registrou o maior avanço proporcional entre os estados, de 1.460 para 10.162 pessoas, quase 7 vezes mais. Impactado aí, né, pelo fluxo migratório também lá da Venezuela. Rondônia registrou uma alta de 450%. 450%. Aí tem gente que diz, ah, vamos acolher os nossos migrantes, vamos ajudar. Estão ajudando, por acaso? Hã? No Norte, Nordeste, ali em Rondônia, né? Roraima, por exemplo. Então nada, né, meu? É só, ó, só falar. Falar e não agir é a mesma coisa que nada, tá? Somente para quem acredita, né? Agora, na prática, fazer alguma coisa, aí não. Você imagina por lá o que acontece de prostituição, o que acontece aí de marginalização, com tudo isso aí, hein? Que bárbaro, que país é esse? Que país é esse? Olha, para se ter uma ideia, né? A gente ouve tanta coisa aí da polícia, fraude aqui, fraude lá, e golpe aqui, golpe lá, né? E aí tu para e pensa, mas será que são sempre os mesmos que estão praticando esse tipo de situação? Ou vai mudando os personagens, né? Porque na política são sempre os mesmos, só muda os personagens, né? O mesmo grupo, aí muda os personagens, aí volta e aí assim por diante. Aí mora um é cabeça de chave, o outro no outro não. E depois já muda, cabeça de chave já é outro e assim vai, né? É, meu país, Brasil, um paísão lindo, bonito, maravilhoso, rico, né? Podia ter aí homens melhores para o nosso país, hein? Agora, 6h40, vamos seguir em frente. Intervalinho, a gente já volta. 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

Coloquemos este novo dia nas mãos de Deus e permaneçamos na sua presença. Em nome do Pai, e do Filho, e do Espírito Santo. Amém. Hoje é sexta-feira, a palavra de Deus de São Mateus, capítulo 10, versículos de 16 a 23. Jesus nos lembra que a missão cristã nem sempre será fácil. Haverá dificuldades e incompreensões, mas Ele nos faz uma grande promessa. Não estaremos sozinhos. O Espírito Santo nos dará força e colocará em nosso coração as palavras e atitudes necessárias. Peçamos neste dia a graça de permanecermos firmes na fé, testemunhando o Evangelho com paciência, bondade e esperança, mesmo diante dos desafios. Senhor Jesus, agradecemos por este novo dia. Fortalecei-nos nas dificuldades e fazei-nos confiar sempre em vossa presença. Enviai o vosso Espírito para nos conduzir com sabedoria, coragem e amor. Abençoai nossas famílias, os doentes,

Temos este novo dia, nossas alegrias, dificuldades, nossas preces, intenções, no Sagrado Coração de Jesus. E peçamos que Ele atenda nossos pedidos. Sagrado Coração de Jesus, em vós confio. Sagrado Coração de Jesus, fazei o nosso coração semelhante ao vosso. Que a bênção de Deus Todo-Poderoso, Pai, Filho e Espírito Santo, desça sobre você e sua família e permaneça para sempre. Com a bênção de Deus, com a proteção de Nossa Senhora, desejo a você e a sua família que tenham um dia abençoado. Lembre-se, quem confia no Senhor nunca caminha sozinho. Um bom dia.

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0: 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Manda um abraço aqui pro nosso ouvinte, que é o seu Valdemar Junquen. É, lá de Travesseiro. Lá não, ali de Travesseiro, né? Mandou para nós o seguinte recado, olha só, ouça.
2: Bom dia, Delavê.
0: Bom dia.
2: Aqui em Picadaense já tá chovendo.
0: Opa, olha aí, viu? Tá chovendo, aqui não. Aqui não chove. Ainda não chove aqui, viu? Mas a chuva deve chegar, deve vir. Quem sabe, né? Ela tá passando por ali, depois vem para cá também. E é o que prevê a meteorologia, né? Então, obrigado aí, Felipe Eze, Travesseiro. Tá bom, então? Aquele abraço, obrigado pela participação, pela interação conosco aqui na programação da Brescia Mais, né? E aí, na sua localidade, na sua cidade, já tá chovendo aí? Manda para nós um áudio aí para ter uma ideia, né? De se a chuva já iniciou por aí. Ontem a meteorologia previa chuva para hoje, mas só da parte da tarde para a noite, né? E eram 3 milímetros. Agora, hoje já mudou o cenário. A meteorologia já prevê chuva, então, para hoje de manhã, para tarde e para a noite. Só que de manhã e à tarde, o sol pode dar aquela espiadinha, assim, sabe? Espiadinha de lado, assim, né? De cantinho, só para ver como é que está a situação. Chuva isolada, tá? Então, de repente, né? Por exemplo, tá chovendo em Travesseiro, ali na Filipese, né? E, de repente, aqui na Brécia, já nem chove. Pode chover ali em Filipese, pode chover já em Marcos de Souza, que fica ali do ladinho, né? E, de repente, não chove lá em Tamanduá. E por aí vai. Então, como dizia, deixa chover, né? Deixa a chuva molhar. Um pouquinho de chuva é bom, demais não, né? Demais, nem me fala em chuva demais, viu? Mas um pouquinho é bom, né? Vamos lá então, dando sequência, lembrando, hoje é sexta-feira, 10 de julho, ano de 2026. 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
0: Bom dia, Brécia Mais para você. Zé Mulato e Cassiano, Sertão ainda é sertão. Brécia Mais, muito melhor, muito mais você, né? Nesta sexta-feira.

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1: Ok, Visão Geral, então, na Brescia Mais FM, a partir de agora, até as 9 horas da manhã. 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Muito bom dia. Manhã da sexta-feira. Fim de semana já chegando. E a gente vai se programando já também, né? Muito bem. Para vocês programar, fique ligado aqui na Brescia Mais, tem muita informação chegando a partir de agora aí.
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1: Para começar então a previsão do tempo, né? Aqui para o Vale do Taquari, meteorologia prevê para esta sexta-feira 8 milímetros de chuva. O dia começa a clarear, a gente percebe que tá bem nublado, né? O tempo volta a ficar instável no amanhecer. Pode ocorrer a formação de nevoeiro também em alguns pontos da região. Olha, o dia começa com nebulosidade variada. O sol até pode aparecer em curtos períodos pelo vale. Mas com o avanço aí de uma área de baixa pressão, ainda pela manhã, a nebulosidade aumenta e favorece a ocorrência, né, de pancadas de chuva isoladas. Tá? Temperatura aqui no centro da cidade de Nova Brécia agora é de 13,5 graus. Olha aí, amanhã, sábado, a chuva persiste. Para hoje, então, são 8 milímetros, né? Para amanhã, já são 22. A temperatura não vai mudar muito, ou seja, não vai ser aquele frio danado, né? Aquele frio para ficar tudo encorujado, né, meu? Tudo encolhido. Não, vai estar legal, tranquilo, né? Pela manhã, praticamente, vai ser a mesma temperatura de hoje. E na parte da tarde, também, né? Talvez um pouco menos aí, na parte da tarde de amanhã, tá? E a chuva, sim, vai aumentar, né? As instabilidades vão atuar sobre o sul do Brasil, o tempo vai ficar instável, nebulosidade vai predominar, condições aí para ocorrência de chuva ao longo do dia. Em alguns momentos, a chuva poderá ocorrer aí com intensidade moderada e acompanhada também de temporais, tá? Amanhã a chuva se espalha, então, né? Um pouco mais aí pelo vale. Já no domingo, se sábado vamos ter 22 milímetros de chuva, domingo serão 4 milímetros. A temperatura vai cair um pouquinho, mínima entre os 9, máxima 18 graus no domingo, hein? Ou seja, fim de semana vai estar bom, não vai estar frio, né? Tem gente que adora frio, ama. Eu já não gosto muito do frio, não. Aqui nem assim, uma temperatura como nós estamos tendo hoje, tá ótimo, tá bom? Tá bom? Mas agora, quando chega ali, né, a 2, 0 grau, 3 graus, então. Tem lugar aí, imagina, o Delávio, vou morar lá em São José dos Ausentes. Não, não. Tá louco, né, meu? Muito frio. Inverno ele não aguenta lá, né? Falando nisso, deixa eu dar um pulinho aqui, ver como é que tá a temperatura lá em São José dos Ausentes, hein? É, meu. Vamos ver aqui, então, dar uma conferidinha lá. Hoje deve nublar também Porto Alegre, viu? Olha só, em São José dos Ausentes, agora 6 graus de temperatura, hein? Metade praticamente do que nós estamos tendo aqui, né? Estamos com 13 graus e meio, pouquinho menos aí, né? 6 graus e meio, ou melhor, 6 graus lá em São José dos Ausentes, viu? Tá friozinho lá, pra ver, né? Se aqui tá mais agradável agora, né? Imagina lá agora, 6 graus, meu bem. Ai, ai, ai. Vamos dar uma volta ali por perto também, Vacaria, 9 graus. Erechim, 12, a mínima. Lá em Santa Rosa, 13, tá bom. Depois vem pra... Lá em Bagé, 8 graus. Pelotas, 9. Lá no Chuí, 9 graus de mínima. E a máxima de 17. Em São José dos Ausentes, hoje, máxima de 15. A máxima tá boa, né? Só as mínimas lá que são de renguear Cusco, né? Muito bem, então a previsão do tempo aí para você na programação aqui da Brescia Mais FM nesta manhã. Vamos lá, dando sequência por aqui. 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O arroz 50 quilos, preço médio R$ 58,14. O boi quilo vivo, preço médio R$ 12,21. O búfalo quilo vivo, preço médio R$ 10,17. O cordeiro quilo vivo, preço médio R$ 13,98. Feijão, 60 quilos, preço médio R$ 183. O milho, 60 quilos, preço médio R$ 58,88. A soja, 60 quilos, preço médio R$ 121,12. O suíno, quilo vivo, né? R$ 5,94. O trigo, 60 quilos, preço médio R$ 69,59. E a vaca, quilo vivo, preço médio R$ 10,89. Cotações agropecuárias para você aqui na Brescia Mais. Um abraço aí pro Chigo e pra Michele lá de Capitão. Alô, Chigo, abraço aí, viu? Tá sempre ligadaço por aqui também, coisa boa, viu? Pessoal tomando aquele chimarrão de manhã, né? Alguns aí já estão na lida diária. Né? Tem que produzir, tem que trabalhar, né? Tem que estampar aquele sorriso no rosto, se adaptar, né, meu? E seguir em frente, mano, é fácil, mas enfim, né? Fazer o quê? Vamos lá, né? Vamos seguir. Valeu, Chico. Aquele abraço pra você aí. Tudo de bom, viu? Abraço aí também que vai pro pessoal lá de Relvado, né? Que sintonizam aqui também a programação da Brescia Mais. Temos lá a dona Arivane. Tá acompanhando sempre a gente aqui. Maravilha, né? Também temos lá o esposo aí da dona Arivane, que tá acompanhando aqui a nossa programação. Que maravilha, né? Muito bem, seguindo aqui então na programação Brescia Mais. Abraço para os amigos também de Coqueiro Baixo. Ligados aqui na Brescia.
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1: Vamos lá então com o nosso Informe Diário aqui na Brescia Mais FM. Muito melhor com você, tá?

0: Aqui, achei. Olha só, a empresa Traçado pagará indenização e RGE fará remoção de postes que atrapalham obras da RS-129 na próxima semana. Obras estas aí, né, que ocorrem entre Colinas e Roca Salles. Os postes ficaram bem no meio do asfalto, né? O pessoal começou a fazer o asfalto, as obras ali, enfim, né? Preparar a cancha e tal. Tem imagens aqui, olha. Até tem vídeo com um drone, onde mostra, né, que os postes estão no meio da rua, literalmente, viu? No meio da rua. Lembra pra quando a mãe dizia assim, sai da rua, guri? É, a mãe vivia na janela ou na porta, né? Chamando. Ô Ângelo, sai da rua, não vai no meio da rua. Os postes estão lá no meio da rua. E agora a empresa Traçado, porque a RGE foi lá e colocou os postes, né? Tá? E aí vem a RGE, pô, tem que fazer o asfalto por aqui, aqui, ali, e pum, poste ficou no meio da rua. Aí agora então a empresa Traçado vai ter que pagar a RGE pra tirar os postes então daquele local, colocar na beirada da rua, na lateral da rua. Com a compensação financeira então concluída, né, a RGE tem um prazo de até 120 dias para efetuar a troca aí dos postes de lugar. O serviço consiste na remoção dos postes, né, que estão no meio da rua, instalados, né, na sua realocação para a lateral então da rodovia, permitindo a conclusão da pavimentação sem interferências. No início da execução da obra, os postes chegaram a comprometer o andamento dos trabalhos, meu, mas que é isso? Posteriormente, a empresa deu sequência, né, à pavimentação, mantendo as estruturas no local. Um dos postes se tornou o principal símbolo do impasse por estar localizado no meio da pista, entre as duas faixas aí de rolamento, né? Chamando a atenção de motoristas que trafegam ali pelo local, viu? Parece até provocação, mas não é. É que a empresa, ela... Talvez até, olha, eu acredito que até poderia ter puxado um pouco o asfalto um pouquinho pro lado, né? Deixou o poste fora. Porque vendo aqui, olha, nas imagens, a gente percebe que ali é uma curva, tá? É de, digamos assim, uma curva em S, né? E o poste esse fica bem no meio do S, ok? Se você colocar o S na vertical, esse poste fica bem no meio, tá bem no meio. Imaginou? Então, o que ia custar, de repente, dar assim, uma esticadinha nesse S, né? Esticar o S um pouquinho mais, para essa curva não ficar tão acentuada, de repente o asfalto ia ficar um pouquinho mais reto e o poste ia ficar fora do asfalto. Mas não. Então é por isso que eu digo, parece provocação, né? Parece provocar, mas não é. É que o pessoal fez o estudo e ali era o melhor ponto aí para fazer o asfalto. Essa é a resposta que tem, né? No início da execução da obra, os postes chegaram a comprometer o andamento dos trabalhos por lá, né? As obras de recuperação e pavimentação da ERS-129 entre Estrela e Colinas, Estrela, Colinas e Roca Salles, já ultrapassam 80% da execução e devem ser concluídos até setembro deste ano. É porque ali entre Colinas e Roca, entre Colinas e Estrela, melhor, ali já tinha asfalto, porém com enchente, com muito danificado em partes ali, alguns lugares, né? Então o pessoal teve que refazer tudo de novo. Eu faz um tempão que eu não passo por lá, meu. Olha, hoje faz mais faz anos, hein? Há anos. Aí deixa eu ver o que mais aqui. Essa obra toda, ela vai custar um investimento aí de 5 milhões e 900 mil reais por meio do fundo do Plano Rio Grande, FUNRIGS. E o total ali, né, é de 27 quilômetros de rodovia. Seguindo na programação, Brescia Mais FM, muito melhor com você. O governo do estado destina 5 milhões e 100 mil reais para a capacitação de defesa civis de 24 municípios do Vale do Taquari. Os recursos deverão ser utilizados em ações de mitigação, prevenção e preparação para resposta e desastres naturais, incluindo a qualificação das defesas civis municipais. O governo aprovou, né, então, repasse de 32 milhões e 300 mil para 138 municípios gaúchos, com o objetivo, então, de fortalecer essas estruturas aí, né, da defesa civil. Do total, então, 24 municípios aqui do Vale vão receber juntos 5 milhões e 100 mil reais. Alguns municípios não recebem nesse momento, mas quem sabe num próximo momento estarão recebendo, né? Na região, Bom Retiro do Sul, vai anotando aí, Bom Retiro do Sul, Canudos do Vale, Capitão, Colinas, Coqueiro Baixo, Cruzeiro do Sul, Dois Lajeados, Doutor Ricardo, Forquetinha, Imigrante, Marques de Souza, Mussum, Pouso Novo, Putinga, Relvado, Roca Salles, Travesseiro e Vespasiano Corrêa foram contemplados com 200 mil cada um. Já Arroio do Meio, Encantado, Estrela, Taquari e Teutônia receberão 250 mil reais, enquanto Lajeado terá o maior repasse da região aí, né? Serão 300 mil reais, então, para fortalecer a defesa civil. Seu município está incluído? Tá? Maravilha, então tem defesa civil, tá? Alguns municípios aí têm defesa civil, mas não foram atrás, e aí estão de fora. Ou o governo achou que não seria tão necessário também repassar valores, né, por enquanto. Os recursos deverão ser utilizados em ações de mitigação, prevenção e preparação para resposta a desastres. Para serem contemplados, ó, os municípios precisaram atender aí a critérios estabelecidos pelo estado, né, como ter homologação de situação de calamidade pública em decorrência de eventos climáticos registrados em 2023 e 2024, né? Possuir também uma área de risco mapeada pelo Serviço Geológico do Brasil e estar entre as cidades consideradas prioritárias em razão da recorrência de inundações. Também foi exigida a regularização de requisitos técnicos e administrativos, entre eles assistência de plano municipal de contingência atualizado, coordenado pelo coordenador municipal de proteção e defesa civil, fortemente designado, e plano de aplicação dos recursos conforme as normas do Fundec. 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Vamos agora para o nosso intervalo, a gente volta já já. 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
1: 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Pois é, né? 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Tempo encoberto, nublado, temperatura agora chegando aí aos 13,5 graus. É a programação aqui da Brécia Mais. Meteorologia prevê chuva para hoje, serão 8 milímetros de chuva espalhadas aí pelo Vale do Taquari, né? Vamos dar uma conferida aqui também nas informações das loterias, né? Conferir aqui, olha, como é que fica, né, a questão das loterias, se nós já tivemos o sorteio ou não. Vamos lá, primeiramente, loterias Caixa, aqui na Brécia Mais FM. A Mega Sena teve ontem sorteio, teve um ganhador. Vamos ver quanto ele ganhou aqui, ó. Vamos ver aqui, ó. Ó, ganhou uma aposta, hein? Uma aposta ganhadora. 43.068.394,39 reais. Eita! Tá bom demais, vai ter um fim de semana legal, né? O contemplado aí, né? O ganhador deste mega prêmio da Mega Sena, hein? 43.068.394 reais. A gente, quando fala nos milhões, nem dá muita bola para os mil, né? Falou em 43 milhões. Oh, tá bom demais. Não, mas tem mais? Não, não precisa, não precisa. Os mil deixa assim, né? A unidade simples, dezena, centena. E aí os milhares ficam tudo fora também, né? Só os milhões a gente quer saber. Qual foi a unidade, milhão e a dezena, né? Muito bem, seguindo aqui na programação, agora depois da Mega Sena, Loto Fácil. Teve dois ganhadores ontem. Ah, só lembrando que a Mega vai pagar agora o próximo sorteio amanhã. Paga 20 milhões de reais. Também tá bom. Vai tá prêmio, hein? 20 milhões, imagina. A Loto Fácil. Teve dois ganhadores ontem. Próximo sorteio hoje. Vai pagar 2 milhões de reais. Vamos ver quanto cada ganhador aí levou no prêmio. Duas apostas ganhadoras. R$718.484. Depois da Loto Fácil, vamos para a Quina. Acumulou, hoje tem sorteio, 11 milhões. A Lotomania acumulou. Próximo sorteio hoje, vai pagar 4 milhões e 100 mil. A Time Mania acumulou, vai pagar amanhã 3 milhões e 200 mil. A Dupla Sena também acumulada, paga hoje 650 mil. O Dia de Sorte paga hoje 650 mil. Super 7 vai pagar hoje 3 milhões, também acumulou aí, né? E a Mais Milionária paga amanhã 72 milhões de reais. É dinheiro, né? Que não acaba mais, tia. E aí, a Loteria da Sorte também, na extração de ontem, vamos lá, confira comigo aí. O quinto prêmio, 1.114. O 1.114. Quarto prêmio, 1.022. O 1.022. O terceiro prêmio, 5.126. 5.126. O segundo prêmio, 9.615. 9.615. E o primeiro prêmio, 72, 0.072, 72, o primeiro prêmio aí da loteria, pra você, na programação aqui da Brescia Mais FM. Deixa eu trazer também a cotação, né, o dólar, as cotações aqui na Brescia Mais, pra você que nos acompanha aqui na manhã desta sexta-feira. Pois muito bem, olha aí, o dólar fechou ontem em terreno negativo de 0,50% a R$5,12. O euro também em terreno negativo, né? No vermelho aí, 0,46% a R$5,85. A Bolsa de Valores de São Paulo, a Bovespa, fechou em terreno negativo, ou melhor, terreno positivo, tá? 1,22%, 172.742 pontos. 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Vamos então para o nosso espaço musical agora, aqui na programação, né, da Brescia Mais. Trazer aqui sua participação sempre, né, que é importante aí pra gente na Brescia Mais FM. Bom, sabe o que vamos trazer aqui então? A música do Agnaldo Timóteo. Os Verdes Campos da Minha Terra.

0: Vão para o intervalo, a gente volta já já.
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o fim do subsídio de 44 centavos de real por litro da gasolina. A medida foi motivada para a nova alta do preço do petróleo no mercado internacional, impulsionada pelo número das tensões, pelo aumento das tensões entre Estados Unidos e também o Irã, né? E segundo o ministro da Fazenda, Dário Durigon, o barril voltou a atingir a faixa dos 80 dólares, cenário que exige cautela antes aí da retirada do benefício. A avaliação agora será feita então nos próximos dias e poderá resultar no fim parcial ou total desta subvenção dada pelo governo. De acordo com o ministro, o subsídio tem o objetivo de evitar que o aumento dos preços internacionais dos combustíveis pressione a inflação e encareça o custo de vida da população. Durigon afirmou ainda que a situação não altera os planos do governo de ampliar a mistura de etanol na gasolina e de biodiesel no diesel, conforme previsto na lei do combustível do futuro. Muito bem, então. 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E atrativos de várias regiões aí do Rio Grande do Sul vão estar, né, na Avenida do Turismo da Expovale Construmóvel. É, vai estar muito bonito por lá, né? A Avenida do Turismo. Importante aí para todos ficarem sabendo, conhecer um pouco mais também sobre o Vale do Taquari, né? E o evento aí será em novembro no Parque do Imigrante. Será a terceira edição dessa atração do turismo, a qual oferece aí uma programação voltada à divulgação e fomento dos roteiros, né? Eventos culturais e gastronomia dos municípios. A iniciativa conta com o apoio da Associação dos Municípios de Turismo da Região dos Vales, a Anturvales, né? Então vem aí mais uma Expovale no município de Lajeado. 14 minutos agora faltando para as 8 horas da manhã, 14 para as 8. Daqui a pouco a gente traz aí também informações com relação à dupla Grenal, informações aí do esporte, né? A França ontem venceu o Marrocos, hein? O Mbappé errou um pênalti, mas enfim. Você lembra o Aécio Neves? Pois bem, ele descarta a candidatura à presidência e o PSDB fica sem nome na disputa agora para 2026. O deputado federal Aécio Neves, de Minas Gerais, descartou a possibilidade de disputar a presidência da República nas eleições, então, deste ano. A informação foi confirmada pelo PSDB ontem, né? Após declaração do presidente nacional da sigla e ao jornal Estado de São Paulo. Com a decisão, o PSDB, também não terá candidato próprio ao Palácio do Planalto no próximo pleito. O partido não informou os motivos, né, que levaram Aécio a abrir mão, então, da candidatura. O nome do deputado havia sido cogitado nos últimos meses. Calor extremo, muito sol na Alemanha também, não é só nos Estados Unidos, hein? A Alemanha registrou cerca de 5.120 mortes relacionadas ao calor desde o início deste ano, segundo dados divulgados ontem pelo Instituto Robert Koch, ou RKI. A maioria dos óbitos ocorreu no fim de junho, período marcado aí por temperaturas elevadas em todo o país.

Do total, aproximadamente 4.270 vítimas tinham 75 anos ou mais. O número de mortes entre mulheres também foi maior. Reflexo aí, né? Da maior presença feminina nas faixas etárias mais elevadas. É calor nos Estados Unidos, é calor ali na Alemanha. Calor bastante, né? Bastante calor, calor extremo. Em Cruzeiro do Sul, o cheque adubo já está beneficiando os produtores, hein? A prefeitura já entregou, né, os vales do programa Cheque Adubo. Isso para 210 produtores rurais. O número representa cerca de 30% dos aproximadamente 700 agricultores contemplados nesta edição da iniciativa e que teve início em 29 de junho. Coordenado pela Secretaria Municipal da Agricultura, o programa conta com investimentos de aproximadamente 335 mil reais em recursos próprios e tem como objetivo auxiliar os produtores na aquisição de adubo, contribuindo então para a redução, né, dos custos de produção lá no campo. E olha, quem tem direito aí ao benefício, né, os agricultores que registraram vendas no talão de produtor durante o ano de 2025. O valor recebido por cada beneficiário é calculado com base no movimento econômico registrado então no período, conforme prevê a legislação municipal. Informe Diário, segunda edição, para você aqui na Brescia Mais FM.

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4: Brécia mais FM, de volta com o Visão Geral, né? Aqui na programação da Brécia Mais. E lembrando você, a Associação Hospitalar São João Batista convida todos aí para o almoço beneficente que será realizado no dia 26 de julho, né, num domingo, em prol da manutenção dos serviços prestados então pelo hospital aqui de Nova Brécia, tá? E a programação vai iniciar às 10h30 com missa na Igreja Matriz. Depois o almoço, e vai ter inclusive brinquedo lá para as crianças se divertir, e o sorteio da rifa à tarde, beneficiando aí, né, o hospital. Vai ter roleta e bandeirinhas. Os cartões então para o almoço já estão à venda no valor de R$60 para adultos, com crianças de até 6 anos estão isentas, hein? E de 7 a 12 anos já pagam meia entrada. Acima dos 12, entrada cheia, o valor é R$60, né? E todos estão então convidados para participar. À tarde, então, a animação vai ser do grupo Garotos Fandangueiros, tá bom? Garotos Fandangueiros, que vão agitar aí a moçada. Então, neste dia 26, aqui em Nova Brécia, tá bom? Todo mundo está convidado, né, para prestigiar mais este evento. Agora, no sabadão, ou melhor, domingo, dia 12, hoje quem está de aniversário aí é o Sabiá. Parabéns lá, né, ao Sabiá, o Nestor. Parabéns, saúde, paz, tudo de bom. Para comemorar, no domingo, dia 12, agora domingo que vem, vai ter então o aniversário do Sabiá lá no restaurante Lancheria Recanto do Sabiá. Ao meio-dia, leitão recheado e churrasco a R$40, meu amigo. R$40, dê uma passadinha no Sabiá e já adquira a sua ficha, né? Já reserve a sua ficha. E à tarde vai ter então música ao vivo para você se divertir como nunca. Beleza? Também lembrando você, né, que Relvado realiza domingo a festa do colono e motorista lá no Salão Paroquial. Vai ter almoço, tá todo mundo convidado para prestigiar e, claro, né, participar. À tarde vão continuar também os festejos e você não pode ficar de fora deste baita evento aí que quer reunir, né, muita gente lá no Salão Paroquial. Tá todo mundo então convidado, prestigie, participe, almoce fora de casa, lá então, né, em Relvado, em homenagem aí ao colono e também ao motorista. Agora, sabadão, dia 11, amanhã, tem o tradicional jantar baile de inverno do CTG Paixão Cortes de Nova Brécia. Às 19h30, terá aí apresentações das invernadas artísticas do CTG. O jantar será servido a partir das 20h30, valor de R$ 60. Após o jantar, fandango com animação do grupo Garotos do Surungo. Portanto, não perca, é sábado, dia 11 de julho, o jantar baile, né, de inverno no CTG Paixão Cortes de Nova Brécia. Tá todo mundo aí também convidado, a galderiada em peso, né, para fazer a festa aí no CTG. Beleza? Vamos dando sequência na programação aqui da Brécia Mais FM. Muito melhor com você. Nós vamos trazer agora também o nosso conteúdo, né, de participações, inclusive, dos nossos repórteres. Olha, o FPM, repasse extra, soma 9,9 bilhões recursos acreditado nesta sexta-feira nos cofres de alguns municípios. A reportagem é de Bianca Mingotti. Alô, Bianca.
5: Os municípios brasileiros recebem nesta sexta, 10 de julho, junto com a primeira parcela de julho do Fundo de Participação dos Municípios, o FPM, a parcela extra de 1%, no valor de mais de 9 bilhões 946 milhões de reais. O montante foi calculado com base na arrecadação dos fatores que compõem o FPM, ou seja, o imposto de renda e o imposto sobre produtos industrializados entre julho de 2025 e junho de 2026. O valor extra é garantido pela Emenda Constitucional número 84 de 2014 e os recursos já são esperados pelas prefeituras. O especialista em orçamento público, César Lima, destaca que a cota extra de julho de 2026 é 8% maior que a do ano passado, sem descontar a inflação. Apesar do avanço, ele ressalta que o crescimento real ainda depende do impacto da inflação acumulada.
6: Então, é um resultado muito positivo, mas temos que lembrar aí que temos uma inflação acumulada de praticamente 5% no período. Então, o crescimento real aí ainda teria que ser calculado, uma vez que os preços aí foram majorados bastante, o que impacta, né, diretamente as contas dos municípios. Mesmo assim, é um recurso que vem em boa hora e que será de grande valia para os municípios brasileiros.
5: O segundo semestre começa com alta nos repasses do Fundo de Participação dos Municípios, FPM, quando comparado à primeira parcela de julho de 2025. O valor depositado nas contas das prefeituras de todo o país no dia 10 de julho ultrapassa os 3,9 bilhões de reais na cota do primeiro decênio de julho, além do repasse extra. O montante é cerca de 18% maior do que o registrado no mesmo decênio de julho do ano passado. Os valores do FPM destinados aos municípios podem ser acessados no site do Brasil 61, em brasil61.com/FPM. Reportagem Bianca Mingotti.
4: Muito bem, então, Bianca. Agora, 8 horas da manhã, 8 da manhã, você muito bem ligado por aqui e acompanhando a programação, né? Senado aprova um crédito de 15 bilhões de reais para exportadores e também agroindústrias. Sofia Maria Duarte Muniz.
7: O Senado Federal aprovou um projeto que autoriza a concessão de até 15 bilhões de reais em linhas de crédito para empresas exportadoras e da agroindústria. A medida beneficia empresas afetadas por barreiras comerciais impostas por outros países e pela instabilidade do cenário econômico internacional. Agora, o texto segue para a sanção presidencial. Além dos exportadores, o projeto amplia o acesso ao financiamento para os setores da agricultura, pecuária, florestas plantadas, pesca, aquicultura e recursos minerais. Cooperativas e associações também poderão solicitar os recursos, desde que cumpram os critérios previstos na legislação. O crédito poderá ser utilizado tanto para capital de giro quanto para adequações exigidas pelos mercados internacionais, como normas sanitárias, ambientais, de rastreabilidade e de conformidade. A iniciativa busca fortalecer a competitividade dos produtos brasileiros no exterior e reduzir os impactos das restrições comerciais sobre o setor exportador. Reportagem Sofia Muniz.
4: Muito bem, então, Sofia, trazendo a informação aqui na programação da Brescia Mais FM. Muito melhor com você esta manhã de sexta-feira, né? E agradecer a sua companhia para quem nos acompanha aqui. Olha aí, Betis, hein? Quase 40% dos apostadores estão endividados. A informação é da Paloma Custódio.
8: O SESI e o SENAI lançaram duas cartilhas educativas para orientar sobre os riscos das apostas online, as chamadas bets. Os materiais são voltados para estudantes e trabalhadores da indústria e incentivam o uso consciente do dinheiro e a busca por ajuda diante de sinais de perda de controle. Em linguagem acessível, as publicações alertam para os impactos da prática na saúde mental, nas finanças pessoais, nas relações familiares e no desempenho escolar e profissional. As cartilhas também abordam educação financeira, tomada de decisões conscientes e estratégias de prevenção ao comportamento compulsivo. O diretor superintendente do SESI, Paulo Moll, destaca que os prejuízos provocados pelas apostas vão além do aspecto financeiro e afetam diferentes dimensões da vida.
9: Transtornos de ansiedade, endividamentos, conversas que são pouco produtivas, uma avaliação de que a aposta começa a virar um investimento. Então, ou seja, isso gera problemas muito sérios em termos de produtividade nas empresas, em termos de disciplina e atenção por parte dos alunos.
8: A cartilha Escola foi desenvolvida para estimular o diálogo entre estudantes, famílias e educadores, incentivando escolhas responsáveis e ações preventivas desde a juventude. Já a versão Indústria aborda os reflexos das apostas no ambiente de trabalho, como dificuldades financeiras, redução da concentração, aumento dos riscos à segurança e prejuízos à qualidade de vida dos trabalhadores. Paulo Moll chama a atenção para a confusão feita pelos apostadores entre apostas e investimentos.
9: A partir do momento em que um trabalhador começa a achar que a aposta é um investimento, uma fonte de renda, está errado, porque tem algumas pessoas que têm uma disposição para risco. Isso ele começa a se arriscar e arriscar desde a família. Isso leva a transtornos de ansiedade, isso leva a depressão, isso leva a questões que são mais sérias dentro de família.
8: Paulo Moll ressalta que as cartilhas não se destinam apenas à comunidade escolar e aos trabalhadores da indústria. Segundo ele, os materiais estão disponíveis para toda a sociedade e têm como objetivo incentivar escolhas mais conscientes e promover qualidade de vida. Os materiais podem ser acessados no site portaldaindustria.com.br na aba Publicações. Reportagem Paloma Custódio.
4: Muito bem, então, Paloma Custódio aqui na programação Brescia Mais FM, muito melhor com você. Pois olha, eu estava olhando agora aqui fora da janela. O tempo está carregando cada vez mais, hein? Está ficando mais nublado. Parece que já tem um lado aí que já vem chuva, né? Vai começar aí aquela garoinha de leve, numa dessas, aqui no centro da cidade. E por aí vai, né, meu? Eu acho que ali para Caçador já deve ter chuva. Guardar aí, né, para ver. Se alguém mora em Caçador, manda pra gente um recado aí. Só para nos informar se tá chovendo aí ou não tá chovendo, né? Muito bem, então. 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E a bancada do agro analisa contra a proposta do governo sobre dívidas rurais. Álvaro Couto.
10: A equipe técnica da Frente Parlamentar da Agropecuária analisa a contraproposta feita pelo governo federal ao projeto de renegociação das dívidas rurais. A matéria cria um programa de resgate financeiro a produtores rurais afetados por adversidades climáticas e impactos econômicos globais, financiado com recursos do Fundo Social do Pré-Sal e dos Fundos Constitucionais do Norte e do Nordeste. Nesta terça-feira, o Ministério da Fazenda apresentou o rascunho de uma medida provisória que beneficia apenas produtores afetados exclusivamente por problemas climáticos. As operações ficariam limitadas a R$ 8 milhões, com juros que variam de 6% a 12%, de acordo com o tamanho da produção, e prazos de até 8 anos, sendo 2 anos de carência. As únicas semelhanças com as demandas dos parlamentares são o período de abrangência dos débitos, entre 2019 e 2025, e a utilização de recursos dos fundos constitucionais. De resto, a FPA defende condições, limites e prazos mais amplos, mantendo o conteúdo aprovado no início do mês passado pelo Senado Federal. O valor do refinanciamento é de até 10 milhões de reais por produtor rural e de 50 milhões de reais para associações, cooperativas de produção e condomínios rurais, incluindo operações de cédulas de produto rural, por exemplo. As perdas comprovadas devem ser de ao menos 30% da renda bruta esperada em duas ou mais safras, causadas por eventos climáticos ou impactos econômicos, como conflitos geopolíticos internacionais, com juros entre 3,5% e 7,5%, também variando de acordo com o porte do produtor. O prazo de pagamento é de até 10 anos, com carência de até 3 anos. Para o deputado Pedro Lupion, presidente da FPA, a proposta não chegou a desagradar a bancada, mas também não animou.
11: Nós entendemos que quem teve perdas climáticas precisa de fato ter o auxílio, falando especificamente do pessoal do Rio Grande do Sul, que é super emergencial, que a gente precisa solucionar, mas o cerne do texto aprovado no Senado foi justamente o enquadramento daqueles que tiveram perda de renda devido aos problemas do endividamento rural. Então, nós vamos insistir com isso, foi o final da nossa reunião justamente esse assunto e nós não vamos abrir absolutamente mão disso.
10: Segundo a equipe econômica do Executivo, os termos apresentados demonstram custos bem menores em relação ao texto analisado no Legislativo. A Fazenda estima impacto aos cofres da União em cerca de 15 bilhões de reais em 10 anos, contra 140 bilhões de reais em 13 anos do projeto discutido atualmente na Câmara. A FPA contesta esse valor, alegando que o impacto da proposta defendida pela entidade seria de 65 bilhões de reais no mesmo período de 13 anos e que o governo não considerou critérios incluídos no texto. Essa estimativa foi apresentada ao presidente da casa, Hugo Mota, que alinhou com o governo a apresentação de uma proposta alternativa. O objetivo agora é tentar um texto convergente que possa ser aprovado com consenso ou, caso um acordo não seja possível, seguir com o projeto como aprovado pelos senadores. Reportagem Álvaro Couto.
4: Muito bem, Álvaro Couto, trazendo, né, a informação aqui na programação, então, da Brescia Mais FM. Muito melhor com você. Ó, não falei. Agora começa a chuva aqui no centro de Nova Brescia, né? Uma chuvinha de leve, bem tranquila, e que assim seja durante todo o período, né? Então tá chovendo aqui também, garoando, agora no centro da cidade aqui de Nova Brescia. Vamos para mais um intervalo, a gente volta na sequência.

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1: De volta então na programação aqui, Brescia Mais FM, muito melhor com você. E vamos agora ao comentário do dia com José Paulo Valandro. 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Bom dia, José Paulo.
2: Bom dia, Ângelo. Bom dia, ouvintes do Visão Geral da Brescia Mais FM, desta sexta-feira, dia 10 de julho de 2026. E ela voltou. A chuva voltou desta sexta-feira, Ângelo. Temperatura menos baixa do que ontem. Ontem estavam acho 3 graus e hoje nós estamos aqui com 14 graus por aí de temperatura aqui no centro de Nova Brescia. Mas Ângelo e ouvintes, ouvi você falando sobre esse tema ontem, não sei se você retomou hoje, de que a empresa Traçado, responsável pelas obras de pavimentação da ERS 129 no trecho entre Estrela, Colinas e Roca Salles, efetuará o pagamento da indenização necessária para a retirada de 3 postes de energia elétrica que permanecem sobre a área em obras em Roca Salles. Com a compensação financeira concluída, a RGE tem um prazo de até 120 dias para efetuar a troca dos postes de lugar. O serviço consiste na remoção dos postes do local onde estão atualmente instalados e na sua realocação para a lateral da rodovia, permitindo a conclusão da pavimentação sem interferências. No início da execução da obra, os postes chegaram a comprometer, inclusive, o andamento dos trabalhos. Posteriormente, a empresa deu sequência à pavimentação, mantendo as estruturas no local. Um dos postes se tornou o principal símbolo do impasse, por estar localizado no meio da pista, entre as duas faixas de rolamento, chamando a atenção de motoristas que trafegam pelo trecho. Como disse há pouco, a Traçado pagará indenização e a RGE fará a remoção dos postes que atrapalham as obras da ERS 129 na próxima semana. Eu vi uma matéria ilustrada e o que se vê é o ridículo do ridículo. As máquinas trabalhando na colocação da camada asfáltica e os postes no meio da estrada. A RGE, por acaso, ela não usa essa rodovia? Ela já deveria ter feito essa retirada sem qualquer pedido da empresa que está promovendo as melhorias. Outro detalhe: onde estão colocadas as redes elétricas transmissoras dessa empresa? É claro, às margens de praticamente de todas as rodovias. Isso para facilitar os serviços de manutenção. E agora a empresa que faz o serviço de asfaltamento tem que pagar para tal serviço. E nesse caso, onde está o Estado? Pelo que sei, o Estado é detentor das áreas utilizadas por essas rodovias. Quando se vê uma rodovia aí sendo duplicada, não. Isso aqui faz parte, o Estado, aonde teve que pagar indenização, pagou o próprio Estado, e isso é de domínio do DAER. Então, cobra, que o Estado cobre aí a contrapartida dessas empresas, que instalam suas redes às margens das estradas. Se esse poste está no meio, é porque ele foi mal colocado aí. A empresa que vai fazer o asfalto não teria que pagar indenização nenhuma para a empresa que colocou esse poste onde não deveria ter sido colocado. Enfim, isso se trata de algo difícil de entender, onde a melhor solução seria o entendimento e a agilidade para viabilizar essa infraestrutura que beneficia a todos. Outro detalhe que chama a atenção: as obras deverão ser concluídas antes do prazo, pois, segundo consta, já ultrapassaram 80% de execução e devem ser concluídas até setembro deste ano. A informação é do Departamento Autônomo de Estradas de Rodagem, DAE, que projeta a entrega da rodovia antes do prazo previsto em contrato, cuja vigência se estende até março de 2027. Com investimento de R$ 55,9 milhões por meio do fundo do Plano Rio Grande, que é o FUNRIX, a intervenção contempla 27 quilômetros da rodovia. O projeto inclui a recuperação do pavimento existente entre Estrela e Colinas e a pavimentação do trecho entre Colinas e Roca Salles, eliminando um dos últimos segmentos de estrada de chão da ERS-129. Olha que faz anos. Você que até em determinado ponto morou em Roca Salles, isso há tempo, Ângelo, e desde então se falava nesse asfaltamento. E agora vamos fazer o asfalto ainda, esse problema com poste fincado no meio da rodovia. Se tem alguém errado nessa história, é a empresa que colocou esse poste num local que não deveria ter sido colocado. E essa entrega da obra chama a atenção, sim. Quando se viu aqui no Brasil uma obra ser entregue antes do prazo estipulado, sinceramente, não tenho lembrança disso. Que bom que essa empresa está cumprindo o seu papel de fazer esse serviço e entregando antes do prazo final determinado na negociação. Ângelo.
1: Muito bem. Muito bem, Paulo. Olha só, até estava vendo aqui sobre essa questão da faixa de domínio do Dyer, né? Que hoje pela manhã também eu trouxe essa informação aqui, comentei sobre esse poste que fica bem no meio,
2: bem no meio. Cravaram aí na área de domínio do DAE, ainda a empresa vai ter que pagar para retirada, para realocação desse poste. Brincadeira.
1: Olha, o domínio do DAE é uma área, seria, porque ali onde está, que a gente está falando, é ERS, ou seja, uma estrada que pertence ao Estado. Né, entre Roca e Colinas, ou entre Roca, Colinas e Estrela, e por aí vai. E o domínio do Dyer é uma rodovia, e é a faixa de domínio. É o espaço físico público, que inclui as pistas, acostamentos, pontes, sinalização e canteiros centrais. Essa área pertence ao Estado. A largura varia, geralmente entre 20 e 40 metros para cada lado do eixo da rodovia, Paulo. Entre 20
2: então,
1: e 40.
2: Se você vai ver, todos esses postes da RGE são colocados na faixa de domínio do Dyer.
1: Isso.
2: E aí, a empresa ou o próprio Dyer tem que pagar para fazer modificação de redes. É brincadeira.
1: Para tirar o poste de um lugar e colocar no outro, né?
2: É isso que a gente não entende.
1: Mas o Dyer não se manifestou a respeito, me parece ainda, Paulo diz, porque o Dyer, na realidade, é quem tem que cuidar, né, da conservação e autorizar aí acessos ou até obras naquela área ali. Por exemplo, a gente vê hoje algumas moradias que foram construídas, claro, no passado, que não respeitaram essa faixa de domínio, né? E aí fica complicado, porque quando da construção até de uma moradia tem que se respeitar. Por exemplo, o Dyer, para saber essa largura exata, tem que pedir autorização. E essa autorização de alinhamento para construção tem que ser feita no próprio Dyer, né? Mas quando é municipal, tem que fazer esse pedido na prefeitura.
2: E outro detalhe, a RGE explora, inclusive, o aluguel desses postes, porque tem empresas de internet e telefonia. Quando eles colocam a rede, eles têm que pagar um valor X por poste para usar, para colocar essa rede.
1: Até quem tem placas fotovoltaicas, né?
2: Então, você usa isso, você usa esse espaço, coloca os postes num local, não sei se de repente eles têm contrato com o Dyer para esse devido uso, não, isso não sei. Uhum. Mas se tivessem, aí eles podiam ter negociado com o Dyer. Ó, vamos baixar aí o que vocês me cobram de aluguel e vamos refazer essa remoção. Mas eu acredito que não tenha nada disso.
1: É. Vamos ver, o Dyer até agora não falou nada, não se pronunciou, somente a empresa que está fazendo
2: agora
1: o serviço.
2: Os postes vão ser removidos com a devida indenização aí da empresa que faz o asfalto. Enfim, tudo sanado e fica por isso mesmo. É.

Agora, 8h23. 8h23. Tem mais um intervalo aqui na programação da Brescia Mais FM. E a gente volta aí na sequência já rapidinho com as informações da segurança pública e do trânsito.

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0: Muito bem, já de volta aqui na Brescia Mais FM. 8h27 agora, vamos então com o trânsito e segurança pública. 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José Paulo.
1: Vamos então aos destaques do trânsito. Uma motociclista morreu em acidente na noite de ontem na BR-448 em Esteio, na região metropolitana. Ela caiu da moto que conduzia pouco antes do quilômetro 2 da rodovia, por volta das 20 horas. Conforme a Motiva Rodovias, que administra o trecho onde houve o acidente, a vítima foi atropelada por um caminhão após cair da motocicleta. Segundo a Polícia Rodoviária Federal, ela tinha 45 anos, mas a identidade não foi revelada. O condutor do caminhão não sofreu ferimentos. Ainda não há detalhes sobre a dinâmica da queda da motociclista. A perícia chegou ao local do acidente, isso por volta das 22 horas e 10 minutos. Mais tarde, por volta das 23 horas, o corpo da vítima foi removido do local. O acostamento ficou bloqueado no momento do acidente até as 23 horas e 15 minutos. E um acidente envolvendo 3 carros e um caminhão deixou 7 pessoas feridas na tarde de ontem, no quilômetro 235 da BR-116, em Novo Hamburgo. Um carro do modelo IDEA, com 6 ocupantes, invadiu a pista contrária e depois colidiu contra uma árvore. O caminhão tentou desviar e acabou atingindo a lateral de um carro modelo Clio, com placa ou com 2 pessoas dentro, parado no acostamento. Outro carro, modelo HB20, com 1 ocupante, foi atingido na traseira pelo caminhão no momento que tombou. Apenas o motorista estava no caminhão. Dentro do IDEA estavam 3 adultos e 3 crianças com idades entre 4 e 5 anos, além de um bebê de colo. Todos tiveram ferimentos e foram levados para atendimento médico no Hospital de Novo Hamburgo e no Hospital de Pronto Socorro de Porto Alegre. O motorista do caminhão também foi levado ao hospital. Os ocupantes do HB20 e do Clio não tiveram ferimentos. O caminhão foi retirado da pista, porém, 2 faixas permaneceram bloqueadas até o final do atendimento à ocorrência. E um caminhão carregado com materiais de ferro velho tombou na tarde de ontem na BR-153, em Erebango, no norte do estado. De acordo com o Corpo de Bombeiros, o veículo perdeu o controle e tombou na rodovia por volta das 14 horas. O motorista do caminhão ficou preso entre as ferragens e teve que ser socorrido. A vítima foi encaminhada para atendimento médico na Fundação Hospitalar Santa Terezinha de Erechim. O estado de saúde do caminhoneiro não foi divulgado. Por conta da ocorrência, o trecho entre o município e Erechim ficou totalmente bloqueado. A pista só foi liberada por volta das 18 horas. Ângelo, isso de trânsito a nível de estado, exceto as ocorrências aqui da região dos vales.
0: A informação de que uma carreta, né, que saiu da pista, derramou o diesel e foi, bloqueou o sentido capital interior na BR-386 em Forquetinha. O veículo transportava uma carga de carne e havia saído de Cascavel, Paraná, com destino ao Chuí. E a parte da pista ali teve que ser lavada e a carreta então foi retirada. Também foi liberada a BR-386 após o acidente, né, em Pouso Novo. E as informações dão conta de que o veículo foi retirado ainda no dia de ontem. Um outro acidente foi registrado. Aqui a carreta, né? A colisão entre dois carros que deixou um homem ferido foi lá em Teutônia, Paulo, na RS-128. E segundo as informações, o homem teve que ser encaminhado, inclusive, para atendimento médico. Ele bateu de frente em uma arma, em uma árvore. Estava, inclusive, o veículo trafegando pela Via Láctea. O acidente foi registrado por volta das 8h50. O Corpo de Bombeiros esteve no local e acionou a PRF. O outro veículo envolvido foi uma Chevrolet, deixa eu ver onde é que está aqui, constante na Via Láctea, né, colisão, um GM Corsa, com placas de Estrela e a Fiat Strada aí, né, de Teutônia, tá bom? Homem de 37 anos, ele ficou ferido nesta colisão e foi encaminhado para atendimento hospitalar. Zé Paulo.
1: Vamos agora aos destaques da área da segurança pública. Dois empresários do Vale dos Sinos foram indiciados por suspeita de armazenamento de imagens de pedofilia. Um dos homens também foi indiciado por supostamente compartilhar conteúdos desse tipo. Os indiciamentos ocorreram na terça-feira, dia 7, mesma data que a Polícia Civil concluiu a investigação e remeteu o inquérito ao Judiciário. Os nomes dos suspeitos não foram divulgados. E a Polícia Civil do Rio Grande do Sul prendeu no dia ou na quarta-feira, em Balneário Camboriú, um homem de 34 anos suspeito de envolvimento na morte de José Alcides Boeira da Silva, 67 anos. O idoso foi encontrado morto em Osório, no litoral norte, no dia 13 de maio. Um símbolo foi pintado com sangue em um armário da cozinha da casa onde José Alcides residia. Segundo o delegado João Henrique Gomes de Almeida, a investigação é complexa e não está descartada a possibilidade de latrocínio e o envolvimento de outras pessoas no crime. Os laudos periciais estão retornando junto com outros elementos. A gente já consegue apurar alguns dados que foram alguma convicção, mas certamente a investigação terá novos desdobramentos, afirmou o delegado. A prisão do homem, com antecedentes policiais, é resultado do trabalho da equipe da Delegacia de Polícia de Osório, com apoio da Polícia Civil de Santa Catarina e das 1ª e 4ª Delegacias de Homicídios da capital. O celular do suspeito também foi apreendido e deverá ser periciado. O nome dele não foi divulgado. A polícia informou que o homem preso não tem parentesco com a vítima e nem com a companheira dele. E a prefeitura afastou cautelarmente, né, no dia de ontem, dois secretários e três servidores de Viamão, após operação do Ministério Público que apura suspeita de fraude no transporte municipal. Segundo o Executivo, o afastamento será por 60 dias e acontece após pedido do Ministério Público. Foram afastados a secretária de Educação, Márcia Culau, o titular dos transportes, Antônio José Lemes Cunha, e três servidores também alvos da operação Engrenagem Oculta. O Ministério Público apura o direcionamento de serviços para empresas credenciadas pelos agentes públicos mediante aí pagamento de propina. Empresa responsável pela fiscalização e manutenção da frota teria desviado recursos da Prefeitura. O Executivo também se manifestou em nota, em que afirma que qualquer indício de irregularidade deve ser apurado com seriedade e os responsáveis, se for o caso, devem responder. A Prefeitura de Viamão também disse que não irá se manifestar sobre o mérito dos fatos apurados, mas que permanece à disposição das autoridades. A Polícia Civil detalhou no dia de ontem os motivos que levaram à prisão preventiva de Maiana Angelina Rogers, mãe do menino de 3 anos que morreu após ser espancado pelo pai em Viamão, na região metropolitana. Oliver Golden Grayson teve a morte cerebral confirmada na noite da quarta-feira. Ele estava internado desde domingo, dia em que as agressões ocorreram, e que o pai dele, Dandre Germaine Grayson, de 33 anos, confessou o crime e foi preso. De acordo com a delegada Luana Medeiros, as investigações apontam que a mãe da criança, Maiana Angelina Rogers, também praticava atos de violência contra os filhos. Entre os argumentos para justificar a agressão estariam a cultura e a religião da família. Ainda segundo a Polícia Civil, a mãe nega qualquer agressão aos filhos, mas alegou que o marido afirmava que estava disciplinando as crianças de forma rígida, porém correta. Para a delegada, a forma como a família vivia foi determinante para o entendimento de que a mãe foi conivente com a tortura e a morte do filho. Conforme a Polícia Civil, há registros de agressões contra outro filho do casal em 2024 na cidade de Águas de Lindóia, em São Paulo. A criança tinha 7 anos na época. Apesar do possível envolvimento nas agressões, não é descartada a hipótese da mãe da criança também figurar como vítima. Segundo a investigação, há indícios de que ela sofria violência doméstica por parte do companheiro. Ângelo, olha o que fizeram. O que esse casal fez é brincadeira. Mataram praticamente um menino de 3 anos. E aí levaram para o hospital no domingo, mas já com... foi para a UTI, provavelmente já com morte cerebral. Brincadeira.
0: A mulher foi presa também, né?
1: Foi presa ontem. Essa é a informação que eu trouxe há pouco. Ela foi presa ontem também, mas como nós vimos aqui no final da matéria, não está descartada a possibilidade dela também ter sido vítima de violência doméstica por parte do companheiro dela, que está preso, foi preso ainda no domingo.
0: Ele era pastor, inclusive, aí, cidadão e norte-americano.
1: E bota pregador, então, nesse sujeito. Mas, Ângelo, isso relacionado à área da segurança pública a nível de Estado, exceto as ocorrências aqui da região dos Vales.
0: Muito bem, aqui no Vale, então, Paulo, rapidinho, que nós temos aí o prefeito, né? Está chegando aí para bate-papo. E nós temos aqui, então, a informação, ainda aqui no Vale do Taquari, de que em Estrela, 2 prisões foram feitas durante a operação da Polícia Civil contra foragidos por violência doméstica, tá? E a polícia esteve realizando, então, essas diligências com foco na prisão, então, de foragidos. E na cidade, 2 homens foram presos. Eles saem, né, para aquela visitinha aos familiares e não voltam mais. A ofensiva teve início às 5 da manhã e mobilizou equipes da Divisão de Inteligência e Análise Criminal da Polícia. Além de Estrela, a operação foi realizada também em Porto Alegre, Guaíba, Sapiranga e em Novo Hamburgo. Informação para você aqui na Brescia Mais FM.

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2: De volta aqui.
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2: Ok, agora vamos então falar de esportes, né? Rapidinho. 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O esporte, Paulo, só para lembrar aqui, né? Ontem teve França e Marrocos, a França conseguiu bater, né, o Marrocos e vai aí então para a próxima fase, para a próxima fase agora, né, né, Paulo? França 2-0 em cima do Marrocos.
4: É, e a França, olha, se credenciou aí a disputar e conquistar esse título. Eu vi uma equipe bem organizadinha, inclusive teve uma penalidade a seu favor. Claro que o Marrocos não é lá.

0: serão conhecidos os campeões do Municipal de Futsal de Nova Brécia no Ginásio Municipal de Esportes aqui no centro. Quatro categorias que vão disputar os títulos, começando pelas sub-15, Juventus e Capitão que decidem o título, depois vem a categoria veterano, Tefém e Atlético Caçadorense, na prata, Gauchadas e Atlético, e, por fim, categoria ouro, Imigrante e Esperança. São quatro jogos, nós que fizemos as semifinais sabemos que foram jogos bastante disputados e essas equipes que chegaram à final têm credenciais de chegar ao título. Portanto, o torcedor, o desportista de Nova Brécia e região está convidado para esta festa do esporte amador no Ginásio Municipal de Esportes aqui do centro da cidade e nós estaremos lá fazendo a devida cobertura. Daqui a pouco, já está aqui nos estúdios o prefeito municipal de Nova Brécia, o Ângelo Barbieri. Ele também, com certeza, vai dar uma pincelada sobre isso, porque a prefeitura está investindo, a administração municipal está investindo nesse evento, juntamente com as parcerias, tem a parceria do Sicredi, e também arbitragem que foi protagonista aí nas decisões dos principais campeonatos nacionais. Então nós vimos ontem, até fizemos aqui a matéria, que os árbitros que estarão na quadra hoje são árbitros aí que apitaram decisões do Campeonato Nacional de Futsal. Aqui o prefeito, então, Ângelo Barbieri, ele vai trazer novidades. Tem novidades aqui, olha, a Nova Brécia é praticamente, Ângelo, um canteiro de obras. É rodovia, é alargamento de estradas, é obra na praça, enfim, muitas obras. Bom dia, prefeito. Obrigado por atender o nosso convite. E vai colocando aí para os nossos ouvintes as novidades que o prefeito tem para levar aí ao conhecimento de todos.
1: Bom dia, Zé Paulo. Bom dia, Ângelo. Bom dia. Sempre é um prazer estar aqui na Brécia, né? A Rádio Brécia. Trazer algumas informações para nossos munícipes e saber como é que está andando, né? Nossas obras e também outras coisas, né? Como você falou hoje, quero reforçar o pedido aí, né, o convite, para que vão até o ginásio de esporte, né, para assistir a final do campeonato de futebol de salão. Como você falou, a gente realmente investiu em juízes bons, né, como no futebol de campo também, né, a gente também investiu com procurou trazer o que é de melhor assim, nas condições do município e graças a Deus deu tudo certo, então esperamos que hoje sejam grandes finais, né, que cada time possa, né, fazer um grande jogo e que vença o melhor. Também queria avisar também, né, e falar para o nosso pessoal aí do nosso município e também da região que segunda-feira vai ter um leilão, né? Vai duas áreas de terra, uma escola lá de Jacarezinho e de Stefani, né? E também vai três máquinas, dois carregadores, uma retroescavadeira, vai uma Sprinter, uma mais antiga, e um carro da Volkswagen, um carro que é do Cras mais antigo. E então, quem quiser participar, né, quem quer aproveitar, um caminhão, aquele caminhão caçamba azul, Mercedes também, vai estar indo a leilão, né, porque a gente adquiriu, foi tipo, ano, na outra administração ainda, né, na outra, antes, a gente adquiriu cinco caminhões, então está, esse aí está dando oficina, na verdade, né.
0: É o mais antigo, então, na frota.
1: É, o mais antigo, então a gente vai também por a leilão. E as pá carregadeiras, a gente tá ganhando uma pá carregadeira nova, então a gente já vai aproveitar esse leilão, porque o leilão hoje também tem que licitar o leiloeiro, que ganhou um de Minas Gerais, que vai vir aí fazer o leilão segunda-feira.
0: Né? Até leiloeiro tem que fazer licitação.
1: Tem que licitar o leiloeiro, ganhou um de Minas Gerais, então até era para ser esses dias, né?

0: no dia 13, acho que era, mas ele tinha anunciado que ia ser online, né, não presencial. E aí nós achamos assim, que para a nossa população online não ia ser muito bom, né? Então a gente cancelou aquele e fez novamente agora para segunda-feira. Presencial, vai ser no auditório.
1: E aí a prefeitura aproveita de colocar todos os bens que pensava nesse leilão. Isso. Pensava em se desfazer, em vender e em leiloar.
0: Isso, também vai ter um material assim, eletrônico, né, que tem que ir a leilão, computadores velhos, janelas que foram trocadas lá na escola, né, foram colocadas janelas novas, essas janelas velhas também a gente vai... Por leilão, sucatas, na verdade, né?
1: Tem previsão aí dos recursos que poderão ser arrecadados por esse leilão?
0: Ah, não, a gente não tem, né? Porque começa com um preço mais baixo, né? Depende da necessidade da pessoa, né? Que nem eu, até quem tem serraria, quem precisar de um carregador, são carregadores bons, né? Tem um até que está com motor novo, faz 2-3 anos que a gente colocou, pouco uso. Só que ele é um carregador aberto, né? Para o funcionário hoje já está no inverno para trabalhar, no verão também não tem ar, então complica. Mas aí a gente adquiriu ou ganhou esse novo, né? Então a gente já vai aproveitar esse leilão para pôr esses outros itens junto aí, já que tem essa burocracia. Esse leilão aí já era para ter saído já 5-6 meses atrás.
1: Se não atingir o valor mínimo, não será efetuado o leilão, será efetuada a venda.
0: Não, se não houver interesse, não der lance, né, do primeiro valor que a gente colocou. Que quem avaliou também foi o leiloeiro que avaliou os bens, né? Não foi nós. Foi ele que fez essa avaliação. Também, Paulo, quero convidar assim, o pessoal, né? Que nós vamos ter o filó, né? Nosso filó daqui uns dias, né? Então, que participe, nós vamos botar polenta, queijo, salame. E os demais tragam alguma coisa, né? Que possa incrementar, né? Mas não precisa trazer muita coisa, porque os outros anos sempre sobra, né? Tem gente que traz uma cuca inteira para uma pessoa, um exemplo, né? Um pacote de bolacha para uma pessoa.
1: Uma cesta de rapadura.
0: Então não precisa tanta coisa, né? Traga mais ou menos o que uma pessoa vai consumir. Sobra, né? E um pouco vai para a escola, um pouco a gente vai, tem doação e tal. Mas será um prazer em recebê-los lá no nosso ginásio lá.
1: Que dia é mesmo?
0: Dia...
1: Parece que nós estamos noticiando aqui, eu não me lembro bem o dia, me parece que é dia 19, Ângelo.
2: 24, mas deixa eu confirmar direitinho aqui. A informação
1: é
2: aí
1: de
2: do
1: sexta,
2: né?
1: Yes. É de sexta-feira?
0: Vai ter uma apresentação, assim, uma entrada com Cantarela Vita, como era os filó de antigamente, né? Não.
2: Não 24.
0: Isso, dia 24. Obrigado, Jorge. Então, nós convidamos também a todos, né? Todos os munícipes que venham participar desse filó.
1: Ser no ginásio municipal do centro.
0: É um filó mesmo, né? Uma entrada gratuita, quem quiser participar. Leve alguma coisa, quem puder levar, mas nós já, a administração, a prefeitura vai colocar, como eu falei, né? Queijo, salame, polenta, brostolada e essas coisas assim, né? Rapadura também, vamos botar, torresmo bom. Então, a gente convida todos aí para que participe. E também daí, então, queremos falar das obras, né, Zé Paulo?
1: Exatamente, usuário diário da rodovia
0: para
1: Encantado,
0: 425.
1: É a 425, estava falando.
0: Podemos começar por aí então, vai ter não é só um recapeamento, né? Não sei se vocês perceberam, desde lá do Jacarezinho, né? Eles estão fazendo uns gabiões, né?
1: E até o trevo lá de Jacarezinho, esse acesso para Nova Brécia, eu via sempre como um problema.
0: Isso.
1: E agora, essas modificações feitas, vai beneficiar o usuário. Exato. Importante, começa desde lá até Nova Brécia, teremos obras. Então.
0: Até Nova Brécia. Fizeram vários ruboeiros, né? estão trocando os pequenos por mais vazão, né? E onde não tinha, estão colocando bueiro, vai ter gabiões onde teve desmoronamento, vai ser uma bem significativa, assim, a reforma que vão fazer nessa rodovia, nessa RS.
1: Tem um valor que foi destinado do Estado para essa obra, não sei se não é 25...
0: É, acho que é 20 e poucos milhões, agora não tenho, não tenho bem... É, tipo, para baixo do Borgueto, ali onde é que teve aquele desmoronamento, vai ter 400 metros de gabiões, lá perto onde é que era a Petfar, vai sair aqueles gabiões que tem lá, vão trazer a rodovia ARS mais para cima, né? Então vai ter várias modificações nesse sentido.
1: Eu estava vendo também que pertence a Encantado que estão colocando esses muros de contenção.
0: Isso.
1: Aí naquela curva onde é que houve desmoronamento, já estão trabalhando.
0: Isso.
1: Nesse sentido.
0: Estão trabalhando. Então, acredito assim que não vai ser meio rápido essa obra, né? É a NPX aqui do Nova Brest que está fazendo, fica mais fácil para eles, né? Então, espero que fique um serviço bom, que com certeza vai ser.
1: É claro que agora, enquanto tiver obras, os usuários vão ter transtornos. Mas isso se justifica depois pelas melhorias
0: sempre...
1: que nós, usuários, vamos ter.
0: Eu costumo dizer, né, que sempre a melhoria traz um transtorno, né? E também estamos fazendo, também dá transtorno, né? Estamos fazendo aí de Stefânia até a divisa de...
1: Capitão.
0: De Capitão, né? Essa aí é quase 5 milhões e 200, 5 milhões e cento e poucos mil.
1: Só o trecho que pertence ao município de Nova
0: Brest. Então, nós vamos asfaltar aqui da RS 425 ali, né? Que entra para Stefânia, vamos recapear aquela ali, a parte 1. A parte 1 é recapear ali, aquela subida ali que vai para Stefânia, que é calçamento, vai ser asfalto. A parte 2 a gente fez já, né? Que vai até Stefânia. A parte 3 é recapear o calçamento de linha Stefânia ali na comunidade. E a parte 4 é de onde termina o calçamento até a divisa com o Capitão. Então, esses dias estava o proprietário da empresa, Giovanella, e nos prometeu, nos falou que quer entregar essa obra antes do final do ano.
1: Então, é uma obra que vai rápido.
0: É uma obra muito importante, né, para nós, né? É, vai ligar depois para quem quer ir para Lajeado, para Arroio do Meio ali, vai ser um trajeto bem mais curto.
1: E o trecho que pertence a Capitão, tem notícias?
0: Eu conversei com o prefeito lá, o Maninho, ele está atrás de recurso, né? Mas ele também, se não conseguir recurso, ele vai fazer um pouco com recurso próprio. Mas ele nos deu um sinal bom, um sinal verde aí que a obra sai.
1: Que bom.
0: Então vai ficar bem, assim, muito importante para nós, né? Tu não precisa ir Encantado para ir até quem vai a Rui do Meio, Lajeado, né? No instantinho, não sei se alguém... bastante gente está indo por aí, né, já.
1: É uma que escapa do pedágio e outra que eu acho que encurta a distância.
0: Curta bastante, né? Então, é mais uma obra importante. E que eu sempre falo, né? São 5 milhões e 200 quase, né? Se nós fosse tirar do nosso orçamento, quando que nós ia fazer essa obra, né? Não ia ter condições... Nunca, né, para fazer isso aí.
1: E você vê, Ângelo, que uma obra dessas, ela vai fazer com que o próprio município economize na manutenção depois dessa estrada.
0: Sim.
1: Porque quantas vezes no ano não havia necessidade de deslocar maquinário para a manutenção da estrada?
0: Patrolar, né? Patrolar e para segurar em condições. Eu sempre cito a subida aqui de Morro Seco, né? Tu ia lá, patrolava, dava duas chuvinhas, já nós tínhamos que ir de novo. Tinha que segurar sempre em dia, porque era a via principal nossa, né? E hoje está asfaltada, isso é uma mão na roda, né? Uma
1: coisa boa. E a mesma, Ângelo, a mesma coisa, essas estradas que foram asfaltadas, você pega o trecho 3 quilômetros para Tigrinho, você pega mais aquele trecho para Stefânia, mais aquele trecho aí para Caçador. Quantas horas máquinas a prefeitura não economiza por mês?
0: Exatamente. Isso é bom. E queremos também fazer, estamos em dívida, né? É para a linha Pinheiros também, a gente quer fazer, né, um pedaço aí no...
1: Falando, nisso, não tem obras de alargamento em andamento, que o Ângelo andou comentando?
0: Nós conseguimos 600 horas de máquina, né, e, do Estado, e nós estamos, começamos lá no fundo de Olinda, né, lá no último morador, estamos fazendo a abertura e estamos vindo, né. Estamos aí na subida agora de Pinheiros, aí, né, perto do Caio, ali, por ali, né. E a gente vai vir embora aí até alargar toda ela, né? Deixar em boas condições.
1: Tem projeto aí de asfaltamento em direção a Pinheiros e Olinda?
0: Projeto tem, não temos recurso ainda, mas nós vamos, se Deus quiser, conseguir. Ali na rua Barão do Cotegipe, aí tá bem... Teve aquele desmoronamento, a gente alargou, e então... Ali tá meio precário, né? Temos que ali meio que logo fazer alguma coisa ali, né, nesse sentido, né? Recapear aquele calçamento, enlargar aquela rua que era estreita, mas já acredito que já melhorou bastante, que nós tiramos aquele mato, né? Enlargamos aquela rua que era estreita, né? Acho que já ficou bom, né? E a gente também, depois veio o pessoal da Defesa Civil. Se nós não tínhamos mexido em nada, eles fariam para nós, né? Só que como é que nós ia esperar? Na época ali tinha frango morrendo, suíno aí, os caras dando silagem para os porcos, né? Como é que nós ia deixar de tirar aquele desmoronamento? Então, a gente teve que fazer o serviço, né? E lá em Olinda também a gente está terminando, já está demorado, mas estamos terminando, porque é burocrático também, um poço d'água. A gente ganhou um recurso de 100 mil reais, mas como a gente fez um poço lá todo automatizado e a profundidade deu 280 metros, né? Até o que estava perfurando nos 250 veio aí preocupado, né? Não está dando água. E foi feito, né, uma pesquisa, né, veio o técnico ali fazer uma pesquisa e deu bem pertinho do salão ali. Até tivemos que ir na diocese lá em Santa Cruz do Sul para nos autorizar a fazer esse poço em cima da
1: área.
0: Terra da Mitra, né, mas tudo certo. E ele chegou, daí ele disse, estamos nos 250 metros, já que está aí, vai nos 300, Deus, seja o que Deus quiser, né. Ele chegou lá, tinha água. Deu água boa e bastante. Então, a gente automatizou, botou caixa nova, automatizada, com rede, a rede nova de água até a caixa d'água. E tinha um problema, que era um poço, para você ter uma ideia, tem 30, 40 metros a bomba, né? E uma água saloba. Então, agora, esse poço aí, eu acho que vai sanar muitos problemas lá para aquela comunidade e uns moradores que usavam dessa água aí.
1: Mas, Ângelo, falando...
0: E aí o custo, né, dos 100 mil foi para 270, né?
1: 270
0: mas também acho que é uma coisa bem útil para eles.
1: Falando em água, a situação aqui em Nova Brés com a Corsã está resolvido? O problema de abastecimento, se dá uma estiagem, como é que está hoje a situação da água aqui em Nova Brés?
0: Eles perfuraram mais um poço, interligaram, né, o poço lá, quem vai a Pinheiros, né? E vão perfurar mais poços. Uma maneira dessa empresa trabalhar não é, por exemplo, Encantado. Eles vão desativar futuramente a estação de tratamento do rio e vão furar vários poços. Isso teve um diretor aqui conversando com a gente. Eu conheci ele já. E é um custo muito elevado, né, essas estações de tratamento. Então, poços com um custo menor e uma água de mais qualidade. Quando chove, né, eles gastam muito produto químico, né, para limpar essa água. E aqui em Nova Brécia, com certeza, vão furar poços, né? Até a gente assinou esse contrato por quê? Né? Nós poderíamos, tipo assim, não deixar a Corsã mais aqui. A Corsã tem no contrato até 2032, tem que deixar o esgoto pronto na cidade. Então, e aqui a previsão deles é em 2029 começar a botar o esgoto. Se nós, município, nós não pegássemos, né? Não deixava a Corsã, nós municipalizar a água, né? Com certeza viria uma ordem superior aí dos ambientes. E,
1: é, não, é porque né? existe
0: aí
1: um
0: nós,
1: marco,
0: o município,
1: existe um marco regulatório, se não me engano, é 2029, não sei se foi prorrogado aí, no saneamento básico.
0: Isso, aí o município de Nova Brecha ia ter que fazer todo esse esgoto, né? E aí te pergunto,
1: com que recurso? Onde
0: né?
1: é que ia buscar? Ia fazer financiamento?
0: Isso, mas também tem um... É, para os moradores saberem, né? Quando tiver o esgoto, você pode ligar diretamente na rede de esgoto.
1: Mas se você a taxa?
0: A taxa vai ser 50% da água. Se você pagar 100 reais de água...
1: Vai pagar 150.
0: Vai pagar 150. 50 vai ser do esgoto.
1: Perfeito.
0: Mas a gente, quando a gente tem ligado para eles, eles têm nos atendido, né? A gente, claro que com mais dificuldade, mas não dá para... Aí eu também falo, né? Da rede da avenida. O que, que aconteceu na rede da avenida? Foi feita uma rede, a rede da água não dá problema. É de excelente qualidade. Só que na época, a Corsan fez uma licitação, daí veio os colares, aquele que vai no cano para ligar nas casas, e uma mangueira, que é uma mangueira de quinta qualidade, né? Só que ganhou a licitação. Aí tem essas mangueiras podres, mais os colares que dá esses vazamentos direto aí, né? Mas segundo a Corsã, com o tempo vão trocar isso aí. Mas em 2029 nós vamos ter bastante aberturas de calçamento, transtornos na nossa cidade, né?
1: Prefeito, e a praça?
0: Também vamos comentar disso aí. A praça era para estar pronta ainda em abril, né? Aí uma empresa que ganhou a licitação, sem condições, eles vêm aí, querem ganhar a licitação, depois não tem condições para tocar. Tivemos até que fazer um aditivo, pagar um pouco a mais, porque senão ia botar na justiça, e isso aí ia ficar parado por muito tempo. Então, terminamos a cobertura, agora fizemos uma licitação, a Tercom vai concluir as calçadas, as outras coisas que temos que fazer, né? A quadra, né? As arquibancadas, o que tiver para fazer aí
1: de infraestrutura.
0: De infraestrutura obra. De obra, né? De material, né? Material pesado. Então a Tercom fez também os gabiões aí, fez bem feito, acredito que agora saia, né? Uma empresa que tem condições de tocar uma obra, né? Que não apareceu nenhum louco aí que pegasse aí por... Querem ganhar, né? E depois tem dificuldade de fazer. Mas acredito que logo, logo vai estar pronto. Se ficar pronto para novembro, por aí, a gente quer inaugurar, né? Novembro, dezembro, né? Não vou apressar muito, né? Vamos fazer coisa assim...
1: A inauguração terá algum evento especial?
0: A gente quer fazer, né? Vamos fazer alguma coisa, né? Trazer algum show, fazer um... Teve gente que deu a ideia da gente fazer um almoço e de tarde trazer uma banda e um show à noite. Teve várias ideias das pessoas, né? Mas a gente vai... Primeiro vamos terminar, depois vamos ver o que vai dar para fazer, né? É demorado, mas também não dá para apressar, que a gente quer fazer bem feito, né? Sei que estou me estendendo aqui, né? Temos o CRAS também. CRAS também.
1: Quase pronto.
0: Deu azar, né? Temos com a terceira equipe do cara que ganhou a licitação. Agora essa terceira equipe, acredito que está andando bem, né? Isso aí também, acho que em 2 meses aí a gente conclui o CRAS.
1: Terceira equipe.
0: Terceira equipe, veio uma equipe, depois veio outra que deu um monte de problema. Aí agora essa terceira aí tem senhores mais, parece assim, comprometidos, né? Então, acredito que agora vai.
1: Com essa troca de equipes aí, modificou também o panorama de custos?
0: Não, ainda não. Isso aí não. Por enquanto não teve custo. Inclusive os que vieram nessa terceira equipe aí consertou muita coisa errada que a segunda equipe tinha feito. Teve que desmanchar piso, bater ali e fazer novamente, que estava oco. Não,
1: mas cara, mesmo cara. Assim, com tudo isso, fica dentro do que estava do projeto orçamentário.
0: Sim, isso aí tá. A empresa até não dá para se queixar que que estão fazendo. Também estamos fazendo calçamento na rua lá do falecido Luiz Carlos Giovanaz, do Dinho ali, aquela rua, né? Estamos fazendo calçamento ali e também estamos dando andamento aí para fazer no loteamento lá do Nonemacher, lá em cima, que os moradores também estão reivindicando. Como funciona? Nós damos as pedras e o pó de brita e os moradores pagam a mão de obra. E é dessa maneira que a gente faz essa parceria com as ruas.
1: E, prefeito, já que falamos em calçamento, vamos estender um pouco mais, não tem problema. As comunidades todas já foram atendidas na sede das comunidades com calçamento?
0: Todas.
1: Todas elas?
0: Todas elas. A última foi Ernesto Alves.
1: Que bom.
0: Todas elas foram atendidas. E eu, particularmente, acho assim que ficou... A comunidade deu um outro aspecto, né? Quem vem de fora, nós aqui, a gente está acostumado, né? Costuma com... Mas quem vem de fora, que era daquela comunidade, vem nos falar assim, ah, como ficou bom e tal. É gratificante isso, né? E acho que ficou, como por exemplo a tua comunidade lá de Tigrinho.
1: Lá de Tigrinho. Não, né? eu ia mesmo comentar. Você chega lá, estaciona o carro em cima do calçamento, beleza. Entra, tudo limpinho, volta para o carro. Não suja calçado, não suja o carro, enfim. Isso é um outro.
0: Não sei se tu lembra,
1: é uma qualidade de vida.
0: Se tu lembra das festas que tinha, né? Tinha grama, né?
1: Exatamente. Hoje, pisoteando barro.
0: Hoje tu vai na festa lá, quase sempre chove, né? E o pessoal estaciona no calçamento que dá, que cabe lá, mas ficou com uma qualidade melhor, né?
1: Exatamente. Mais alguma coisa, prefeito?
0: Não, eu acho que é isso aí, né? Então, reforço o convite para hoje à noite. Eu sei que o nosso pessoal aqui adora o esporte, né?
1: E hoje é menos frio que sexta-feira, que as duas sextas-feiras das semifinais.
0: Então, sei que vocês vão transmitir, né? Mas o pessoal que puder ir pro ginásio tem mais emoção, né?
1: Vai pro calor da disputa.
0: Isso. Né? Então, também fica o convite pro Filó. E também para as pessoas que querem participar do leilão. É bem aberto, qualquer pessoa... pode participar do leilão, né?
2: Então, prefeito, o leilão vai ser online ou não?
0: Não, vai ser presencial no auditório, no auditório da prefeitura. Nós tínhamos marcado para o dia 3, né, que passou, era para ser daí o leiloeiro, que é de Minas Gerais, que queria fazer online, claro, que para ele não iria ter despesa, né? Mas só que a nossa população, acho que não como é que, eu, por exemplo, também não sei participar de um leilão online, né? Da Lance e tal, né? Então a gente cancelou aquele leilão e exigiu que fosse presencial, né? O leilão.
1: Perfeito. Muito obrigado, prefeito, por esses esclarecimentos. E dizer que os microfones da Brescia Mais FM sempre estão abertos. Quando tiver alguma novidade, suba a escada aqui e teremos o maior prazer em recebê-lo.
0: Tá bom, Paulo. Agradeço sempre vocês nos dando essa oportunidade aí para falar aí e esclarecer para nossos brescienses aí, né? E estamos sempre aí tentando fazer o melhor por Nova Brescia. Tentando sempre... trazer recurso, né? Por exemplo, essa semana veio 400, 500 mil para a área da saúde, né? Veio 100 mil para o hospital, mais uma outra emenda que não tinha, falam teto MAC, né? Não conseguiu, era para ser 150, mas como não tinha mais o teto, veio parece que 70 e poucos mil. E mais 200 para a prefeitura e mais outros 100 mil para a prefeitura também. Então veio 300.
1: Verbas de parlamentares.
0: 300 para a prefeitura, de parlamentares, e 200 para o hospital.
2: E também, antes de aproveitar o prefeito aqui, é um processo seletivo simplificado. Eu vi que está no Face aqui da prefeitura com inscrições abertas, prefeito.
0: Isso, está aberta as inscrições.
2: O objetivo é monitor escolar, né?
0: Isso.
2: Contratação para monitor escolar.
0: A gente está com... Nós tínhamos, quando nós começamos aí, que eu fui prefeito, a gente tinha 200 alunos. Hoje nós temos mais de 300 alunos. Temos com dificuldade até de salas de aula, né? Nós vamos ter que ver o que dá para fazer nesse sentido também para o ano que vem, né? Então, precisamos de pessoas também, precisamos de pessoas.
1: Aumentou mais de 30%.
0: É, vai ter também um processo seletivo para auxiliar de serviços gerais, né?
3: Uhum.
0: Também vai ter, e para monitores também.
1: Perfeito.
0: Isso aí, então.
1: Obrigado,
0: Paulo, prefeito, muito obrigado aí pela oportunidade. Um abraço a todos os munícipes, e que precisar da gente, a gente está à disposição na Prefeitura Municipal.
1: Valeu.
0: Tanto o prefeito como toda a equipe. Tá bom? Um abraço.
1: Com certeza, daqui a uns dias vamos conversar de novo com o prefeito, falar sobre outros assuntos também. E agora 9h14, 9h14, eu também fico por aqui com a minha participação. Vamos fechando por aqui o Visão Geral. Volto às 10h30 no Minuto Esportivo e depois às 11h30 no Atualidades. Bom dia, uma ótima sexta-feira a todos.
2: Muito bem, vamos ficando por aqui, né, com o Visão Geral de hoje, aqui na programação, então, da Brescia Mais FM. Vem chegando por aí a Jéssica com o programa Manhã Mais. Um abraço, tudo de bom. 9h15 agora. Aproveite bem aí a sua sexta-feira nublada, com chuvas esparsas. Garoa agora aqui no centro da cidade. Mas enfim, hoje uma chuvinha bem de leve, né? Bom dia.

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1: Bom dia, bom dia, bom dia, bom dia! Tá começando Manhã Mais aqui na tua Brecha Mais, sexta-feira, 10 de julho de 2026, 9 horas 28 minutos, 14 graus é a temperatura. Vamos juntos até as 11 horas e 30, muita música boa, muita informação. Você participando por aqui, fazendo parte da programação. 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Liga, participa, interage comigo, manda teu recadinho por aqui no 37571259 982192727 para você participar. Pode interagir com a gente também pelas nossas redes sociais, Facebook e Instagram, Brecha Mais FM. Para você sintonizado pelo radinho no 93.1 FM, pelo site breciamaisfm.com.br, pelo aplicativo, pela Alexa, bom dia pra você! Finalmente chegou a sexta-feira, força na peruca, que o final de semana tá chegando! Bora começar? Aumenta o volume por aí, porque tá no ar o Manhã Mais!

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1: Mais de volta aqui na sua Brecha Mais 93.1 FM, manhã de sexta-feira, 10 de julho, 14 graus é a temperatura. Segue participando por aqui, vem fazer parte da programação. 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Bom trabalho para vocês. Segue ligando, participando, interagindo comigo, mandando o teu recadinho por aqui, pedindo o teu som na programação. A dona Ieda Maria Meneghetti tá participando por aqui. Quero ouvir a música Corpo e Alma, Perigosa e Linda, vai tocar daqui a pouquinho, viu, dona Ieda? Um beijo pra você, obrigada pelo carinho, pela audiência. Quem também tá participando por aqui... Bom dia, amiga da Brecha Mais FM, é o André Azevedo, passando férias na casa dos meus pais. Gostaria de oferecer uma música para as minhas filhas, a Júlia e a Sofia, que quiseram conhecer o inverno no sul. Admito que elas estão melhor do que eu. Pode ser a música Neon, da Ana Castela, vai tocar daqui a pouquinho na programação. Um beijo para essa família, boas férias para vocês. Curtam o frio no sul. Eu queria poder fugir daqui, né? Mas já que a gente não pode, vocês que estão por aqui, aproveitem a estadia, viu? Obrigada pelo carinho, pela audiência. Ótima sexta-feira, bom fim de semana por aí. E daqui a pouquinho vai tocar Ana Castela na programação. 3757-1259-982-1927-27 para você também participar.

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7 minutos, faltando para as 10 horas da manhã desta sexta-feira, 10 de julho. 15 graus é a temperatura. Vamos juntos, esse é o Manhã Mais até as 11h30. Você participando aí do outro lado, esteja você onde estiver, se tá em casa curtindo a programação, tá trabalhando, tá viajando, obrigada pelo teu carinho, pela tua audiência. Participa por aqui no 37571259, no 982192727, ou também pelas nossas redes sociais, Facebook, Instagram, Brécia Mais FM, manda teu recado, pede teu som, cadastra aquela pessoa especial na promoção do bolo da Padaria Paludo, aniversariantes do mês de julho e, claro, boa sorte pra você. Quem tá participando por aqui é a Júlia Azevedo, né? Curtindo a programação. Um abraço pra você, Júlia. Obrigada pelo carinho. Bom fim de semana. E olha só, hoje tem festa colorada no BBQ em Encantado. O Consulado do Esporte Clube Internacional, com o apoio da Confraria Colorada e das Torcedoras Coloradas de Encantado, promove hoje, sexta-feira, a partir das 19 horas, a festa colorada no BBQ Encantado. O evento é destinado à torcida do Internacional de toda a região e reunirá atrações voltadas aos colorados, além de momentos de integração entre os participantes e sorteios de brindes. Entre as presenças confirmadas estão o ônibus oficial do Internacional, a loja oficial do clube e ex-jogadores que marcaram a história colorada, além do Saci, o mascote oficial. O ingresso custa R$ 60,00 por pessoa, enquanto as bebidas serão comercializadas separadamente. Hoje, então, tem festa colorada no BBQ Encantado. Segue a programação por aqui. Tá chegando Jorge Mateus, Cheirosa. Bom dia pra você.

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3: Manhã Mais, de volta aqui na tua Brecha Mais, sexta-feira, 10 de julho, 10 horas, 6 minutos, 15 graus é a temperatura. 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Segue ligando, participando, interagindo comigo por aqui. A Tânia tá participando, colocando uma galera aqui na promoção, ó. Bom dia, coloca no sorteio do bolo da Padaria Palu dos aniversariantes de hoje. Pedro Ames, de Nova Brécia, Nicolas Deves, de Linha Estefânia, Cleci Calmo, de Nova Brécia, Josiane Deves, de Jacarezinho Encantado. Quem homenageia é Tânia Marta, ela que tá pedindo uma música especial de aniversário pra todo mundo, que tá cadastrado, viu, Tânia? Tudo certinho por aqui, boa sorte pra vocês e parabéns pra essa galera no dia de hoje. E pra quem também está de aniversário hoje, que não está participando, não mandaram um recadinho por aqui, segue a música pra vocês aqui com a banda Cosmo Express. Feliz aniversário, desejando a todos muita luz, muita paz, muitos anos de vida e que, claro, Deus sempre abençoe.

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4: 10h20, segue o Manhã Mais aqui na tua Brécia Mais FM 93.1, muito melhor com você na tua companhia aí do outro lado e na companhia por aqui, claro, de Lojas Benoit. 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Segue ligando, participando, interagindo comigo, fazendo parte da programação por aqui, que é feito, claro, especialmente para você. Hoje, sexta-feira, 10 de julho, 15 graus é a temperatura por aqui, 37571259, 982192727 para você participar. Quem tá participando por aqui é a dona Célia Maffi, ó. Bom dia, Jéssica, quero parabenizar o meu irmão Décio, que está de aniversário hoje, completando mais um ano de vida. Desejo a ele que Deus abençoe com muita saúde, muitos anos de vida e que eu adoro muito ele. A homenagem, então, é da irmã, a dona Célia. Um beijo para vocês, obrigada pela companhia, pela audiência, parabéns pro seu Décio, muitos anos de vida. Quem também está participando por aqui é o Valdomiro Meneghetti, ele que está colocando na promoção do bolo da padaria Paludo. O Vilmar Locatelli, que está de aniversário hoje. O Jacir Locatelli, que esteve de aniversário ontem. Parabéns para essa dupla, muitos e muitos anos de vida. E ele que pediu e vai curtir na programação, os Filhos do Rio Grande, Flor do Meu Jardim. Bom dia para você!

0: Senhoras e senhores, com vocês, nosso amigo João Gomes.
1: Vamos embora, rapaz.
0: Bora, moço.

0: Agora faltando 28 minutos para as 11. Bom dia!
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0: Chegando o Minuto Esportivo, no Manhã Mais desta sexta-feira, 10 de julho de 2026. 15 graus é a temperatura, já saiu o sol, já choveu, né? Uma confusão no tempo, mas o que está definido é que a França está nas semifinais da Copa do Mundo. José Paulo Valandro, bom dia.
2: É, bom dia, você acertando aí nas apostas, você que apostou na França, está indo aí rumo ao título. Bom dia, Jéssica, e bom dia a todos do Manhã Mais, a Brescia Mais FM desta sexta-feira. E a vitória da França no dia de ontem nos Estados Unidos era inevitável. O goleiro de Marrocos até tentou atrapalhar no primeiro tempo, mas o triunfo de 2 a 0 foi construído na segunda etapa com gols de Mbappé e Dembélé, que colocaram os franceses em mais uma semifinal da Copa do Mundo. A França agora aguarda o vencedor de Espanha e Bélgica, que jogam nesta sexta-feira, às 16 horas, em Los Angeles, Estados Unidos. O confronto que definirá o primeiro finalista será no dia 14 de julho, próxima terça-feira, em Dallas. Quem é que será que a França vai pegar? Espanha ou Bélgica? Eu diria que é a Espanha. E Espanha e França, um grande duelo, certamente vai ocorrer na semifinal. E hoje tem Espanha e Bélgica, então, às 16 horas. Amanhã, sábado, serão dois jogos. A Noruega pega a Inglaterra às 18 e a Argentina e Suíça jogam às 22 horas. Dupla Grenal, o Grêmio fará neste domingo, às 17 horas, seu último amistoso da intertemporada. O tricolor enfrenta o Cruzeiro no estádio Mané Garrincha, em Brasília. Após vencer o Cascavel e perder para a Chapecoense, a equipe gremista terá mais uma partida de teste para o segundo semestre. Do lado colorado, por mais que Paulo Pezzolano confie na recuperação de Rocher, o Inter negocia a contratação de um goleiro. O escolhido foi José Contreras, do Barcelona do Equador, titular da seleção venezuelana. Ele tem vínculo até o fim do ano e já pode assinar um pré-contrato. Se a negociação for concluída, Contreras será o segundo jogador venezuelano a atuar pelo Inter. E por aqui teremos hoje, no Ginásio Municipal de Esportes do Centro de Nova Brécia, as decisões do Municipal de Futsal. Com a realização de 4 partidas, 4 decisões. Estarão em quadra pela Sub-15, Capitão e Juventus. Tefém e Caçadorense disputam o título na categoria veterano. Atlético, Caçadorense e Gauchadas jogam pela prata. E na categoria ouro, Imigrante e Esperança. Também haverá entrega da premiação aos vencedores da competição, que teve a participação aí no início de 25 equipes nas 4 categorias. A Brescia Mais FM estará lá para transmitir todas as emoções desta verdadeira festa esportiva. José Paulo Valandro, no Minuto Esportivo da Brescia Mais FM. Mais esportes logo mais às 11 horas e 30 minutos no Atualidades. Bom dia.
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1: Eu, Manhã Mais, de volta aqui na tua Brescia Mais, manhã de sexta-feira, 10 de julho, na companhia de Padaria Berlim. 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Na companhia por aqui da Dona Angelina também, né? Sintonizada na Brescia Mais, mandando música pra irmã Terezinha, pro cunhado Deuclécio Bonacina, ela que pediu Sepa Gaúcha na programação. Quem também tá participando por aqui é a Kátia. Bom dia, gostaria de colocar o nome da minha cunhada, Cassiana Barbieri, para concorrer o bolo. Ela estará de aniversário dia 14. E também o nome da sogra, Ineude Barbieri, que estará de aniversário no dia 28. Kátia, tudo certo, estão cadastrados por aqui. Boa sorte para vocês. Obrigada pelo carinho, pela audiência. Quem também tá participando por aqui é a Dona Neuza Betil, ela que mandou uma foto aqui com uma mensagem, ó. Só passei aqui para saber se você está bem e te lembrar que neste mundo tem alguém que se lembra de você. Que o meu carinho chegue até o seu coração. Baita mensagem para esta sexta-feira, Dona Neuza, um beijo para você. Obrigada pelo carinho. Também participando por aqui, a Dona Marli Giongo. Bom dia, eu quero mandar os parabéns para o meu marido, Afonso Giongo, que está completando seus 79 anos e quero colocar ele no sorteio do bolo dos aniversariantes do mês. Com uma música bem alegre, gaúcha, vai tocar o Sepa Gaúcha para vocês na programação. Tá participando, boa sorte. Parabéns pro seu Afonso, muita saúde, muita paz, muitos anos de vida, né, pra ele. E você ainda pode participar por aqui, vamos juntos até as 11 horas e 30, 3757-1259, 982-2727.

0: gasto dinheiro à toa, né?
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2: Felipe Araújo, de um jeito um tanto quanto diferente. Mais ou menos assim, ó.

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1: 4 minutos faltando para as 11, o Manhã Mais está de volta aqui na tua Brescia Mais, na companhia de Lojas Benoite, porque a tua casa merece Lojas Benoite e Padaria Berlim. 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Segue participando por aqui, mandando teu recadinho, pedindo teu som. A dona Celita tá participando por aqui. Coloca o nome do Ricardo Macanhã para concorrer ao sorteio do bolo. Ele estava de aniversário dia 8 de julho. Tá participando, viu, dona Celita? Boa sorte. Quem mais está participando? Bom dia, Jéssica. Quero mandar os parabéns pro meu filho Nicolas Deves, que hoje está completando seus 14 anos. Dizer a ele que seu pai, sua mãe e a mana amam muito ele. Quem tá mandando é a mãe, né? A Diana Lazarete. Parabéns, Nicolas! Muitos anos de vida pra você! Quem também tá participando por aqui é a Carolina Cristofoli, pedindo a música Cadeira Cativa com Zé Neto e Cristiano. Vai tocar daqui a pouquinho, viu, Carol? Beijo pra ti! Quem também está participando é a Rosmari Cristofoli, homenageando a cunhada, a Elzira Cristofoli, que estará de aniversário amanhã, também participando da promoção da Padaria Paludo aqui na Brescia Mais. Ainda dá tempo de você participar pelo telefone 3757-1259, pelo WhatsApp 982192727. Vem fazer parte da programação comigo, porque é feito, claro, especialmente para você.

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5: Já estamos de volta por aqui, 11h06, 16 graus é a temperatura. Sexta-feira, 10 de julho, segue o Manhã Mais por aqui. 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Segue participando por aqui, pedindo a tua na programação, mandando teu recadinho por aqui. A dona Terezinha tá participando. Ó, bom dia, feliz sexta-feira para todos nós. Pode ser a música Moreninha Linda, ela que mandou uma figurinha assim, ó, bom dia, cheio de fé e de gratidão, né, dona Terezinha? Seu Elman correm sempre participando por aqui. Um beijo grande para vocês. Obrigada pelo carinho, pela audiência. Ótima sexta-feira. Você também pode participar, 3757-1259-982-19-2727 ou também pelas nossas redes sociais, Facebook e Instagram, Brecha Mais FM. Interage com a gente por lá. 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
5: Manhã Mais de volta aqui na sua Brecha Mais. Manhã de sexta-feira, 10 de julho de 2026. 11 horas 18 minutos. 15 graus é a temperatura. Segundo o Núcleo de Informações Hidrometeorológicas da Univates, a máxima prevista para hoje é de 21 graus, com probabilidade de 60% de chuva para o Vale do Taquari nesta sexta-feira. Amanhã, sábado, 80% de chance de chuva, temperaturas variando entre 13 e 19 graus. E no domingo, dia 12 de julho, temperaturas entre 10 e 18, também com 60% de chuva para o Vale do Taquari nesta sexta-feira e final de semana. 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E claro, ainda dá tempo de você participar por aqui, mandar teu recadinho, pedir teu som na programação. Manhã Mais até às 11h30. Na sequência, tá chegando também o Atualidades e muitas informações para você.
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É a saideira por aqui, um beijo pra você, obrigada pela companhia, pela audiência. Alô Beto, participando por aqui também, ótima sexta-feira, bom final de semana. Na sequência tá chegando atualidades e muitas informações pra você. Eu te espero no Manhã Mais de segunda-feira, bom fim de semana.

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2: 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É.

0: do Surungo. Não perca! É neste sábado, 11 de julho, jantar baile de inverno no CTG Paixão Cortes, em Nova Brécia.
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2: Bom dia, sexta-feira, 10 de julho de 2026. Começa agora na Brécia Mais FM, o Atualidades. Agora são 11 horas 32 minutos e a temperatura é de 16 graus.
3: Bom dia, confira os destaques desta edição.
2: Calor extremo já causa mais de 5 mil mortes na Alemanha em 2026.
3: A aposta de Divinópolis leva prêmio de 43 milhões de reais da Mega Sena.
2: Ministério Público processa a influenciadora Virgínia Fonseca e pede 120 milhões de reais por danos morais coletivos.
3: Atividade industrial do Rio Grande do Sul caiu 0,8% em maio, aponta a pesquisa da Fiergs.
2: Festival de Gramado chega à 54ª edição com 6 filmes na disputa.
3: E ainda a promessa no Botafogo, Matheus Nascimento tenta recomeço no Grêmio.
2: Espanha e Bélgica se enfrentam nesta sexta-feira pelas quartas de final da Copa do Mundo.
3: Também as notícias regionais, locais, da segurança pública e previsão do tempo.
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3: A apresentação é de Jéssica Cor.
2: E José Paulo Valandro.
3: Programa Atualidades e vamos às notícias da área internacional.
2: A Alemanha registrou cerca de 5.120 mortes relacionadas ao calor desde o início de 2026, segundo dados divulgados pelo Instituto Robert Koch. A maioria dos óbitos ocorreu no fim de junho, período marcado por temperaturas elevadas em todo o país. Os dados reforçam o impacto das ondas de calor na Europa. Segundo o serviço Copernicus, a Europa Ocidental viveu o mês de junho mais quente já registrado. Entre os dias 20 e 28 de junho, França, Bélgica, Espanha e Holanda somaram mais de 4.700 mortes em excesso associadas às altas temperaturas. O cenário intensificou o debate político no país. Atualmente, a Alemanha reduziu cerca de 48% das emissões de gases de efeito estufa em relação a 1990, mas a meta é chegar a 65% até 2030 e alcançar a neutralidade climática até 2045.
3: Agora faltando 25 minutos para o meio-dia, vamos às notícias nacionais.
2: Uma aposta de Divinópolis, Minas Gerais, acertou as 6 dezenas do concurso 3.029 da Mega Sena, realizado ontem, e vai receber o prêmio de 43.068.394 reais. Aposta simples com seis números, foi feita na lotérica O Paraíso da Sorte. E os números sorteados são 1, 11, 24, 33, 35 e 59. 39 apostas acertaram 5 dezenas e irão receber R$ 45.642 cada. E 3.261 apostas acertaram 4 dezenas e irão receber R$ 899.78 cada. Para o próximo concurso, as apostas podem ser feitas até às 20 horas de sábado em qualquer lotérica do Brasil ou pela internet no site ou aplicativo da Caixa. O prêmio principal está estimado em R$ 20 milhões. A aposta simples com 6 dezenas custa R$ 6. O Ministério Público do Distrito Federal e Territórios ajuizou ontem uma ação civil pública com pedido de tutela de urgência contra a plataforma de apostas Blaze e a influenciadora Virgínia Fonseca. O Ministério Público acusa ambos de adotarem práticas publicitárias abusivas para atrair consumidores às apostas esportivas durante a Copa do Mundo. A ação sustenta que a empresa utilizou estratégias de marketing capazes de induzir o público ao jogo por meio da promessa de ganhos fáceis, publicidade considerada enganosa e uso de influenciadores digitais de grande alcance para estimular as apostas. O Ministério Público pede a condenação solidária da Blaze e influenciadora ao pagamento de indenização por danos morais coletivos de R$ 120 milhões. Em relação à influenciadora Virgínia Fonseca, o promotor Paulo Binikeski afirma que ela publicou durante a Copa do Mundo de 2026 conteúdos incentivando seguidores a realizar apostas na plataforma Blaze, sem deixar claro o caráter publicitário da divulgação, especialmente no jogo de Cabo Verde. Na ação, o Ministério Público pede que a Justiça determine a interrupção imediata das campanhas publicitárias consideradas irregulares e adote medidas para impedir novas práticas que, segundo o órgão, violam o Código de Defesa do Consumidor e a regulamentação das apostas esportivas.
3: 22 minutos para o meio-dia, notícias estaduais.
2: O Índice de Desempenho Industrial Gaúcho apresentou queda de 0,8% em maio, desenvolvendo parte da recuperação de 1,4% registrada no mês anterior. A informação consta em relatório divulgado pelo presidente da Federação das Indústrias do Estado do Rio Grande do Sul, FIERS, Cláudio Bier. De acordo com o dirigente, embora a desaceleração do setor tenha perdido intensidade, ainda não há sinais de uma retomada consolidada. A retração em maio refletiu principalmente a redução de 1,06% nas compras industriais. Em contrapartida, o faturamento real avançou 1,1%, enquanto as horas trabalhadas na produção e o emprego cresceram 0,2% cada. A queda da atividade industrial foi disseminada entre os segmentos pesquisados. Apenas 3 dos 16 registraram desempenho positivo no acumulado do ano. Os avanços foram observados em alimentos, móveis e têxteis. As principais contribuições negativas vieram de máquinas e equipamentos, veículos automotores e equipamentos de informática, produtos eletrônicos e ópticos.
3: E o Festival de Cinema de Gramado foi lançado oficialmente e divulgou os 6 longa-metragens brasileiros que vão disputar o Kikito na mostra competitiva. A 54ª edição do evento acontece de 12 a 22 de agosto e reúne produções inéditas no principal festival de cinema do país. Além dos longas, o evento também contará com curtas, documentários e atividades voltadas à formação e ao mercado audiovisual. A expectativa é de mais uma edição destaque no cinema nacional e que movimente a cidade de Gramado.
2: Faltando 20 minutos para o meio-dia, o Atualidades traz agora os destaques esportivos.
3: Matheus Nascimento tem no Grêmio uma chance para recomeçar. O centroavante surgiu na base do Botafogo como grande promessa, mas não vingou no time principal. Ao desembarcar em Porto Alegre aos 22 anos, o carioca de Niterói busca afirmação após passagem irregular pelo Los Angeles Galaxy dos Estados Unidos. Era o Botafogo pré-SAF e Matheus Nascimento assinou o primeiro contrato profissional aos 16 anos em 2020. O time principal carecia de qualidade técnica e o clube enfrentava dificuldades financeiras. Cedo, Matheus tornou-se esperança em ambos os sentidos. Naquela temporada, o Fogão caiu para a Série B do Campeonato Brasileiro. Matheus deixou o Botafogo para assinar com o Grêmio como reforço ao setor, que recentemente perdeu André Henrique, vendido ao Göztepe da Turquia. De cara, tem a concorrência de Carlos Vinícius, titular absoluto da posição, e Bright White, utilizado por Luiz Castro também como segundo atacante em movimentações fora da área. Para viabilizar a contratação, o Grêmio utilizou como crédito uma dívida do Botafogo. Segundo publicou o jornal O Globo em abril, os cariocas ainda tinham que pagar um pouco mais de 20 milhões de reais pelas contratações de Natan Fernandes e Cuiabano. A direção do Grêmio não confirma qual valor de dívida foi abatido no negócio.
2: Espanha e Bélgica se enfrentam nesta sexta-feira às 16 horas em Los Angeles, pelas quartas de final da Copa do Mundo 2026. Os espanhóis vêm de uma classificação diante de Portugal, um duelo de muita rivalidade vencido por 1-0. A Espanha, que conta com o talento do jovem Yamal, está entre as favoritas ao título. Já os belgas chegaram às quartas de final depois de golearem os Estados Unidos por 4-1. O centroavante Lukaku é o maior artilheiro da história da seleção da Bélgica. O vencedor de Espanha e Bélgica enfrentará a França nas semifinais do Mundial. Ontem, a seleção francesa venceu Marrocos por 2-0.
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2: E a seguir você acompanha as notícias da nossa região, da segurança pública, notas, avisos locais e previsão do tempo.

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1: Agora faltando 11 minutos para o meio-dia, atualidades de volta na Brescia Mais FM com oferecimento de Sicredi.
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2: Vamos agora às notícias regionais.
1: A Avenida do Turismo está confirmada na Expo Vale, na Construmóvel 2023, que ocorre em novembro no Parque do Imigrante, em Lajeado. Esta será a terceira edição da atração, voltada à divulgação de roteiros, eventos, cultura e gastronomia dos municípios, com apoio da Anturvales. Instalada no corredor entre os pavilhões 1 e 4, a programação seguirá o modelo de 2024, com horários pré-agendados para grupos. Segundo o coordenador do espaço, Alício de Assunção, a organização já iniciou e os interessados podem se inscrever via WhatsApp. Entre as atrações confirmadas estão Imigrante com o 13º Dia Mundial do Rock, além de atividades alusivas aos 400 anos das missões jesuíticas guaranis no Rio Grande do Sul e o roteiro religioso Caminho de Lourdes, envolvendo 16 municípios. A edição desse ano contará com palco ampliado e abertura para participação de outras regiões. O layout será desenvolvido pela arquiteta Júlia Reid, com foco na valorização do potencial turístico local. A participação é gratuita, sem comercialização de produtos. A feira ocorre de 12 a 15 e de 18 a 22 de novembro.
2: 9 minutos para o meio-dia, notícias de Travesseiro.
1: A Prefeitura de Travesseiro realiza leilão com diversos bens, incluindo veículos, máquinas e mais opções ideais para investimento ou uso próprio. A data do leilão será no dia 16 de julho, a partir das 10 horas. Modalidade online e presencial junto à Câmara de Vereadores de Travesseiro. Informações no 55 981 29 32

0: 45. Garanta sua participação e aproveite essa excelente oportunidade de negócio.
1: 17 graus é a temperatura, notícias de Coqueiro Baixo.
0: Garanta já o seu ingresso antecipado para o 14º Filó Italiano de Coqueiro Baixo. Uma noite especial de cultura, tradição, música e sabores que remetem às raízes italianas e espera por você. Será no dia 7 de agosto de 2026 no Centro Esportivo Municipal de Coqueiro Baixo, com início às 19 horas. Ingressos somente antecipados, R$60, e crianças de 7 a 12 anos, R$30. 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Informações e reservas no 51 991 94 60 18, ou no 51 992 76 63 49. Adquira seu ingresso antecipadamente e garanta sua participação em uma das maiores celebrações da cultura italiana da região.
1: 8 minutos para o meio-dia, notícias de Nova Brécia.
0: A administração municipal, em conjunto com a Emater, convida todos os munícipes a participar de mais uma edição do Filó Italiano de Nova Brécia. O evento ocorrerá na sexta-feira, dia 24 de julho, a partir das 19 horas, no Ginásio Municipal de Esportes do Centro. Traga seu prato de comida e vamos celebrar juntos mais um ano a cultura italiana.
1: A administração municipal, por meio da Secretaria de Esportes, da Liga de Futebol Amador de Nova Brécia e do Sicred, informam que as finais do Campeonato Municipal de Futsal 2026 contarão com a arbitragem de Fernando Reis, árbitro das finais da Liga Nacional de Futsal em 2024 e 2025, e Henrique Pilete, integrante da equipe de arbitragem da final da Copa Gramado 2026. As finais acontecem hoje no Ginásio Municipal do Centro. A programação inicia às 18 horas e 15 minutos com o amistoso feminino entre Nova Brécia e Dr. Ricardo. A comunidade está convidada a prestigiar essa grande noite de esporte e valorização dos atletas do município.
0: Pela categoria sub-15, Juventude Capitão decidem o título. Já na Veteranos estarão em quadra Tefém Atlético Caçadorense. Atlético Caçadorense e Gauchadas também decidem a prata. E Esperança Imigrante vão decidir o título na categoria ouro. São as quatro equipes que farão as finais e serão disputadas então nesta sexta-feira a partir das 19 horas com transmissão da Brécia Mais FM.
1: A administração municipal, em conjunto com a Secretaria de Educação, informam a abertura do processo seletivo simplificado para o preenchimento da vaga de professor de artes e de monitor escolar. Para fazer a inscrição, os interessados devem comparecer à recepção da prefeitura, portando documentos solicitados no edital. O período de inscrição é até o dia 17 de julho. Para mais informações, acesse o edital através do site da Prefeitura Municipal de Nova Brécia.
0: A Emater informa que estão abertas as encomendas de mudas de batata doce com pedidos até o dia 31 de julho. Os interessados podem fazer a solicitação presencialmente nas terças e quintas-feiras ou pelo telefone 51 970 60 273.
1: Programa Atualidades, e vamos agora à agenda de festas.
0: É neste sábado, 11 de julho, o tradicional jantar baile de inverno do CTG Paixão Cortes de Nova Brécia. Às 19 horas e 30 minutos, terá apresentações às invernadas artísticas do CTG. O jantar será servido a partir das 20 horas e 30 minutos, no valor de R$60. Após o jantar, fandango com animação do grupo Garotos do Surungo. Não perca, é neste sábado, 11 de julho, jantar baile de inverno no CTG Paixão Cortes, em Nova Brécia.
1: E a Solidariedade tem encontro marcado em Nova Brécia, domingo 26 de julho. Participe do almoço beneficente da Associação Hospitalar São João Batista e ajude a fortalecer os serviços prestados pelo hospital à nossa comunidade. A programação começa às 10 horas e 30 com Santa Missa na Igreja Matriz. 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
0: Agora, faltando 3 minutos para o meio-dia, o Atualidades traz a previsão do tempo com o oferecimento de AgroShop Carbone. 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
1: Hoje o tempo volta a ficar instável no vale. O dia começou com nebulosidade variada e o sol até apareceu em curtos períodos. Ao longo do dia o tempo segue agradável. A máxima prevista para hoje não deve passar dos 21 graus.
0: Amanhã, sábado, instabilidades atuam sobre o sul do Brasil e o tempo fica instável no vale. A nebulosidade predomina, com condições para ocorrência de chuva ao longo do dia. Em alguns momentos, a chuva poderá ocorrer com intensidade moderada e acompanhada de temporais, com rajadas de vento e raios em pontos isolados da região. O dia começa com temperaturas baixas, com condições para a formação de nevoeiro isolado no vale. À tarde será amena. A previsão é de mínima de 13 e máxima de 19 graus.
1: Já no domingo, a instabilidade perde força gradualmente no vale. A nebulosidade permanece variável e ainda poderão ocorrer pancadas isoladas de chuva, principalmente na primeira metade do dia. No decorrer da tarde, o tempo tende a apresentar melhora gradual, permitindo períodos com possíveis aberturas de sol. Com o ingresso de uma nova massa de ar frio, as temperaturas apresentam declínio ao longo do dia e as mínimas devem ser registradas em direção à noite. A mínima prevista é de 10 e a máxima não deve passar dos 18 graus.
0: Em Nova Brécia, o tempo apresenta-se instável, nebulosidade variável, temperatura de 17 graus e umidade relativa do ar em 45%.
1: O Atualidades fica por aqui.
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1: Mais informações durante a nossa programação.
0: Fique agora com o programa da Igreja Católica de Nova Brécia. Boa tarde.
1: Boa tarde, bom fim de semana.

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Louvado seja nosso Senhor Jesus Cristo, para sempre seja louvado. Boa tarde, rádio ouvintes, boa tarde quem nos escuta aqui pela rádio Brescia Mais ou através do aplicativo. Este é o programa da Comunidade Católica da Paróquia São João Batista de Nova Brescia, paróquia formada pelo conjunto das comunidades dos dois municípios, município de Nova Brescia e de Coqueiro Baixo. Quem vos fala é o Padre Silmar, pároco da paróquia, então, São João Batista. Claro, a paróquia é formada pelo conjunto das 18 comunidades que a formam, dos dois municípios, claro, com a sua sede aqui em Nova Brescia. Sexta-feira, dia 10 de julho, né? Já estamos quase nos encaminhando já para metade do mês de julho, né? É uma loucura. Aqui em Nova Brescia, um tempo nublado, temperatura amena, bastante úmido, já choveu, né? Tem abriu o sol, enfim, parece que hoje o dia vai ser assim. Então, que bom poder chegar até você, até sua casa, até sua família, aonde você está nesse momento, se você está almoçando, se já almoçou, está trabalhando, quem está nos escutando, então, que bom podermos chegar até você com o programa da Comunidade Católica. Iniciamos então em nome do Pai, do Filho e do Espírito Santo. Amém. Eu vos saúdo e vos desejo e o faço na fé, desejando que a graça e a paz de Deus, o nosso Pai, o amor de Jesus Cristo, nosso Senhor, na força e na comunhão do Espírito Santo, estejam sempre convosco. Bendito seja Deus que nos reuniu no amor de Cristo. Este final de semana vamos estar celebrando o 15º domingo do tempo comum, né? Dentro da caminhada litúrgica celebrativa da igreja ao longo do ano, vamos então estar celebrando o 15º domingo do tempo comum. E a oração da igreja, a oração da coleta, assim chamada, que é logo no início da missa, após o canto do Glória, reza assim: ó Deus, que mostrais a luz da vossa verdade aos que erram, para retornarem ao bom caminho. Dai aos que professam a fé rejeitar o que não convém ao cristão e a abraçar tudo o que é digno deste nome. Por nosso Senhor Jesus Cristo, vosso Filho, que é Deus e convosco vive e reina na unidade do Espírito Santo por todos os séculos dos séculos. Amém. Então vamos ouvir a canção, a música, dentro também do tema que é o evangelho proposto para esse final de semana, que é a parábola do semeador. Vamos ouvir então: Terra Boa é aquele que ouviu, com o coral Palestrina. Terra Boa é aquele que ouviu.

Muito bem. Terra boa é aquela que... Terra boa é aquele que ouviu, dizia o título desta música, que tem a ver com o evangelho que nós vamos ouvir, então, nesse final de semana, proposto para a missa desse 15º domingo do tempo comum. E nós vamos ler o evangelho de São Mateus, capítulo 13, do versículo 1 a 9. No folheto vai estar uma versão mais longa, mas nós vamos tomar para as liturgias do final de semana apenas do versículo 1 ao 9, que é a versão mais breve também proposta pelo lecionário, pelo livro litúrgico da Palavra de Deus. O Senhor esteja convosco, Ele está no meio de nós. Anúncio da boa notícia do Evangelho de Jesus Cristo, segundo São Mateus. Glória a vós, Senhor. Jesus saiu de casa e foi sentar-se às margens do mar da Galileia. Uma grande multidão reuniu-se em volta dele. Por isso, Jesus entrou numa barca e sentou-se. Enquanto a multidão ficava de pé na praia, e disse-lhes muitas coisas em parábolas. O semeador saiu para semear. Enquanto semeava, algumas sementes caíram à beira do caminho, e os pássaros vieram e as comeram. Outras sementes caíram em terreno pedregoso, onde não havia muita terra. As sementes logo brotaram, porque a terra não era profunda. Mas quando o sol apareceu, as plantas ficaram queimadas e secaram, porque não tinham raiz. Outras sementes caíram no meio dos espinhos. Os espinhos cresceram e sufocaram as plantas. Outras sementes, porém, caíram em terra boa e produziram a base de 100, de 60 e de 30 frutos por semente. Quem tem ouvidos, ouça. Palavra da salvação, glória a vós, Senhor. Prezados radiovintes, prezados irmãos e irmãs. O evangelho que nós acabamos de escutar chama-se a parábola do semeador. A parábola é sempre uma história que Jesus contava, mas tinha um significado além da história. Tinha uma mensagem para além da história que era contada, para fazer com que os ouvintes compreendessem melhor a mensagem. E vejam bem, Jesus está à margem do mar, né, e uma grande multidão se acerca dele para escutá-lo, né? Para ouvir o anúncio, a boa nova do Evangelho, a mensagem que ele tem a ensinar. Nós sabemos que Jesus, também no período do seu ministério, também começou a encontrar dificuldades, rejeições. Muitos discípulos também o abandonaram. As autoridades religiosas e políticas começaram a tramar contra ele. E aí o evangelista se usa disso para também animar a comunidade, né? A comunidade, talvez, de Mateus também vivia essa experiência de achar que não valia a pena lançar a semente do evangelho, lançar a semente do reino dos céus que Jesus veio inaugurar, né? Porque via que muitos continuavam indiferentes, os corações endurecidos, nada mudava, né? E então o autor, né, coloca esta mensagem da vida de Jesus, aquilo que ele também experimentou, também para animar a comunidade cristã, para que a comunidade também não desanime diante da sua missão de lançar a semente, que é justamente evangelizar. E parece estranho a forma como esse agricultor semeia, porque semeia em terra dura, em terra pedregosa, no meio dos espinhos e em terra boa. Acontece que no tempo de Jesus não se revirava a terra antes de semear. Primeiro se semeava, depois se revirava a terra. Por isso, diferentemente de hoje, né, claro que também há os plantios diretos, mas não em forma de semeadura. Os plantios diretos são feitos através de máquinas que semeiam, que plantam diretamente, sem ter revirado a terra.
É o plantio direto, fazem cama de, com outros materiais para a terra ficar mais forte e mais gorda, e depois se faz o plantio direto, né? Mas no tempo de Jesus se fazia a semeadura direta, sem revirar a terra. Somente depois que se semeava, então se revirava a terra. Claro, com o arado, como nós sabemos, né? Puxado a boi, a cavalo, a burro, sei lá, né? Enfim, como a gente, muitos de nós, nos criamos ainda vendo nossos pais, né? Assim, trabalhando a terra, e ainda hoje algumas famílias ainda trabalham a terra dessa maneira, né? Então, semeava-se e depois se revirava a terra. Por isso, Jesus vai dizer que parte da semente caiu em terreno duro, né? E em terreno, à beira do caminho, vieram os pássaros e comeram a semente. Outra parte caiu em terreno pedregoso, mas logo em seguida nasceu, mas logo em seguida o sol matou, queimou, né? Porque tinha pouca raiz. Parte da semente caiu no meio dos espinhos e aí foram sufocadas. E parte da semente caiu em terra boa. Claro que isso aqui é uma analogia, uma história, uma comparação para falar justamente do anúncio da palavra, do anúncio do evangelho. E o terreno representa o coração humano, né? E aonde o semeador é o próprio Cristo e aqueles a quem ele confiou a missão de semear, que pode começar pela família, pela casa, pelos pais, a igreja, a comunidade, os catequistas, os padres, enfim, a igreja toda, são os semeadores. A semente é boa sempre, veja bem, a semente é boa, porque é o evangelho, é a palavra de Cristo, só que ela cai em terrenos diferentes, que são os corações humanos, né? Mais adiante, o próprio evangelho vai explicar que tipos são esses terrenos, né? Que é o coração humano, aquela semente que cai à beira do caminho, que os pássaros vêm e comem, são os corações endurecidos que não acolhem o evangelho, que se fazem diferentes, que, enfim, não acolhem a boa nova, né? A semente cai ali, mas não encontra lugar para germinar e produzir frutos. A semente que cai no meio das pedras é aquela semente que às vezes ela até encontra lugar para nascer, mas aí vem as preocupações da vida. O evangelho vai dizer que vem uma preocupação com as riquezas e logo a semente morre. Quer dizer, outras ocupações vão tomando lugar do coração humano. Não há lugar para cultivar, deixar florescer, frutificar a semente que foi lançada, porque outras coisas vão ocupando o lugar do coração humano. A semente cai no meio dos espinhos e é sufocada, é aquela semente que cai e aí vem o maligno, vem o mal, deixa-se ela, não se cultiva o coração puro, limpo, para que a semente possa crescer, né? E por fim, né, então a semente que cai em terreno bom, que é o coração de cada um, daqueles que acolhem, aqueles que deixam a palavra penetrar em suas vidas, nos seus corações, e que procuram vivê-la, né? Que procuram fazer multiplicar, render a mensagem do evangelho, a mensagem da boa nova de Cristo, né? A fé que se torna, também se transforma em frutos através das boas obras que somos chamados a realizar. Nenhum de nós tem um tipo de terreno, né? Acho que em cada um de nós há sempre os quatro tipos de terrenos. Pode ser o terreno duro, né, onde a semente fica na superfície, os pássaros vêm e comem. Cada um de nós pode ter o terreno que ele é pedregoso, ele é superficial, né? A gente às vezes até pode começar a se entusiasmar, né? Assim, quantos cristãos se entusiasmam na fé, vão lá fazer um retiro, vêm e voltam entusiasmados, mas logo em seguida, um mês depois, 6 meses depois, já deixou aquela semente morrer, né? Em todos nós há esse tipo de terreno também, né? Ah, eu vou, agora eu vou viver a minha fé com mais convicção, com mais coragem, né? Que nada, daqui a pouco já vem uma aprovação e a gente abandona o caminho. Em todos nós também há o coração, onde há os insos, o mato, né? Que também ali, às vezes, as ocupações com as coisas do mundo, ou às vezes até o mal também que está
ao redor de nós e presente em nós, não permite que a semente frutifique em boas obras. Mas em todos nós também há o coração, terreno bom, né, onde pode germinar. O importante é que nós nos tornemos um terreno bom, onde a semente, que é a palavra de Deus, que é o evangelho, né, que é a graça de Deus, que é a fé que nos foi dada, ela possa crescer e frutificar. Que ela não fique na superfície, nem seja de momento, de ocasião, nem se deixe sufocar pelas preocupações do mundo e pelo mal, mas que ela encontre lugar bom, um terreno bom. A semente sempre será boa, né? O problema não é a semente nem o semeador. O problema sempre será o terreno, será o coração de cada um de nós. Às vezes a gente pode colocar a culpa no semeador. O semeador, ele vai lançar a semente sempre confiando no poder que ela tem, né? A terra vai fazer o seu trabalho. Então a culpa não está no semeador, está às vezes na semente, que pode ser vencida, mas a semente aqui é boa. Mas então, o coração de cada um de nós seja o terreno bom, aonde a semente possa cair, possa encontrar lugar, crescer e render muitos frutos. Ajudados pela família, ajudado pelos pais cristãos, ajudado pela comunidade, pelos catequistas, ajudado pela igreja, na figura dos padres, a vida religiosa consagrada, a semente sempre continuará sendo lançada. Ela precisa encontrar lugar, terreno bom para poder germinar e frutificar. Que o Senhor nos ajude sempre, que a sua graça irrigue sempre nossos corações, que o Espírito Santo de Deus seja a luz, seja a força para que a semente, que é a palavra, tenha força em nossos corações para germinar e frutificar. Louvado seja o nosso Senhor Jesus Cristo, para sempre seja louvado. Vamos ouvir a canção, a música, também, então, O Semeador, também com o Coral Palestrina. Já voltamos em seguida para homenagear os aniversariantes.

Muito bem. Terra Boa é aquele que ouviu, era o título da primeira canção. E agora O Semeador, então, o título da segunda canção, que nós, a música que nós ouvimos dentro do tema do Evangelho desse final de semana. Então, agora nós vamos fazer homenagem aos aniversariantes, aqueles que fizeram aniversário essa semana, né, desde a última segunda-feira, dia 15. Perdão, desde a última segunda-feira, dia... agora me perdi aqui porque aqui está errado. Foi dia 6, isso, segunda-feira, dia 6, até o próximo domingo, dia 12 de julho. Então, a vocês que estiveram de aniversário nessa semana, parabéns, felicidades, Deus abençoe, saúde, vida longa, por muitos e muitos anos. Lembrando sempre que esses aniversariantes que a gente cita aqui são aqueles membros inscritos aqui na igreja, na comunidade matriz São João Batista de Nova Brécia. Mas quem está de aniversário em outros lugares, outras comunidades, paróquias que nos escutam aqui pela rádio, também sintam-se abraçados, também sintam-se homenageados. Também sejam colocados, sintam-se também colocados em nossas preces, em nossas orações. Então, segunda-feira, dia 6 de julho, esteve de aniversário Ermílio Zanata. Também segunda-feira, dia 6, Flávio Espessato. Terça-feira, dia 7 de julho, esteve de aniversário Annalise de Lázari. Também terça-feira, dia 7, Marlice Terezinha da Silva. Também terça-feira, dia 7, Douglas Biondo. Quarta-feira, dia 8 de julho, esteve de aniversário Ricardo Macanhã. Também quarta-feira, dia 8, Terezinha Possamay. Também quarta-feira, dia 8 de julho, Débora Espessato Bassani. Ontem, dia 9 de julho, esteve de aniversário Vinícius Weber. Também ontem, dia 9, Neudir Borghetti. Também ontem, dia 9 de julho, Irdes Maria Pedó. Ainda ontem, dia 9 de julho, Jonatas de Lázari. Hoje, dia 10 de julho, hoje, sexta-feira, dia 10 de julho, está de aniversário Aquiles Martini. Também hoje, dia 10, Afonso Giongo. Também hoje, dia 10 de julho, Pedro Rames. E hoje, dia 10 de julho, também a Geice Fontana, a nossa secretária da paróquia. A Geice está de aniversário, então, hoje, no dia 10 de julho. Amanhã, dia 11 de julho, Elzira Cristófoli. E também amanhã, dia 11 de julho, Sheila Berti. E domingo, dia 12 de julho, Luiz Antônio Esquina. E também domingo, dia 12, Clarice Dutra Fontana. Então, a todos vocês, a todas que fizeram aniversário nessa semana, estão no dia de hoje, estarão amanhã ou domingo, os mais sinceros votos de uma vida muito abençoada, feliz, com saúde, paz e alegria, muitas bênçãos do céu, uma chuva de bênçãos seja derramado sobre a vida de todos vocês. Parabéns, parabéns, parabéns. A homenagem com os parabéns cantado pelo Che Barbaridade. Já voltamos em seguida para os avisos de interesse à comunidade paroquial.

muito bem. Então agora os avisos a todos vocês então que fizeram aniversário nessa semana, então parabéns, parabéns, mais uma vez, vida longa, feliz e abençoada. Então agora os avisos de interesse da nossa comunidade paroquial. Amanhã sábado nós teríamos de manhã o encontro, uma reunião de formação com todos e todas os catequistas da paróquia. Ele não acontecerá. Não acontecerá por quê? Porque eu tenho uma missa de bodas de prata lá no, na comunidade do Arroio Bonito, às 10h30 da manhã. Quando eu marquei esse encontro, não me dei conta que tinha essa missa de bodas de prata. Então amanhã, o encontro que estava previsto com os e as catequistas, então não vai acontecer, né? Então, depois, às 10h30, então, amanhã, a missa com bodas de prata de Darcy e Ângela Maria Betio, lá em Arroio Bonito. A missa é aberta a toda a comunidade, né? Todos podem participar da missa, claro. Tivemos a última missa da festa lá, mas a grande maioria da comunidade estava envolvida, trabalhando no salão, preparando o almoço, né? Então, será também a missa da comunidade no mês de julho, será amanhã, às 10h30, lá em Arroio Bonito, com as bodas de prata de Darcy e Ângela Maria Betio. À tarde, às 14 horas, nós teremos missa na comunidade Nossa Senhora das Dores. Nossa Senhora das Dores, também vamos rezar lá a memória da dona Nair Meneghini, que foi sepultada na terça-feira da semana passada. Depois, às 18 horas, missa na Matriz São João Batista. Domingo, dia 12 de julho, 8h30 da manhã, missa na Matriz São João Batista. Às 10 horas, missa em São Jorge, linha Ernesto Alves. 10 horas, São Jorge, Ernesto Alves. Às 14 horas, missa em Nossa Senhora Auxiliadora, no Arroio da Laje, município de Coqueiro Baixo. 14 horas, Nossa Senhora Auxiliadora, Arroio da Laje, município de Coqueiro Baixo. Terça-feira, dia 14 de julho, às 14 horas do terço, aqui na Matriz, conduzido pelas Mães de Santa Ana, e às 18h30, o Terço dos Homens, aqui na Igreja Matriz. Quarta-feira, dia 15, às 17 horas, às 5 horas da tarde, missa pelos doentes, com a bênção da saúde, aqui na Matriz. Quarta-feira, dia 15, 17 horas, missa pelos doentes com a bênção da saúde aqui na Igreja Matriz. Sábado, dia 18 de julho, 14 horas, missa em Sagrada Família, Jacarezinho, missa dia 18 de julho, 14 horas, Sagrada Família, linha Jacarezinho. E depois, às 13h15, 15h15, missa na Imaculada Conceição, linha Borghetto, onde também vamos lembrar lá os falecidos. Tivemos lá 3 sepultamentos em 40 dias, né? O casal, o Demétrio e a Lourdes, né? Borsato della Vecchia, ela, a dona Lourdes, e também o seu Eugênio Borsato, que foi sepultado também na semana passada. No domingo retrasado, ele que foi sepultado lá. Então também vamos rezar lá a memória destes que foram velados lá na comunidade do Borghetto. Então sábado, dia 18, às 3h15, missa na Imaculada Conceição, linha Borghetto. Atenção, sábado, dia 18, nós não teremos a missa na Matriz. Por quê? Porque haverá o encontro de corais da cantoria italiana. Então, vão usar o espaço da igreja para fazer, então, a apresentação dos cantos, das músicas. Então, por isso, não haverá missa no sábado, dia 18, aqui na Igreja Matriz. Domingo, dia 19, atenção, domingo, dia 19, a missa será às 9h30 da manhã. Como será a única missa do final de semana na Matriz, também tendo em vista os dias frios, então, para que ninguém diga assim, ó, como não teve missa no domingo e sábado, 8h30 é muito cedo, então, no domingo de manhã, nós vamos fazer a missa às 9h30 da manhã. Isso no dia 19 de julho. Então, no sábado, dia 18, não haverá missa aqui na Matriz.
e no domingo de manhã, às 9:30 da manhã, a única missa do final de semana na Matriz. Um horário diferenciado, para que também a gente possa participar, mesmo que seja frio, né, um pouquinho mais tarde, para que ninguém diga, olha, não fomos porque estava muito frio. Também, a menina, a jovem, a Carol Lasti, ela que é sobrinha da irmã Renata Biasibetti, ela conversou conosco e ela faz faculdade na Univates em Lajeado e está fazendo um trabalho, acadêmico, né? Mas ela, enfim, na área social, e ela me pediu se era possível deixar uma caixa aqui na igreja para a gente recolher roupas, né, em bom estado de uso, né? Não é descarte de roupas. Não é aquilo que a gente não poderia nem mais a gente usar, né? Aquilo que a gente não pode mais usar, a gente põe na caixinha do cachorrinho para ele dormir lá. Então tem que ser roupas em bom estado de uso, que a gente ainda poderia usar, mas que está lá, às vezes, esquecido no guarda-roupa, está lá tanto tempo, lá jogado, ocupando espaço. Então aqui na Igreja Matriz tem uma caixa, né, onde quem quiser e puder trazer roupas em bom estado de conservação, ou cobertores, enfim, mantas, que possam também ser usados no inverno. Depois, então, nós vamos ver se vai haver alguma necessidade aqui em Nova Brécia, se não, ela vai encaminhar para entidades lá em Lajeado para que possam destinar as pessoas que precisam, sobretudo nessa época de frio, né, de inverno, sempre há quem precise também de agasalho e de roupas. Então, quem puder trazer, a igreja está aberta sempre, pode deixar na caixa que está lá na entrada da igreja. Durante o mês de julho, então, essa caixa vai ficar ali na igreja para quem quiser, então, trazer, fazer doação de roupas. Não é descarte de roupas, é doação de roupas que possam ser ainda usadas, né? Também lembro aos ministros da Sagrada Comunhão Eucarística e catequistas que no dia 2 de agosto, então, nós teremos um encontro a nível de comarca, Encantado, Mussum, Vespasiano Correia, Dr. Ricardo Reuvado e Nova Brécia. O encontro acontecerá em Reuvado este ano. Então, todos os anos ele acontece numa paróquia diferente, esse ano vai ser em Reuvado. Os detalhes da programação para esse dia nós vamos encaminhar e passar nos próximos dias. E também reforçando, né, então o encontro é dia 2 de agosto, primeiro domingo de agosto, lá em Reuvado, para os ministros extraordinários da Sagrada Comunhão Eucarística e para os e as catequistas. Também já está sendo divulgado na rádio, mas também me comprometi também de ajudar a divulgar, né, o almoço beneficente em favor do Hospital São João Batista no dia 26 de julho. Nós teremos missa às 10:30 da manhã e depois ao meio-dia almoço, né, e à tarde, enfim, os festejos, como de costume, nas festas de comunidade. Também os ingressos estão sendo vendidos por aí, também a ação entre amigos, a rifa, também está sendo vendida por aí para, em favor do hospital, em benefício do Hospital São João Batista aqui de Nova Brécia. E também quero lembrar que no dia 20 de julho, a Geice, a secretária, estará de férias por 15 dias. Então, durante 15 dias, a Geice, secretária da paróquia, estará de férias. Então, nós pedimos que aqueles assuntos, aquilo que pode esperar, que pode aguardar, depois seja deixado para depois, quando ela retornar. Intenções de missa, coisas assim, sempre vai ter alguém ali, eu ou a Luciana, que trabalha na casa paroquial, também estará por ali e poderá anotar nesse sentido. Mas outras coisas, pagamento de anuidade, centésimo, ou outras coisas, deixemos para depois que ela retornar de férias. Então, no dia 20 de julho, por 15 dias, a nossa secretária paroquial, a Geice, estará de férias. Então, agora, a última música, A Semente Lançada, também com o Coral Palestrina. Já voltamos em seguida para a oração e a bênção final.

Muito bem, então vamos terminar o nosso programa, né? Então vamos rezando por nós, por cada um de nós, por nossa família, pelos doentes, os que estão nos hospitais, as famílias enlutadas, agradecendo essa semana que nós estamos quase terminando, pedindo que o Senhor sempre também nos acompanhe, nos fortaleça, a nós, nossos trabalhos, a nossa família e aquelas pessoas que mais precisam. E que o nosso coração, a nossa vida, seja sempre um bom terreno, onde a semente, que é a palavra de Deus, que é o Evangelho, que é Cristo, possa encontrar lugar para germinar e produzir bons frutos. Pai nosso que estais nos céus, santificado seja o vosso nome, venha a nós o vosso reino, seja feita a vossa vontade, assim na terra como no céu. O pão nosso de cada dia nos dai hoje, perdoai as nossas ofensas, assim como nós perdoamos a quem nos tem ofendido, não nos deixeis cair em tentação, mas livrai-nos do mal. Amém. Ave Maria, cheia de graça, o Senhor é convosco. Bendita sois vós entre as mulheres, bendito é o fruto do vosso ventre, Jesus. Santa Maria, Mãe de Deus, rogai por nós, pecadores, agora e na hora de nossa morte. Amém. Glória ao Pai, ao Filho e ao Espírito Santo, como era no princípio, agora e sempre. Amém. Nossa Senhora da Saúde, Mãe e Rainha das Famílias, rogai por nós. São João Batista, rogai por nós. Bem-aventurada Madre Assunta Marquete, rogai por nós. Todos os santos e santas padroeiros de nossas comunidades, rogai por nós. O Senhor esteja convosco, Ele está no meio de nós. Desce sobre ti, sobre a tua casa, sobre a tua família, teus trabalhos, tuas preocupações e alegrias. Chegue aos doentes e aos enfermos, em suas casas ou nos hospitais. Chegue também às famílias enlutadas, aos idosos, a bênção do Deus rico em amor e misericórdia, Ele que é Pai, Filho e Espírito Santo. Amém. Muito obrigado pela sua audiência, muito obrigado pela oportunidade, obrigado por permitir que chegássemos até você em mais essa sexta-feira. Obrigado aqui à Rádio Brescia Mais pelo espaço. Obrigado ao Ângelo de Lavi, que hoje está aqui na mesa de som, ele que permitiu que o programa fosse ao ar. Obrigado aos patrocinadores. Fiquem todos bem, fiquem todos com Deus. Saúde, força e coragem sempre. Não desanimemos, fiquem em paz e que Deus vos abençoe. Louvado seja o nosso Senhor Jesus Cristo, para sempre seja louvado.

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3: Seguindo em frente na programação da WC Mais FM Misturadão. Vamos lá, né? Seguindo por aqui com Raça Negra e Tiaguinho, cheia de manias. 1h20, 17 graus a temperatura em Nova Brécia. Simbora! Simbora!

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1: Rainha! Escuta, meu amigo, você tá me devendo e vai ter que pagar. Este é o último aviso meu. Presta atenção aqui, ó.

Negro e Solimões, aqui na Brenha Seu Mais FM. Ô, trembão! Ainda rolou o Jota Domingos em Maringá, reggae musical e Oswaldir e Carlos Magrão. Misturadão da 93.1, Brenha Seu Mais, intervalo. Já voltamos.

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7: Vamos lá, Misturadão não para. FM. Seguindo agora, 2:05. Uma ótima tarde, tem André e Adriano. 18 graus, tempo nublado, Nova Brécia. Uma sexta-feira, sextou.

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Isolado das maneias, até cortado do buçal. Costeado do maneador e sujeito do bocal. Tenho dito.

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4: Seguindo com o Misturadão, 2h17.

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4: Seguindo em frente com o Misturadão.
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4: Voltando 28 para as 3. Jorge Matheus chegando. De qualidade para você na companhia com a gente. Boa sexta.

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3: Voltando 14.

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3: Essa é pra todas perigosas e lindas do Brasil.

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0: que respeitar demais. Oh, aqui.
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4: Chega pra cá, Hugo e Guilherme, teu segredo.

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5: 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E hoje à noite tem futebol aqui na Brécia Mais FM, hein? Vamos estar transmitindo diretamente aí do Ginásio Municipal de Esportes aí de Nova Brécia, né? A final do futsal, tá? E vai ter aí categorias veteranos, categoria sub-15, né? Às 19h. Você vai poder acompanhar pelo YouTube da Brécia Mais FM. Porém, antes, fazendo aí uma abertura às 18h15, né? Daqui a pouquinho, nós vamos ter o jogo feminino entre Nova Brécia e Doutor Ricardo. Aí depois, 19h.
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5: Brécia Mais FM. 19h vamos ter a categoria sub-15 entre Juventus e Capitão, tá? Categoria sub-15. Você vai poder acompanhar no YouTube da Brécia Mais FM. Na sequência, a categoria veteranos vai ser disputada entre Tefem e também a turma aí, né, do Atlético Caçadorense na categoria veteranos. Na sequência, a categoria prata, gauchadas e Atlético Caçadorense. E fechando aí, então, a noite com a categoria ouro, imigrante e esperança. Você não pode perder, pode acompanhar no YouTube, então, da Brécia Mais FM, no canal Brécia Mais Esportes, e a partir das 8, então, né, aqui na 93,1. Ok, gente? Maravilha.

Jovem Banda Corpo e Alma aqui na programação Brescia Mais FM. Seguindo aqui, né, na sequência, agora tem Vitor e Léo, o tempo não apaga. 5h27 agora. Tempo nublado no Vale do Taquari.

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0: Ok, Minuto Esportivo então para você aqui na programação Bresser a mais. Como já falado, hoje à noite tanto em futebol aqui na Bresser a mais, né? É a final do Municipal aqui de Nova Bresser. E o melhor do municipal, não, desculpa, é melhor a final do futsal, né? Do futsal aqui de Nova Brécia. Você não pode perder, então, não pode ficar de fora, porque vai ser aí com certeza, né? Jogos importantíssimos pra gente acompanhar, então, aqui na programação da Brécia Mais FM, tá certo? E você, convidado especial aí para acompanhar a gente tanto aqui 93.1 como também no Facebook, no canal ali Bresser Mais Esportes, tá ok? Então participe, você também prestigie, né? O futsal de Nova Bresser. Bom, lembrando que os jogos iniciam a nossa transmissão, na realidade, né? A partir das 7 da noite já no canal do YouTube, tá? Mas daqui a pouco, 18h15, tem uma preliminar ali, né? Feminina, envolvendo então o time de Nova Brécia e Dr. Ricardo. E aí depois vamos ter então os jogos que valem então, né? A premiação aí, tá? Só para você ter uma ideia, vamos ter então às 19 horas, já iniciando ali na categoria. Na categoria. Conferindo aqui na programação, é a categoria sub-15, tá? Então, categoria sub-15, vamos ter o jogo entre Encantado e Juventus, né? Ah, não, desculpa, aqui é da outra sexta. Ai, ai. Que faz a pressa, né? O que faz a pressa, né, meu? A pressa é inimiga da perfeição. Bom, então nós vamos ter aqui, olha só. Juventus e Capitão, tá na categoria sub-15. Depois vamos ter também na categoria Veteranos, Atlético Caçadorense e Tefém. Na sequência, categoria Prata, Atlético Caçadorense e Gauchadas. E na categoria Ouro, Imigrante e Esperança. Tudo isso com transmissão aqui da Bresser Mais. Você não pode perder. Vamos lá, dar um pulinho nos jogos da Copa agora. Jogando nesse momento, Bélgica e Espanha. Bélgica e Espanha. Tá 1-1, ainda 1-1. Tá? E mais um jogão de bola que você pode acompanhar aí, que estamos acompanhando, né? Na jogo da Copa do Mundo, tchê. Então tá aí, ó. Espanha 1, Bélgica também 1. Já segundo tempo de partida. Deixa eu ver aqui quantos minutos mesmo. 64 minutos, olha aí. O tempo voa, né? Segundo tempo de partida, então, Copa do Mundo, quartas de final. Quartas de final já. Espanha e Bélgica. Muito bem, as informações então do esporte para você aqui na programação Bresser Mais.
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0: estão aqui na programação, né, da Brescia Mais FM. Vamos para mais Vitor Valim, fique ligado por aqui, o Bailão volta daqui a pouquinho.
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2: 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Simbora, moçada. É aqui.
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2: Boa tarde, queridos filhos e filhas. Que a paz esteja com você no final desta tarde de sexta-feira. Vamos pedir que o mal se afaste de nossa vida e que sejamos firmes nessa batalha que travamos. Que São Bento seja um modelo a ser seguido de fidelidade a Jesus Cristo. Rezemos juntos. Em nome do Pai, do Filho e do Espírito Santo. Amém. Amado Senhor, dai-nos a graça de vivermos na Tua presença, hoje e sempre. Senhor, queremos viver os Teus mandamentos, os Teus ensinamentos, e que a Tua palavra seja luz para o nosso caminhar. No final desta tarde, pedimos a graça e a bênção de iluminar as nossas vidas com este momento de oração. Se ficaram sombras nas atitudes, nas decisões tomadas, dissipe-as, Senhor. Ao retornar para casa, dai-me um coração limpo, capaz de amar e perdoar. Que eu não leve para o seio de minha família rancor, desentendimento, discórdia. Senhor, eleve esta prece hoje e durante toda a semana, invocando a intercessão de Nossa Senhora e São Bento, pedindo a libertação de todo o mal da minha vida e dos meus familiares, mas principalmente libertai de todos os vícios. Este mal que no coração de toda pessoa pode estragar a família, destruir vidas. Ó Deus, por intercessão de São Bento, libertai do vício do tabagismo. Ó Deus, por intercessão de São Bento, libertai do mal do alcoolismo. Ó Deus, por intercessão de São Bento, libertai do mal das drogas. Nossa Senhora, acolha esse nosso pedido, imperfeito, é verdade, mas interceda junto a teu filho Jesus para que esta libertação aconteça. Peça a libertação de algum vício. Traga o nome e o vício e reze comigo. Ave Maria, cheia de graça, o Senhor é convosco. Bendita sois vós entre as mulheres e bendito é o fruto do vosso ventre, Jesus. Santa Maria, Mãe de Deus, rogai por nós, pecadores, agora e na hora de nossa morte. Amém.
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9: Seguindo a partida agora então, Bailando a Mais, segunda hora aí no oferecimento do Mercado Vian. 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Chegando por aqui agora, 6:08, 6:08, tem a música com a Banda Legal.

Suécia mais FM, pois é, né? Espanha foi lá e bateu a Bélgica hoje. Venceu a Bélgica, né? Espanha. Tá na semifinal agora. Então vamos ter na... Deixa eu ver aqui, foi 2-1 o placar, tá? E a França que ganhou do Marrocos, né? Vamos ter na terça-feira, Espanha e França. Espanha e França, imagina! A Espanha venceu por 2-1 a Bélgica. A França venceu por 2-0 o Marrocos. E aí, terça-feira, 1:30 PM, a semifinal entre Espanha e França. Só imagina, hein? Jogaço aí, né? Jogaço. Nada, nada, não. Grécia mais FM. Vem o Baitaca.

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1: Vamos lá com a previsão do tempo, aqui na programação Brécia Mais FM, oferecimento AgroShop Carbone, loja completa, tudo que você precisa, produtos agropecuários, pet shop, ferragens, vestuário, bazar e floricultura. Tá chovendo lá fora? Tá, né? Tá garoando ou tá chovendo forte? Garoando, garoando, uma garoazinha de leve, né? É, o que a meteorologia previa para hoje aí, né? Hoje pela manhã também. É, tínhamos aí a previsão de garoa, foi o que aconteceu, depois o sol brilhou, a tarde foi bem agradável, né? Coisa boa, né? E agora volta então a esta chuvinha de leve, é o que a gente espera. Mas olha, a meteorologia está prevendo para amanhã, amanhã é sabadão, né? Para amanhã 22 milímetros de chuva, tá? Estamos agora aí com uma temperatura de 14 graus neste momento. Então, para amanhã, instabilidades atuam sobre o sul do Brasil e o tempo vai ficar instável no vale. A nebulosidade vai predominar com condições para ocorrência de chuva ao longo do dia. E em alguns momentos a chuva poderá ocorrer com intensidade moderada e acompanhada de temporais, com rajadas de vento e raios em pontos isolados aqui da região. O dia vai começar com temperaturas baixas, podendo aí, nem tão baixas se nós compararmos aí aos dias, alguns dias desta semana, né? Onde tivemos aí 2 graus, 3 graus pela manhã. Amanhã vai estar 11 graus pela manhã, tá bom demais. A máxima vai chegar a 19. Então, com relação à temperatura, né, hoje e amanhã, não tem muita diferença, não. Não vai ter muita diferença, não. Tá? No domingo, dia 12 de julho, vamos ter 4 milímetros de chuva. A temperatura vai ficar praticamente igual à do sábado e a de hoje. E na próxima segunda-feira, então, 1 milímetro de chuva aqui na região do Vale do Taquari. 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
1: Já de volta aqui na programação. Olha aí, lembrando, hoje tem futebol da Brescia Mais FM, já a partir aí, né, das 7 veteranos, hoje entra em campo, categoria sub-15, categoria prata e ouro, e a Brescia Mais, através do canal do YouTube, estará transmitindo para você, tá? E você não pode perder. E daí, a partir das 8, vamos estar também ao vivo aqui pela Brescia Mais, pelo canal 93.1. Maravilha? 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Olha aí.
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1: Muito bem, chegando aqui, Bruno Marrone, Amor de Carnaval.

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1: Vamos lá então com o nosso Minuto da Notícia aqui na programação da Brécia Mais FM. Muito melhor com você. E sequência aqui, né? Vamos trazer a informação de que, olha só, um bombeiro brasileiro relata aí tristeza lá na Venezuela, hein? E também outros destaques desta edição é de que o pré-candidato à presidência, Ronaldo Caiado, visita o estado na próxima semana. Porto Alegre tem 44 sinistros de trânsito com mortes no primeiro semestre de 2026. E preso suspeito de arrombar uma agência bancária e furtar R$160 mil em Cachoeirinha. O pré-candidato à presidência da República, Ronaldo Caiado, vai estar no estado na próxima semana, dias 16 e 17 de julho. O ex-governador de Goiás terá agendas com os pré-candidatos a governador Gabriel Souza, do MDB, a vice-governador Hernani Polo, do PSD, e ao Senado, Frederico Antunes, do PSD, e Germano Rigotto, MDB. Caiado visitará Santo Ângelo, Passo Fundo e também Santa Maria. O município de Porto Alegre contabiliza desde o início deste ano 44 sinistros de trânsito com mortes. A empresa pública de transporte e circulação divulgou o balanço, né, dos sinistros de trânsito nesta sexta-feira. Entre janeiro e junho foram contabilizados 44 sinistros fatais nas vias urbanas da capital. Resultaram em 45 mortes, mesmo número registrado no mesmo período de 2024 e 2025. A análise parcial dos fatores de risco realizada na capital indica que a condução por motoristas sem carteira nacional de habilitação regularizada ou sem habilitação foi o principal fator identificado nos sinistros fatais já analisados em 2026. E no esporte, a Espanha bateu a Bélgica por 2-1 na tarde de hoje. Na próxima terça-feira, 1:30 PM, a Espanha vai enfrentar a França, que venceu o Marrocos por 2-0. Serão as semifinais da Copa do Mundo. Portanto, terça-feira, a 1:30 PM. E foi preso o homem suspeito, né, de ter feito um roubo no valor de R$160 mil. A Polícia Civil investigou e prendeu. O homem tem 34 anos, morador da Zona Norte de Porto Alegre. Ele estava sendo investigado por participar de um furto qualificado em uma agência bancária em Cachoeirinha. Durante o crime, que teria ocorrido entre os dias 2 e 3 de maio, cerca de R$160 mil em dinheiro foi levado pelos criminosos. Outros suspeitos ainda são investigados pela polícia. E os bombeiros voluntários do Rio Grande do Sul, que integram a missão internacional de busca e resgate na Venezuela, retornam ao Brasil após dias de atuação nas áreas atingidas pelo terremoto que devastou regiões do norte e do centro do país. O comandante dos bombeiros voluntários de São Sebastião do Caí e presidente da Associação dos Bombeiros Voluntários do Estado do Rio Grande do Sul, Anderson Josiel da Rosa, relatou um cenário marcado por destruição mortes e incertezas para milhares de famílias afetadas. Segundo ele, três bombeiros voluntários gaúchos integraram uma célula internacional de busca e resgate em estruturas colapsadas, coordenadas pela Unired do México, e que o trabalho por lá é intenso. Muita gente morta e cheiro insuportável. Minuto da Notícia na Brecia Mais FM, mais informações a qualquer momento.
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7: Muito bem, moçada, seguindo o Brécia Mais FM. Muito melhor com você, né? Informação e música. Este é o Bailão da Mais. Pra você que se liga por aqui. Alô, Aladim.

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0: que deu no poste, hein? É, vem aí agora os números da Loteria da Sorte, a extração desta sexta-feira, 10 de julho de 2026. Conferindo comigo aqui agora então, né? Quinto prêmio, atenção, quinto prêmio Loteria da Sorte. 8.911, 8.911, 8.911. Quarto prêmio, 7.262, 7.2622, 7.262. Terceiro prêmio, 426, 0.4262, 426. Segundo prêmio, 1.262, 1.2622, 1.262. E o terceiro, o primeiro prêmio, 8.781, 8.781, 8.781, primeiro prêmio da Loteria da Sorte. Olha só, convite mais uma vez então para você acompanhar lá no YouTube. Já estaremos daqui em breve, se já não está no ar aí, né? A Brescia Mais FM Esportes no YouTube, para você então participar e acompanhar aí. Finais do futsal de Nova Brécia. Quatro categorias, tá? Sub 15, veteranos, ouro e prata. Com prata e ouro, né? Que será a última. Tá bom, participe então você também. E a partir das 20h vamos ter aqui também na Brécia Mais FM 93,1 o futebol pra você. Valeu, bem aí, a voz do Brasil.
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2: Em Brasília, 19 horas.
3: Está no ar a Voz do Brasil. As notícias do governo federal que movimentaram o país no dia de hoje.
4: Olá, boa noite.
2: Boa noite para você que nos acompanha em todo o país.
4: Sexta-feira, 10 de julho de 2026.
2: Vamos ao destaque do dia na Voz do Brasil.
4: Meio ambiente.
2: Desmatamento na Amazônia cai em junho 30% em relação ao mesmo período do ano passado.
4: No Cerrado, houve queda de 5,3%, segundo dados do INPE, o Instituto Nacional de Pesquisas Espaciais. Luana Karen.
5: Os dados são do Sistema de Detecção de Desmatamento em Tempo Real, DETER, que emite avisos diários de desmatamento a partir de imagens de satélite.
2: Pesquisa Nacional vai avaliar a saúde dos brasileiros.
4: Entrevistadores do IBGE vão visitar 140 mil famílias. Graziele Bezerra.
6: Os entrevistadores do IBGE estarão identificados com crachá do Instituto, uniforme institucional e dispositivo eletrônico de coleta.
2: E hoje vamos falar sobre a Lei de Acesso à Informação.
4: Na plataforma InformaBR é possível fazer qualquer pedido de dados e políticas públicas federais.
2: Quem explicou pra gente como funciona a ferramenta foi o secretário da Controladoria Geral da União, Marcelo Vidal.
7: A partir de agora, todo e qualquer pedido de acesso à informação, ele deve ser feito pela plataforma InformaBR, que disponibiliza ao cidadão uma ferramenta onde ele pode fazer uma busca das informações que ele tem interesse.
4: Na apresentação da Voz do Brasil hoje, eu, Mariana Jungmann e Luciano Seixas.
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4: Dados do Sistema de Detecção do Desmatamento em Tempo Real, o DETER, mostram uma redução na área degradada na Amazônia e no Cerrado.
2: A divulgação é uma rotina mensal de transparência do monitoramento por satélite da vegetação nativa.
5: Os avisos de desmatamento na Amazônia e no Cerrado recuaram em junho de 2026, comparado ao mesmo mês de 2025. Na Amazônia, os alertas de desmatamento somaram pouco mais de 297 quilômetros quadrados em junho de 2026, uma queda de 35% comparado ao mesmo período do ano passado. No acumulado de agosto de 2025 a junho de 2026, os avisos na Amazônia somaram 2.485 quilômetros quadrados, contra quase 4 mil quilômetros quadrados registrados no intervalo anterior, uma redução de 37,2%. Os dados são do Sistema de Detecção de Desmatamento em Tempo Real, DETER, que emite avisos diários de desmatamento a partir de imagens de satélite. O coordenador do Programa de Monitoramento Biomas BR do Instituto Nacional de Pesquisas Espaciais, INPE, Cláudio Almeida, fala mais sobre esse sistema de alertas.
8: O DETER, ele tem essa coisa de que ele é feito de maneira muito mais rápida. O objetivo primário dele não é dar aquela área com precisão, é dizer para o órgão de fiscalização: olha, está ocorrendo um desmatamento aqui. Então é importante que você... São milhares de alertas que são enviados por ano.
5: No Cerrado, os avisos de desmatamento caíram 5,3% em junho deste ano, comparado com junho de 2025. No entanto, de acordo com o Instituto Nacional de Pesquisas Espaciais, houve significativa cobertura de nuvens durante o mês, o que pode ter dificultado o mapeamento em determinadas regiões. Já no acumulado de agosto de 2025 a junho de 2026, os avisos de desmatamento no Cerrado somaram 4.689 quilômetros quadrados, uma queda de quase 8% comparado ao mesmo período anterior. Reportagem Luana Karen.
4: Minerais críticos são caracterizados pelo risco de escassez combinado com uma alta relevância econômica.
2: Eles são utilizados na fabricação de itens como baterias, computadores, celulares, painéis solares, turbinas eólicas e veículos elétricos.
4: O tema foi discutido hoje num encontro que reuniu representantes do setor produtivo, do governo e da academia.
9: Lítio, cobalto, níquel, cobre e terras raras fazem parte do grupo conhecido como minerais críticos. Eles são considerados estratégicos para alguns setores como tecnologia, defesa e energia. Com o aumento da demanda mundial, esses recursos ganharam maior importância econômica e geopolítica. Nesta sexta-feira, houve uma reunião entre representantes do governo, da academia e do setor produtivo para discutir diretrizes para o desenvolvimento da cadeia de minerais críticos no país, como detalhou a ministra da Casa Civil, Miriam Belchior.
10: Aprofundamos questões relacionadas ao contexto geopolítico e parcerias internacionais, o potencial minerário do Brasil nessa área e instrumentos de apoio ao setor, a transformação mineral e a sustentabilidade, em quais cadeias produtivas apostar, quais são as necessidades de ampliação das nossas capacidades tecnológicas e produtivas e também os instrumentos de financiamento e de viabilização econômica.
9: Um estudo sobre terras raras elaborado pelo Centro de Gestão e Estudos Estratégicos, divulgado neste mês no Rio de Janeiro, revelou que o Brasil tem capacidade de se destacar nesse mercado até 2040. Alguns dos minerais críticos são a base para viabilizar a transição energética e a expansão de tecnologias digitais, de celulares a carros elétricos, por exemplo. O tema também avança no Congresso Nacional, com uma proposta de criação de uma política nacional para o setor. Reportagem, Márcia Fernandes.
2: O Brasil enviou nesta sexta-feira uma nova remessa de insumos hospitalares para a Venezuela, depois dos terremotos que atingiram a cidade de La Guaira há 2 semanas.
4: Foram enviadas aproximadamente 5 toneladas de materiais de uso médico, cirúrgico e para atendimento pediátrico.
2: De acordo com o balanço divulgado pelo governo venezuelano, pelo menos 3.889 pessoas morreram. Mais de 6 mil foram resgatadas com vida e o número de feridos ultrapassa os 16 mil.
4: E logo mais, retornam da missão de apoio humanitário equipes brasileiras da Defesa Civil, do Corpo de Bombeiros, da Anatel e militares que atuaram no hospital de campanha em La Guaira.
2: A aeronave da Força Aérea Brasileira está prevista para desembarcar às 8 horas da noite na base aérea de Brasília.
4: E no início da tarde, o presidente Lula conversou por telefone com a presidente designada da Venezuela, Delcy Rodrigues.
2: De acordo com nota enviada à imprensa, os dois líderes trataram das perdas humanas e materiais provocadas pelos graves terremotos que assolaram o país.
4: A presidente da Venezuela agradeceu a ajuda humanitária enviada pelo Brasil e informou que as buscas pelas vítimas seguem em curso.
2: A líder venezuelana destacou ainda que se prepara para a difícil tarefa de reconstrução das áreas atingidas, em especial as moradias das famílias desabrigadas.
4: Vale recarga do mês de julho do programa Gás do Povo está disponível para as famílias beneficiárias.
2: Confira quem pode receber e como acessar o benefício.
11: Famílias inscritas no CAD Único com renda familiar mensal de até meio salário mínimo por pessoa podem ter direito à recarga gratuita do botijão de gás do programa Gás do Povo. O pagamento ocorre sempre no dia 10 de cada mês, inclusive quando a data cai em fins de semana ou feriados. Para ter acesso ao benefício, é preciso ter pelo menos 2 pessoas no lar e renda de até meio salário mínimo por pessoa. Estar com as informações do Cadastro Único atualizadas nos últimos 24 meses e nenhuma pendência no CPF também são critérios obrigatórios para acesso ao programa. O benefício varia conforme o número de integrantes da família. Casas com 2 ou 3 pessoas recebem 1 vale a cada 3 meses, enquanto famílias maiores recebem a cada 2 meses. Quem não tem celular ou internet pode usar o cartão do Bolsa Família, o cartão da Caixa ou informar o CPF na maquininha azulzinha, nos pontos autorizados. A iniciativa prevê a recarga gratuita do botijão de gás de 13 quilos para famílias de baixa renda. Vale lembrar que não estão inclusos os custos do vasilhame e do frete. A consulta do benefício e das revendas pode ser feita pelo aplicativo Meu Social Gás do Povo, pelo portal Cidadão e pelo Disque Social 121. Para mais informações, acesse gasdopovo.mds.gov.br. Thaís de Araújo, para a Voz do Brasil.
4: Uma busca centralizada de dados públicos federais com auxílio de inteligência artificial.
2: Onde qualquer cidadão pode solicitar informações aos órgãos públicos com uma única ferramenta.
4: Essa é a proposta da plataforma InformaBR, lançada pela Controladoria Geral da União para atender aos pedidos relacionados à Lei de Acesso à Informação.
2: Nós conversamos com o secretário nacional de Transparência e Acesso à Informação em Exercício, Marcelo Vidal, sobre a nova ferramenta e os direitos do cidadão à transparência de dados públicos. Acompanhe.
4: Olá, secretário. Bem-vindo à Voz do Brasil. Antes da gente falar diretamente sobre as novidades do InformaBR, eu queria começar explicando para os nossos ouvintes sobre a Lei de Acesso à Informação, que é o que está na base dessa mudança que a gente vai tratar hoje aqui nessa entrevista. O que prevê essa lei? Como que o serviço público atende essa demanda atualmente?
7: Olá, Mariana. Olá, Luciano. É um prazer para a gente estar aqui. Bom, a Lei de Acesso à Informação, ela vem, na verdade, regulamentar um direito fundamental do cidadão que está previsto lá no inciso 33 do artigo 5º da Constituição, que diz que todo e qualquer cidadão tem direito a ter acesso a informações públicas produzidas pelos órgãos da Administração Pública Federal. Então, ela traz uma inovação muito grande, que é o principal princípio dessa lei, que diz que a transparência é a regra e o sigilo é a exceção. Além disso, o que a lei traz para o cidadão? Ela traz já o direito de, sem que ele precise pedir informações, os órgãos têm a obrigação de publicar em suas páginas na internet algumas informações de interesse coletivo. Para além disso, ela traz também o direito do cidadão em fazer um pedido de acesso à informação. E, em cima desse pedido de acesso à informação, que pode ser feito por qualquer cidadão, o órgão tem 20 dias para responder, prorrogado justificadamente com mais 10, e a partir daí o cidadão pode fazer esse pedido mesmo e principalmente sem que seja necessário ele justificar o que ele vai fazer com aquela informação. Então, essa é a nossa lei de acesso à informação, é essa lei que possibilita um controle social, que possibilita uma participação social mais qualificada e que é um dos principais pilares da nossa democracia.
2: A partir de agora, então, todos os pedidos de informações pela LAI, a Lei de Acesso à Informação, serão concentrados na plataforma InformaBR, é isso? As pessoas deixarão de procurar diretamente os órgãos responsáveis por aquela informação?
7: É exatamente. A partir de agora, todo e qualquer pedido de acesso à informação, ele deve ser feito pela plataforma InformaBR, que é uma plataforma que disponibiliza ao cidadão uma ferramenta onde ele pode fazer uma busca das informações que ele tem interesse para ver se elas já estão publicadas, e se não estiverem publicadas, ele pode aí sim fazer um pedido de acesso à informação dentro dos prazos regulamentares da LAI.
4: Agora, para isso, para fazer esse pedido ou consulta, a pessoa deve então usar a conta dela gov.br, né? O senhor pode explicar para a gente como é que funciona esse acesso?
7: Exatamente. Para acessar a plataforma e fazer um pedido, na verdade, para acessar a plataforma ela é pública, mas para fazer um pedido de acesso à informação, o cidadão precisa se identificar e ele se identifica por meio do seu login no gov.br. A plataforma ela exige a conta no gov.br, que pode ser no nível bronze, que é o nível de entrada do GovBR, mas a gente recomenda fortemente que se utilize o nível prata ou ouro, porque muitas vezes o cidadão ele pede informações pessoais referentes a ele próprio, e aí somente com esse nível de acesso ele vai poder ter acesso a essas informações sem precisar ir até o órgão e comprovar que ele que está pedindo aquela informação é o proprietário daquela informação.
2: Agora, secretário, o governo possui outra plataforma, que é o Fala BR, focada exatamente no serviço de ouvidoria. O senhor pode explicar a diferença entre as duas?
7: Perfeito, exatamente. A administração também tem o sistema Fala BR. Até então, todos os pedidos de acesso à informação, como as manifestações de ouvidorias, eram feitas por meio desse sistema, mas a partir do dia 29 de junho passado, todos os pedidos de acesso à informação migram para essa nossa nova plataforma, o Informa BR. Continua sendo feito no Fala BR aquelas manifestações de ouvidoria, e aqui eu estou me referindo àqueles elogios, reclamações, denúncias, elas continuam sendo feitas na plataforma Fala BR. Agora, os pedidos de acesso à informação, eles passam a ser feitos pelo Informa BR, porque são públicos normalmente diferentes que fazem uso dessas duas plataformas. E é interessante também a gente ressaltar, Luciano, porque assim, se a lógica do serviço, desses dois serviços, e aqui é bem interessante a gente trazer isso para que o ouvinte possa entender. Nós estamos trabalhando com a ideia desses dois serviços trabalharem de forma muito integrada, muito harmônica, com plataformas, inclusive visualmente, muito parecidas. Agora, dentro da ideia e do contexto de que, pelo Fala BR, o cidadão fala, ele reclama, ele pede manifestação, ele denuncia. E pelo Informa BR, ele pede informação que o governo vai informar. Então, daí vem o nome Fala BR e o nome Informa BR.
4: Já são autoexplicativos, né? Secretário, a gente sabe que qualquer cidadão pode usar o Informa BR, mas é muito comum, é mais comum que a Lei de Acesso à Informação seja utilizada por pesquisadores, por jornalistas, né? Se a pessoa quiser fazer um pedido no Informa BR, ela tem como checar se aquela dúvida, aquele pedido que ela está fazendo, já foi feito antes? Isso fica disponível publicamente? Quer dizer, se já foi alvo de uma consulta, existe uma base de dados pública? Como é que funciona isso?
7: Então, Mariana, exatamente essa é uma das grandes inovações que a gente traz com essa nova plataforma Informa BR. Porque nessa plataforma, o cidadão vai poder colocar numa ferramenta de busca se aquela informação que ele está precisando, se ela já está disponível proativamente. O que significa isso? A Administração Pública Federal, ela tem algumas obrigações legais de, independente de um pedido de acesso à informação, de publicar algumas informações sobre a sua gestão. Além disso, hoje nós já respondemos, desde a entrada em vigência da LAI há 14 anos atrás, nós já respondemos mais de 1.600.000 pedidos de acesso à informação. E toda essa base também, ela está disponível já na internet para que seja consultada. Então, hoje, no Informa BR, uma das grandes inovações é que a gente traz uma tecnologia de inteligência artificial para que o cidadão, antes de fazer o seu pedido de acesso à informação, ele consulte se aquela informação já está publicada. E ao colocar isso na busca, a plataforma vai retornar para ele dizendo, olha, essa sua informação que você está pedindo, ela já está publicada aqui nesse endereço, e aí facilmente ele vai ter acesso àquela informação.
2: E no caso de informações sigilosas, mesmo assim é possível fazer o pedido de informação pelo Informa BR? Quais são os critérios para o pedido ser atendido, secretário?
7: Sim, na verdade, toda e qualquer informação pública pode ser objeto de solicitação. A questão das informações sigilosas e classificadas, ela tem que ser avaliada no momento da resposta do pedido. Então, assim, não cabe ao cidadão saber se a informação é sigilosa ou não. Ele pede a informação. Cabe ao órgão respondente verificar se aquela informação é uma informação que precisa ser protegida ou que tem algum sigilo. Lembrando que a própria LAI já traz algumas hipóteses de sigilo, principalmente em relação àquelas informações pessoais que dizem respeito à honra, à intimidade de alguma pessoa, mas também a gente tem várias leis que impõem sigilo a algumas informações, como a lei do sigilo bancário, a do sigilo fiscal. Então, no momento da resposta, cabe ao órgão verificar se a informação que está sendo solicitada ela tem algum tipo de restrição. Lembrando que isso é um dever do órgão também. Então, assim, agora, também é um dever de quem está respondendo, ao negar uma informação com base em um sigilo, que ele expressamente explicite qual é o motivo, e esse motivo necessariamente tem que estar ou na LAI ou em uma norma, uma lei específica. Então, da mesma forma que é um dever do Estado entregar a informação é um dever do Estado proteger aquelas informações que precisam ser protegidas. Agora, precisa estar sempre muito bem fundamentado e explicitado para o cidadão que está requerendo aquela informação o motivo pelo qual ela não está, ela não é pública, não pode ser fornecida.
9: E tem situações também que pode ser fornecida parcialmente, né? Atendido parcialmente o pedido, ou seja, parte das informações são sigilosas, mas as outras não, e aí o pedido pode ser atendido parcialmente.
7: Perfeito. É, excelente, excelente pergunta. É, na verdade, o fato de ter parte de uma informação que esteja protegida por uma regra de sigilo não significa que o todo não deva ser concedido. Então, precisa ser feita uma análise se é possível fazer o tarjamento de alguma parte da informação do documento que está sendo solicitado. E aí sim, se tem partes que podem ser tarjadas e partes que são públicas, é dever do Estado entregar essa informação com a preservação daquela parte que é sigilosa, com o devido tarjamento.
2: Muito bem, nós conversamos com Marcelo Vidal, secretário nacional de Transparência e Acesso à Informação em Exercício. Muito obrigado, secretário, por sua entrevista aqui à Voz do Brasil.
7: Muito obrigado e é um prazer estar aqui com vocês.
4: Conab, Companhia Nacional de Abastecimento, alerta para tentativas de golpe registradas em diferentes regiões do país.
2: Pessoas estão se passando por representantes da Conab e prometem doações de cestas de alimentos, pescado e kits de irrigação mediante cobrança antecipada de valores, como supostos custos de transporte.
4: O presidente da Conab, Silvio Porto, informa que a companhia não cobra qualquer valor para a entrega de alimentos ou insumos e não solicita depósitos, transferências ou pagamentos para participação em seus programas.
12: Não há cobrança, isso chega de forma de doação. Então é muito importante que essas organizações fiquem atentas. Caso recebam esse tipo de demanda, tentem identificar quem está fazendo, em nome de quem, ou o número de telefone, enfim, de contato, de WhatsApp, e façam a denúncia por meio da nossa ouvidoria, busquem os nossos canais aqui pelo nosso site, pode ser também pelas nossas superintendências regionais, e também denunciem nas polícias. Levem isso, registrem boletins de ocorrência.
2: Caso receba esse tipo de abordagem, entre em contato com a Conab pelo telefone 61-3403-4575 ou pelo e-mail ouvidoria@conab.com, ou melhor, ouvidoria@conab.gov.br.
4: Entrevistadores da Pesquisa Nacional de Saúde já começaram a visitar domicílios em todo o país.
2: O levantamento reúne informações sobre as condições de saúde da população e nesta edição contará também com coleta de sangue e urina em parte dos participantes.
13: Qual é o peso médio da população brasileira? Quantos têm anemia ou algum problema de saúde? E como está a saúde mental ou a prática de esportes no Brasil? Essas são algumas das perguntas que constam na Pesquisa Nacional de Saúde, que começou agora em julho e vai até 30 de novembro deste ano. Agentes do IBGE e do Ministério da Saúde vão visitar 140 mil famílias brasileiras para coletar informações sobre as características dos domicílios, perfil dos moradores e condições de saúde, como explica Mônica Marli, coordenadora adjunta da pesquisa.
14: Então a gente vai falar sobre alimentação, a gente vai falar sobre uso de álcool, a gente vai falar sobre fumo, a gente vai falar sobre sono, sobre bem-estar. Também vamos falar sobre saúde da mulher, saúde da pessoa com mais de 60 anos também, saúde de crianças e adolescentes. Então, é um perfil bem amplo da saúde e da saúde como um todo, né? Não só de doenças, a gente fala do bem-estar também.
13: O questionário individual será aplicado a um morador com 15 anos ou mais. Também serão verificados pressão arterial, peso e altura dos participantes. A pesquisa vai contar ainda com coleta de sangue e urina de cerca de 20 mil participantes com 35 anos ou mais, residentes em capitais e regiões metropolitanas. Os exames de sangue vão avaliar hemograma, perfil lipídico, hemoglobina glicada, creatinina, ácido úrico, sódio e potássio, além de sorologia para chikungunya e dosagem de chumbo e mercúrio. De acordo com Letícia Cardoso, diretora do Departamento de Análise Epidemiológica e Vigilância de Doenças Não Transmissíveis do Ministério da Saúde, os resultados vão servir para produzir indicadores relacionados a doenças crônicas e outros agravos à saúde, além de direcionar políticas públicas.
15: Muitas pessoas não conseguem o acesso ou não fazem os seus exames de rotina, tanto na frequência quanto na oportunidade que deveria fazer, e desconhecem situações de saúde, como, por exemplo, diabetes. Então, é muito importante que a gente tenha esse diagnóstico mais preciso. Essa informação ela é útil para compor o retrato do Brasil.
13: Os entrevistadores do IBGE estarão identificados com crachá do Instituto, uniforme institucional e dispositivo eletrônico de coleta. A identidade dos servidores pode ser confirmada pelo portal respondendo.ibge.gov.br ou pelo telefone 0800 721 8181. Reportagem Graziele Bezerra.
4: E essas foram as notícias do Governo Federal.
2: Uma realização da Secretaria de Comunicação Social da Presidência da República.
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2: Fique agora com as notícias do Poder Judiciário e do Congresso Nacional. Boa noite, bom fim de semana.
4: A gente volta segunda. Boa noite.
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16: Em resposta ao STF, tribunais estaduais negam irregularidades nos pagamentos feitos a magistrados entre abril e julho deste ano. TST promove seminário de precedentes na Justiça do Trabalho. Para o STJ, é possível partilha amigável com divisão desigual dos quinhões hereditários. Boa noite, eu sou Walter Lima. Em resposta ao STF, tribunais estaduais negam irregularidades nos pagamentos feitos a magistrados. As informações são sobre os meses de abril e julho deste ano. Marcelo Della Libera.
17: Os 7 tribunais brasileiros negaram irregularidades nos pagamentos a magistrados após cobrança do Supremo Tribunal Federal. As cortes do Paraná, Rio Grande do Norte, Rio de Janeiro, Maranhão, Distrito Federal, Rondônia e Goiás responderam ao ministro Alexandre de Moraes, que exigiu esclarecimento sobre o cumprimento do teto constitucional entre abril e julho deste ano.
16: Herdeiros podem dividir bens de herança entre partes diferentes, desde que sejam maiores de idade, capazes e haja cessão de direitos hereditários. Esse é o entendimento do STJ. Fátima Uchoa.
18: Um homem falecido deixou 2 irmãos como herdeiros, sendo um bilateral e o outro unilateral. Após o inventário, ambos fizeram acordo no qual o irmão unilateral receberia a maior parte dos bens. A Justiça de São Paulo recusou a homologação da partilha por entender que haveria renúncia parcial da herança, o que é vedado por lei. Mas a terceira turma do STJ considerou que o juiz deve verificar apenas se a vontade dos herdeiros foi manifestada de forma livre e regular, sem exigir que cada um receba a mesma parcela. Segundo a ministra relatora Nancy Andrighi, a partilha amigável prevista no Código Civil prestigia a autonomia dos herdeiros, exigindo apenas que eles sejam capazes, estejam de acordo com a divisão e sigam as formalidades legais.
16: Atenção, magistrados, servidores da Justiça do Trabalho e público em geral. TST promove seminário de precedentes na Justiça do Trabalho. O encontro é para debater os entendimentos consolidados que devem ser aplicados nos julgamentos de processos em todo o país. Mila Amaral.
19: O seminário está marcado para os dias 2 e 3 de setembro na sede do TST em Brasília. O evento faz parte da Semana Nacional dos Precedentes Trabalhistas 2026. O encontro vai debater a formação e aplicação dos precedentes judiciais, que são as jurisprudências definidas pelo Tribunal Superior do Trabalho, que devem ser aplicadas em todos os julgamentos semelhantes na Justiça do Trabalho. Os painéis serão presenciais, mas depois vão ficar disponíveis no YouTube. Já os cursos são exclusivos para os magistrados e servidores com direito a certificado. Então, se você tem interesse em participar, logo mais as informações sobre as inscrições e a programação completa serão divulgadas nos canais oficiais do TST.
16: Resolução do TSE reúne regras sobre ilícitos eleitorais e condutas proibidas nas eleições 2026. O objetivo é que a disputa eleitoral se dê em condições de igualdade. Fábio Ruas.
20: As diversas irregularidades são divididas em 6 grupos principais: abuso de poder, fraude, corrupção eleitoral, arrecadação de gastos ilícitos de campanha, captação ilícita de voto e condutas vedadas a agentes públicos. Para saber quais tipos de conduta caracterizam essas irregularidades, é só entrar no site tse.jus.br, acessar diretamente as resoluções ou a série de reportagens por dentro das eleições.
16: Justiça confirma a suspensão de novas licenças para Complexo Azulão, no Amazonas, até a realização de consulta prévia e estudos sobre povos indígenas. A ação foi proposta pelo MPF. Vanessa Pereira.
21: O Tribunal Regional Federal da Primeira Região, o TRF1, manteve por unanimidade a decisão que suspende as atividades e a emissão de novas licenças ambientais para o Complexo Azulão, empreendimento de exploração de gás natural da empresa Eneva S.A., localizado nos municípios de Silves e Itapiranga. A área é sobreposta ao território reivindicado como terra indígena Gavião Real. O TRF1 reafirmou que a ausência de homologação definitiva da terra indígena não afasta a proteção constitucional do território.
16: 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Uma boa noite, bom fim de semana e até segunda-feira.
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9: Eu sou Paula Groba.
22: E eu sou Ricardo Nakaoka.
9: E estes são os destaques de hoje do Jornal do Senado, que começa agora.
22: Sugestão de cidadão para simplificar tributação de profissionais liberais vira projeto de lei.
9: Projeto cria alerta nacional para ampliar buscas por pessoas desaparecidas.
22: Porte de arma para mulheres sob amparo da Lei Maria da Penha pode ser autorizado.
9: Boa noite.
22: Boa noite.
9: Uma ideia que nasceu da participação popular pode mudar a forma como profissionais liberais pagam impostos no Brasil.
22: A Comissão de Direitos Humanos aprovou uma sugestão apresentada no portal E-Cidadania para simplificar o regime tributário da categoria. O texto agora será transformado em projeto de lei. Repórter Patrícia Oliveira.
23: Um cidadão de Goiás sugeriu ao Senado a criação de um regime tributário simplificado para arquitetos e engenheiros que atuam como pessoa jurídica e não possuem funcionários. A sugestão recebeu mais de 20 mil apoios online e foi aprovada na Comissão de Direitos Humanos. O relator, senador Laércio Oliveira, do Progressistas de Sergipe, ampliou essa medida para todas as categorias de profissional liberal que trabalha por conta própria, chamado de microempreendedor profissional, ou MEP. Poderá optar pelo regime do MEP o profissional que tiver receita bruta anual de até R$ 120 mil, reais, com recolhimento mensal de 6% da receita bruta. A intenção é reduzir a burocracia, incentivar a formalização e diminuir a carga de impostos para quem atua sozinho na profissão. Como destacou na leitura do relatório o senador Jaime Bagatoli, do PL de Rondônia.
24: Os jovens profissionais que hoje operam na informalidade ou como pessoa física com carga tributária sufocante teria uma porta de entrada viável para o mercado formal.
23: A sugestão aprovada será transformada em projeto de lei complementar.
9: E avançou no Senado um projeto que pode agilizar a regularização de áreas ocupadas irregularmente e melhorar as condições de moradia de milhões de brasileiros.
22: A proposta foi aprovada pela Comissão de Assuntos Econômicos e agora segue para a Comissão de Constituição. Restituição e Justiça. O repórter Márcio Maturana tem os detalhes.
0: Mais de 5 milhões de domicílios no Brasil em 2022 estavam em assentamentos irregulares, como favelas, invasões, comunidades, loteamentos ilegais e palafitas, segundo o IBGE. Para enfrentar essa situação, a Comissão de Assuntos Econômicos aprovou um projeto que atualiza as regras de regularização fundiária para incluir novas diretrizes de reassentamento, planejamento urbano e de concessões urbanísticas. A proposta amplia a segurança de moradores em áreas de risco, facilita a regularização fundiária, permite maior participação da iniciativa privada, dá mais autonomia aos municípios, agiliza obras de saneamento e esclarece regras para evitar entraves na legalização dos espaços. O relator foi o senador Fernando Dueire, do PSD de Pernambuco.
5: Esses locais são marcados por ocupações desordenadas, falta de serviços públicos e infraestrutura inadequada, evidenciando a necessidade urgente de políticas públicas eficazes para regularização fundiária e melhoria da qualidade da moradia e, por conseguinte, da qualidade de vida das pessoas.
0: O texto de autoria do senador Chico Rodrigues, do PSB de Roraima, segue para a votação na Comissão de Constituição e Justiça.
6: E a Comissão de Agricultura e Reforma Agrária analisa um projeto que reduz o tamanho mínimo para o desmembramento de imóveis rurais. A proposta fixa esse limite em 5 mil metros quadrados, o equivalente a meio hectare. Hoje, a área mínima varia entre 2 e 5 hectares, conforme a região, e imóveis menores não podem ser registrados em cartório nem cadastrados no INCRA.
22: O relator da proposta é o senador Wellington Fagundes, do PL de Mato Grosso. Segundo ele, a mudança pode ampliar as oportunidades para as famílias que vivem no campo, estimular a geração de empregos, facilitar a comercialização da produção rural e contribuir para reduzir os conflitos fundiários.
8: Como relator, já tenho decisão de fazer um relatório favorável, porque tenho certeza que esse parcelamento de terras com 5 mil metros quadrados vai permitir geração de emprego, vai permitir paz no campo.
6: A Comissão de Segurança Pública pode votar o projeto de lei que autoriza o porte de arma de fogo para mulheres sob medida protetiva da Lei Maria da Penha.
22: A proposta, que já passou pela Comissão de Direitos Humanos, chega ao colegiado com a sugestão de que o porte seja transformado em posse caso a medida protetiva seja revogada. Repórter Bruno Lourenço.
10: O projeto de lei altera o Estatuto do Desarmamento para garantir o direito ao porte de arma de fogo a mulheres sob amparo de medidas protetivas da Lei Maria da Penha. O texto também reduz a idade mínima para 18 anos, tanto para aquisição quanto para o porte de arma pelas vítimas. O senador Plínio Valério, do PSDB do Amazonas, explicou que a situação vivida por mulheres ameaçadas justifica a concessão do porte.
25: A medida se justifica pelo princípio da legítima defesa e pelo direito à vida, ambos garantidos pela Constituição Federal. Em situações extremas em que a ameaça à integridade física é clara e presente, a possibilidade de portar uma arma pode funcionar como meio de defesa eficaz em um momento de emergência.
10: A Comissão de Segurança Pública pode acrescentar dispositivo para determinar que, caso a mulher perca o direito de portar a arma na rua, em virtude do fim de medida protetiva, ela mantenha pelo menos a posse, a fim de preservar o investimento na aquisição da arma e munição e protegê-la em casa ou no ambiente de trabalho.
6: E a Comissão de Direitos Humanos aprovou a criação de um alerta nacional para ajudar a localizar pessoas desaparecidas. Só no ano passado, o Brasil registrou mais de 85 mil desaparecimentos, uma média de 233 casos por dia.
22: Pelo projeto, operadoras de telefonia vão enviar alertas gratuitos aos celulares de pessoas que estiverem na região do desaparecimento, mobilizando a população nas primeiras horas das buscas. A proposta também prevê parcerias com aplicativos de mensagens e redes sociais e segue para a Comissão de Segurança Pública.
6: A senadora Zenaide Maia, do PSD do Rio Grande do Norte, fez um apelo para que a população doe sangue e alertou para a queda nos estoques dos hemocentros. Ela lembrou que uma única doação pode salvar e beneficiar até 4 pessoas. A parlamentar destacou que, mesmo após o fim da campanha Junho Vermelho, a necessidade de doações continua para garantir o atendimento a cirurgias, emergências, tratamentos contra o câncer e outros procedimentos hospitalares.
22: Zenaide Maia também ressaltou que, durante as férias escolares, o número de doadores costuma cair, enquanto a demanda por transfusões aumenta. Além disso, criticou a chamada PEC do plasma, que propõe autorizar bancos de sangue privados a comercializar plasma humano, o que hoje é vedado pela Constituição.
7: A doação de sangue não é transação, não é negócio, não é mercado. É um ato de fé e solidariedade da humanidade.
6: E uma nova lei sancionada garante mais segurança a professores da educação básica da rede pública que queiram investir na própria formação. A norma assegura licença remunerada para cursos de especialização, mestrado, doutorado, qualificação profissional e pesquisas na área de educação.
22: A medida foi aprovada pelo Senado em junho e teve como relatora a senadora professora Dorinha Seabra, do União do Tocantins. Segundo ela, a lei de diretrizes e bases da educação já previa o direito à licença remunerada, mas não definia quais atividades poderiam ser consideradas aperfeiçoamento profissional. Com a nova lei, essas hipóteses passam a estar expressamente previstas, o que traz mais segurança jurídica e reforça a valorização dos professores.
11: Trata-se de reconhecer que o professor não é apenas receptor de conhecimento produzido pela academia, mas ele também é agente capaz de produzir saberes a partir da sua experiência profissional.
22: Com edição de Paula Groba e trabalhos técnicos de João Lira, o Jornal do Senado fica por aqui. Acompanhe agora as notícias da Câmara dos Deputados. Boa noite.
6: Boa noite e um bom fim de semana.
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14: Deputados estudam considerar peso do veículo no cálculo do IPVA.
15: Projeto autoriza governos a comprar produto ou processo inovador.
14: Comissões avaliam ação nacional de enfrentamento ao capacitismo.
26: Boa noite. Avança projeto na Câmara sobre a Política Nacional de Enfrentamento ao Capacitismo. A repórter Júlia Lopes nos conta quais são as medidas.
27: A Comissão de Defesa dos Direitos das Pessoas com Deficiência aprovou o projeto que institui a Política Nacional de Enfrentamento ao Capacitismo. A proposta, apresentada pelo deputado Duarte Júnior do Maranhão, tem como objetivo erradicar a discriminação contra pessoas com deficiência e promover a inclusão social efetiva. Pelo texto, o conceito de capacitismo é associado à definição prevista na Convenção Internacional sobre os Direitos das Pessoas com Deficiência, que reconhece como discriminação por motivo de deficiência, direta ou indireta, toda ação que resulte na violação de direitos humanos, na exclusão social e na restrição do direito à cidadania. O Brasil tem hoje mais de 14,4 milhões de pessoas com deficiência, o equivalente a 7,3% da população com 2 anos ou mais. Segundo a 4ª edição da pesquisa Udiversity, 72% das pessoas com deficiência que procuram emprego afirmam já ter sido alvo de capacitismo no processo de contratação. Isso significa que 7 em cada 10 profissionais com deficiência relatam ter enfrentado discriminação na busca por trabalho. O deputado Duarte Júnior destacou a importância de conscientizar a população sobre o tema e ressaltou que a legislação brasileira já prevê a discriminação como crime.
28: É fundamental uma política de enfrentamento ao crime de capacitismo. E esse enfrentamento passa por uma sanção, uma punição que preenche o caráter punitivo, coercitivo e pedagógico para desestimular essa prática. O crime de capacitismo já é previsto pela Lei Brasileira de Inclusão. Nós estamos apresentando aqui na Câmara Federal duas propostas que transformam o crime de capacitismo em crime hediondo e também num crime inafiançável e prescritivo.
27: A proposta também estabelece que o governo federal deverá implementar a política, além de adotar outras diretrizes, como a realização de campanhas educativas e de conscientização sobre o capacitismo, o incentivo à inserção de pessoas com deficiência no mercado de trabalho e em todos os setores da sociedade, além do fortalecimento da educação e da cultura inclusiva. Na opinião da deputada Érica Cocai, do PT do Distrito Federal, que participou da discussão, a acessibilidade e a inclusão precisam estar presentes em todos os espaços.
1: Então, portanto, se nós vamos assegurar uma cidade onde todos os nossos direitos possam ser contemplados e tenham espaços fartos para que eles possam serem efetivados, não é permitido que nós tenhamos a exclusão de determinados espaços da acessibilidade. A acessibilidade tem que ser em todos os cantos onde nós exercemos essa mágica condição humana.
27: A proposta, que busca reduzir a discriminação e ampliar a conscientização da população sobre os direitos das pessoas com deficiência, segue agora para análise na Comissão de Finanças e Tributação. Da Rádio Câmara de Brasília, Júlia Lopes.
2: Habitação. A Câmara promoveu audiência para discutir os critérios de seleção para o Minha Casa Minha Vida Rural. Hildo Rocha, do MDB do Maranhão, resume que foram priorizados municípios com menor índice de desenvolvimento humano, maior população rural e maior déficit habitacional.
26: Hildo Rocha também cita a ampliação dos investimentos em habitação rural e informa que cerca de 80 mil moradias já foram contratadas. O parlamentar acrescenta que 3 mil casas do residencial Mato Grosso, no Maranhão, devem ser entregues nos próximos dias.
2: Meio Ambiente. Carlos Gomes, do Republicanos do Rio Grande do Sul, comemora a aprovação do projeto que amplia os incentivos fiscais destinados à reciclagem para fortalecer a economia circular. A proposta aumenta o limite de dedução do imposto de renda para estimular novos investimentos.
26: O parlamentar afirma ainda que a lei de incentivo à reciclagem já viabilizou centenas de projetos em todo o país e que o aperfeiçoamento da legislação vai ampliar a captação de recursos. Carlos Gomes pede o apoio dos deputados para a aprovação da matéria.
2: Transportes. Comissão da Câmara dos Deputados aprovou uma proposta que muda cálculo do IPVA para considerar peso do veículo. A repórter Paula Bittar explica qual a diferença para o sistema atual.
4: A Comissão de Constituição e Justiça da Câmara aprovou uma proposta que altera a base de cálculo do Imposto sobre a Propriedade de Veículos Automotores, o IPVA, para considerar apenas o peso do veículo e não mais o valor de mercado. O texto também estabelece um teto para a cobrança do imposto. O valor total não poderá exceder 1% do valor de venda do automóvel. Além disso, a proposta autoriza os estados a criarem descontos para veículos menos poluentes. Atualmente, o IPVA é cobrado pelos estados com base no valor de mercado do veículo calculado pela tabela FIPE, com alíquotas que variam entre 1% e 4%. O relator na CCJ, deputado Rodrigo de Castro, do União de Minas Gerais, apresentou parecer favorável à proposta, mas com uma mudança que retirou do texto o item que estabelecia um limite na despesa total anual do Congresso Nacional, das Assembleias Legislativas e da Câmara Legislativa do Distrito Federal, assim como dos Tribunais de Contas. Segundo Castro, esse item estabelecia parâmetros financeiros incompatíveis com a manutenção da autonomia administrativa e financeira dos entes federados. Mas o texto mantém um limite para gastos com propaganda institucional de todos os poderes e do Ministério Público de 0,1% da receita corrente líquida. Fica proibida a publicidade de caráter promocional ou pessoal. Com relação à mudança na arrecadação dos entes a partir de novas regras para o IPVA, o relator disse que a comissão que ainda vai analisar a proposta deverá se debruçar sobre o tema para avaliar os efeitos fiscais, federativos e orçamentários, inclusive quanto à eventual redução de receitas, a repercussão sobre a autonomia financeira dos estados e a necessidade de regras de transição capazes de preservar a continuidade dos serviços públicos. Logo no início da reunião da CCJ, o presidente da comissão, deputado Leulo Manto Júnior, do União da Bahia, disse que o debate é sobre a modernização do sistema tributário brasileiro.
16: É legítimo reconhecer que para milhões de brasileiros o veículo deixou de ser um bem de luxo há muito tempo. Para inúmeras famílias, representa instrumento de trabalho, fonte de renda, meio de transporte indispensável e condição para o exercício de atividades econômicas. Em um cenário de elevada carga tributária, é natural que o Parlamento seja chamado a discutir se determinados modelos de tributação continuam atendendo aos princípios da razoabilidade, da justiça fiscal e da capacidade contributiva.
4: Já o deputado Helder Salomão, do PT do Espírito Santo, disse que a comissão especial deverá encontrar uma solução para a redução na arrecadação. E ele também acredita que a mudança poderá gerar uma distorção.
3: O cara que tem um caminhão velho, pesado, vai pagar um imposto maior do que o cara que tem uma Ferrari construída com fibra de carbono, levíssima. Então não podemos promover aqui uma distorção e privilegiar os ricaços. Aqueles que vão poder comprar uma Ferrari, uma BMW.
4: O autor da proposta, deputado Kim Kataguiri, do Missão de São Paulo, por outro lado, afirmou que não falta de onde cortar para garantir a redução na carga tributária.
9: Nós temos para apresentar na comissão especial mais de 200 bilhões de reais em diferentes compensações que podem ser colocadas. Privilégio para cortar, seja tributário, seja de supersalário, seja de desonerações setoriais, não falta no nosso país.
4: A proposta que altera a base de cálculo do IPVA para considerar apenas o peso do veículo e não mais o valor de mercado ainda precisa ser analisada por uma comissão especial que deverá ser criada para esse fim e depois segue para a apreciação do plenário, onde precisará ser votada em dois turnos. Da Rádio Câmara, de Brasília, Paula Bittar.
17: Previdência.
26: Doutor Flávio, do PL do Rio de Janeiro, solicita aprovação de projeto de sua autoria que propõe o pagamento automático do salário maternidade pelo INSS logo após a apresentação do atestado médico ou certidão de

0: e a burocracia travam a instalação da fábrica, que deve gerar mais de 12 mil empregos.
1: Uma ação civil pública do Ministério Público Federal questiona a falta de consulta a indígenas da região. Daniel Trisessiak defende, entretanto, o cumprimento da lei e o apoio ao maior aporte privado da história gaúcha para assegurar os trabalhadores e impulsionar o sul do estado.
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3: Votação.
0: A Câmara aprovou duas medidas provisórias, uma delas para subsidiar o custo do litro do diesel e a outra para ajudar na recuperação após as enchentes em Minas Gerais. O repórter Antônio Vital acompanhou a votação.
4: A Câmara dos Deputados aprovou duas medidas provisórias que autorizam o uso de dinheiro público para finalidades emergenciais não previstas no orçamento deste ano. Uma delas permite que a Agência Nacional do Petróleo, Gás Natural e Biocombustíveis, a ANP, use 10 bilhões de reais do orçamento para custear parte do preço do diesel, depois do aumento no mercado internacional provocado pela guerra entre os Estados Unidos e o Irã. Ao editar a medida provisória, o governo argumentou que o conflito tem o potencial de gerar um efeito cascata inflacionário, desabastecimento e comprometimento da atividade econômica. A medida provisória foi editada em março, 20 dias depois do início do conflito no Oriente Médio, com efeito imediato. Na prática, esse dinheiro está sendo usado para subsidiar 32 centavos por litro de diesel para os produtores e importadores do combustível, o que tem reflexo no custo final para o consumidor. O prazo para o subsídio termina no fim do ano, ou quando atingir um montante de 10 bilhões de reais. O deputado Tadeu Venere, do PT do Paraná, defendeu a necessidade de custear parte do preço do diesel.
5: Parte desses recursos vem justamente de um imposto, entre aspas, uma taxação sobre exportação, para evitar que nós tivéssemos uma disparada do preço do diesel. Lembrar que o diesel hoje movimenta praticamente 100% do transporte público. Lembrar que o diesel é responsável por mais de 80% de todo o transporte de carga no Brasil, seja ele rodoviário, seja ele ferroviário, seja ele por navios. Então é preciso que a gente olhe para esta medida que está sendo tomada como uma medida para proteger a população brasileira.
4: A segunda medida provisória aprovada autoriza o uso de 1,3 bilhão de reais para compensar danos causados pelas enchentes que afetaram em fevereiro a população de cidades como Ubá e Juiz de Fora, na Zona da Mata de Minas Gerais. Desse total, 500 milhões foram destinados à construção de 1.500 casas do programa Minha Casa Minha Vida. O restante será usado para custear ações para diminuir as consequências das mudanças climáticas, para assistência social e para financiar pequenas empresas da região. O deputado Hildo Rocha, do MDB do Maranhão, defendeu a importância dos recursos emergenciais.
6: É uma provisória importante que vem em socorro de Minas Gerais, da cidade, principalmente da cidade de Juiz de Fora, de Ubá, que precisavam de atendimento, famílias que sofreram com as enxurradas, com as enchentes que lá tiveram durante já neste ano, e também ainda aqueles do Rio Grande do Sul que precisavam de moradia.
4: As duas medidas provisórias foram enviadas para análise do Senado. Da Rádio Câmara de Brasília, Antônio Vital.
3: Agricultura.
1: João Daniel, do PT de Sergipe, é favorável a medidas emergenciais de apoio aos produtores rurais e preservação dos rebanhos. Ele informa que apresentou projeto de lei e indicações ao governo federal em busca de crédito para evitar prejuízos à economia regional.
0: João Daniel alerta para os efeitos das mudanças climáticas e da estiagem sobre a produção agropecuária no semiárido de Sergipe. De acordo com o deputado, a seca comprometeu grande parte da safra e ameaça a principal bacia leiteira do estado.
3: Economia.
1: Florentino Neto, do PT do Piauí, defende projeto que autoriza a União a criar uma empresa estatal para atuar na distribuição de combustíveis e gás de cozinha. A proposta também permite ampliar a participação pública em refinarias e outras estruturas estratégicas para abastecimento nacional.
0: No entendimento de Florentino Neto, a medida fortalece a soberania energética e protege o país em situações de desabastecimento. Ele considera ainda que

0: iniciativa contribui para a estabilidade da oferta de combustíveis, além de proteger os consumidores contra aumentos abusivos.
1: Dimas Gadelha, do PT do Rio de Janeiro, defende a criação da Terrabras, empresa pública destinada à pesquisa, exploração e processamento de minerais estratégicos. A estatal atuaria em áreas ligadas a terras raras e outros insumos utilizados na transição energética.
0: O deputado argumenta que a medida fortalece a soberania nacional, estimula a industrialização e a agregação de valor no país. Dimas Gadelha conclui que o texto prevê ainda mecanismos para ampliar o controle estatal sobre cadeias produtivas consideradas estratégicas.
2: Ciência e tecnologia.
1: Comissão aprova projeto para compra pública de produto inovador. A repórter Sofia Peçanha tem os detalhes.
3: A Comissão de Ciência, Tecnologia e Inovação da Câmara dos Deputados aprovou o projeto que altera a Lei da Inovação para permitir que o poder público adquira produtos ou processos inovadores desenvolvidos com recursos de incentivo à pesquisa e ao desenvolvimento tecnológico. A proposta autoriza que contratos firmados pelo governo para atividades de pesquisa e desenvolvimento possam incluir cláusula que garanta a compra do produto ou processo inovador resultante desses projetos, inclusive nos casos de encomendas tecnológicas e transferências estratégicas de tecnologia. A deputada Maria do Rosário, do PT do Rio Grande do Sul, relatora na comissão, explicou que o objetivo é dar segurança aos investimentos em inovação.
4: Propõe resolver essa lacuna ou incluir dispositivo que trata da garantia de mercado para produtos e serviços resultantes de projetos contratados por meio de encomendas tecnológicas, conferindo previsibilidade e atratividade aos investimentos em inovação.
3: Segundo a justificativa, embora existam recursos públicos significativos aplicados em inovação por meio de editais de subvenção econômica e fundos tecnológicos, ainda não há mecanismos claros que assegurem mercado para os produtos desenvolvidos com esse apoio. Para a deputada Alice Portugal, do PSDB da Bahia, relatora na Comissão de Administração e Serviço Público, a mudança busca justamente superar essa limitação.
5: Esse dispositivo não tem sido amplamente aplicado, pois carece de mecanismos que garantam a continuidade dos investimentos e, consequentemente, o interesse do setor privado no desenvolvimento tecnológico como parceiro dos interesses públicos, traduzidos pelo avanço tecnológico do país a médio e longo prazo. É exatamente desse ponto que reside o objetivo dos projetos.
3: Os autores do projeto, a deputada Jandira Fegali, do PSDB do Rio de Janeiro, e outros parlamentares, defendem que, ao garantir a possibilidade de aquisição dos produtos desenvolvidos com recursos públicos, o texto amplia a segurança jurídica para empresas e instituições de pesquisa e fortalece a autonomia tecnológica do país. Atualmente, a Lei da Inovação estabelece mecanismos de fomento à pesquisa, mas não prevê de forma explícita a garantia de aquisição pelo Estado das soluções desenvolvidas. O projeto pretende fechar esse ciclo, fortalecendo a política de inovação e estimulando a consolidação de uma base produtiva nacional mais competitiva. Agora, o projeto que permite a compra pública de produto inovador financiado com recursos públicos segue para análise da Comissão de Finanças e Tributação. Da Rádio Câmara de Brasília, Sofia Peçanha.
2: Justiça.
0: Marcelo Moraes, do PL do Rio Grande do Sul, critica a operação realizada pela Polícia Federal na residência de Jair Bolsonaro por determinação do ministro Alexandre de Moraes. Para o deputado...

0: sei aí se vai resolver apenas esses portões abertos aí, né? Eu acredito que deveria haver uma circulação de ar e a retirada desse ar mais quente, dessa condensação aqui, que também aqui a gente não consta com exaustores, né? Então é uma dificuldade bem grande aí que vai ser enfrentada e vamos ter que aguardar aí, ver o que essa comissão vai avaliar aí, até porque assim, não pode colocar em risco os atletas, né? Como eu disse, né, Zé, depois os jogos são bem mais quentes, né, bem mais pegado, e a tendência é que cada vez piore essa umidade aí, se o tempo não resolver, porque eu acho que dentro de minutos ou poucas horas isso não vai se resolver sozinho, né, Zé?
1: Perfeito! E lembrando que nós estamos no ar a partir de agora também no prefixo 93.1, preste a mais FM. Um abraço a você, boa noite a você que está ligado na nossa emissora na 93.1. Nós estamos com a live no canal do YouTube Brescia Mais Esportes. Estamos aqui no Ginásio Municipal de Esportes para transmitirmos todos os quatro jogos que decidem os títulos das categorias sub-15, veterano, prata e ouro. Por enquanto, jogo parado em função da umidade no piso aqui da quadra de esportes no centro de Nova Brécia. Nós temos jogados 18 minutos e 40 segundos, faltando 1 minuto e 20 segundos para o término da primeira etapa. No placar, 1 para a equipe do capitão, 1 também para o Juventus. E lembrando que estão trabalhando nessa jornada esportiva, além deste locutor que está ao microfone, nos comentários o nosso convidado Léo Valer, na reportagem o Ângelo Delavi, captação de imagens o Júlio Herold e o Diego Martini, e na técnica o Giancarlo Gracioli. Então, a todos vocês que também estão ligados na 93.1, o nosso abraço e o convite é que fique conosco nesta noite de sexta-feira, dia 10 de julho de 2026.
2: Zé Paulo.
1: Pois não.
2: Estou aqui com o prefeito de Coqueiro Baixo, Luciano Garato, acompanhando os jogos aqui, fazendo uma visita aqui também a Nova Brécia. E aí, tudo bem, Garato?
3: Tudo bem, Léo? Boa noite, pessoal da Brécia Mais, Ângelo. Então, eu vim acompanhar aqui, que a gente gosta bastante de futebol, né? E Manza, pelo que eu vi, tem algum problema na quadra, né? Acho que tá um pouquinho liso.
2: Muita umidade, né?
3: É, tá um pouquinho umidade, né? Mas a gente procura acompanhar não só no nosso município, mas nos municípios vizinhos, e tem uma gurizada aqui que estão jogando, são lá de Piqueiro Baixo, lá de Juventus. Depois tem um pessoal lá de Piqueiro Baixo que tá jogando com o time de veteranos também. Então a gente procura acompanhar, né? Que esporte, com certeza, atrai toda a família e é importante, né?
2: Obrigado, Luciano.
3: Valeu, obrigado. Abração a todos.
2: Muito bem. Prefeito aí de Coqueiro Baixo, Luciano Garato, Zé Paulo, aqui também presente no Ginásio de Esportes de Nova Brécia.
1: Valeu, Ângelo. Tem mais autoridades, com certeza, aqui. O prefeito municipal de Nova Brécia também está aqui. Daqui a pouco, se você consegue, Ângelo, colher uma palavra do secretário de Esportes, o Jorge Fontana, falar sobre isso, sobre as expectativas com relação à melhora nas condições dessa quadra, para que tenhamos aí condições de termos o andamento dessas disputas, Ângelo.
2: Lembrando... Jorge Fontana aqui então, secretário de esportes, fala na Brécia Mais aqui, Zé Paulo, sobre essa questão, hein, Jorge? Aberto os portões aqui, um pouco de umidade na quadra, atrapalhando um pouco o andamento, mas o que tudo indica, logo volta ao normal.
4: Boa noite, pessoal, ouvintes da Rádio Brécia Mais FM. Olha, é lamentável, né? Mas o tempo a gente não consegue adivinhar. E estamos aí com esse probleminha. Foi aberto o portão da frente, os árbitros acho que já amenizou um pouco, foi aberto o lateral. Eu acredito que, de repente, daqui a pouco a gente pode voltar a continuar com o jogo, né?
2: Prioridade é a saúde dos atletas.
4: Sem dúvida nenhuma. Se tiver que adiar essas finais, a gente vai adiar as finais. Vamos fazer outra data possível. Mas a integridade dos atletas em prioridade total.
2: Tá certo. Obrigado, Jorge.
4: Ok.
2: Secretário de Esportes, então, de Nova Brécia, falando aqui para a Brécia Mais FM E falando, Paulo, justamente sobre essa questão dos portões, então, que foram abertos, né? Para ventilar um pouco mais aqui, que sabe sair um pouco do bafo, né? Que fica dentro aqui do ginásio. Provocou praticamente esse efeito estufa aí, né, Zé Paulo?
1: E olha, nós estamos vendo categoria sub-15, que são atletas menos pesados, atletas que têm, na teoria, o melhor equilíbrio. Imagina veterano, um jogador pesado aí na quadra, ele resvalando, podendo se machucar. O Léo conhece muito isso e também pode opinar a respeito dessas condições da quadra. Jogadores leves, geralmente, eles têm um equilíbrio melhor na quadra e conseguem se manter jogando. Agora, quando você pega na categoria, por exemplo, veteranos, jogadores um pouco, alguns fora do peso ideal, vão ter mais dificuldades em relação ao equilíbrio, se manterem de pé na quadra, que ficou lisa em função da umidade.
2: Zé Paulo, estou aqui também ao lado do prefeito de Capitão, né, acompanhando aqui as partidas, visita Nova Brecia aí, Maninho. Sempre é bom, né, fazer parte aí desses eventos comemorativos que envolvem o futebol. E claro, o município vizinho de Capitão sempre presente acompanhando também aqui na Brecia. Mais uma troca aí, né, de amizade, uma troca de... Até porque teve lá o campeonato também em Capitão, encerrou no domingo passado. Muitos atletas daqui participaram lá também, ou seja, é uma troca aí, né, de experiências também, hein? Uma troca de figurinhas, né? Tudo bem, Maninho?
5: Boa noite, Ângelo. Boa noite, pessoal da Brecia Mais FM. Boa noite às pessoas que estão de casa assistindo também. A presença de vocês, da imprensa também, era importante para que esses campeonatos sejam divulgados, né? Hoje o Capitão está jogando aqui como convidado no Sub-15. A gente veio prestigiar também os guris. Um belo jogo aqui com a equipe de Coqueiro Baixo também, município vizinho aí. E mais uma vez os
2: parabéns. Chegamos inclusive até as meninas e o doutor Ricardo hoje participando aqui.
5: Isso, com certeza, irmão. Os parabéns também à Prefeitura de Nova Brecia por organizar os campeonatos, que é muito bem. E também essa participação dos municípios vizinhos, isso é importante também, como você mesmo mencionou. Domingo a gente teve o final lá do nosso campeonato. Oito atletas do município de Nova Bessa participaram do campeonato, como os nossos de Capitão também participam do Nova Bessa. Essa integração entre os municípios ela é muito boa.
2: Obrigado, Maninho, abraço.
5: Um abraço a todos.
2: É, prefeito então de Capitão, Maninho, também presente hoje aqui, Zé Paulo, e a gente faz o registro aí nessas autoridades aqui acompanhando em Nova Brécia o futsal.
1: Perfeito, Ângelo, obrigado pelo registro aí, um abraço ao prefeito Maninho, prefeito de Capitão, prestigiando esse evento de decisões aqui no Ginásio Municipal de Esportes do centro de Nova Brécia. Lembrando que o jogo está parado em função da umidade na quadra. Vamos ver se daqui a pouco essas condições melhoram, porque foram abertos os portões, janelas aqui, havia muita umidade retida no piso, por isso uma parada. Nós vamos ver o que vai acontecer, conforme o próprio secretário de esportes, há possibilidade dessa rodada, dessas decisões serem adiadas. Provavelmente também esse jogo que não tem ainda 70% jogado, seja adiado, comece tudo de novo, mesmo porque o placar é igual, Léo.
0: É aquilo que tu falou antes sobre as categorias, né? São particularidades diferentes, né? Situações totalmente diferentes. Embora o veterano eles tenham um pouco menos de mobilidade e equilíbrio, né? Por outro lado, os mais jovens, eles têm um pouco mais de velocidade. Então, isso também acaba afetando bastante quanto a essa questão aí de risco de contusão, né? Porque quando tu coloca mais velocidade no jogo, ao mesmo tempo se tem um pouco mais de intensidade. E aí num lance aí que muitas vezes pode acabar machucando alguém. Então assim, são particularidades diferentes, né? O risco ele ocorre em qualquer situação. Então acho que o que a comissão, a arbitragem aí, inclusive falando de arbitragem, é um prazer aí, a arbitragem federada, né? Apitaram a final da Liga Nacional de Futsal. Os árbitros são Fernando Rentes e Henrique Pilete, né? São árbitros federados, dispensam comentários sobre a questão da arbitragem. Eles estão tomando as medidas que são corretas, né, Zé? Acho que independente de quem está aqui e está querendo rejogar, ser campeão, acho que a saúde é a prioridade aqui, né, Zé? Agora vamos com o Ângelo lá.
2: Zé Paulo, pegar uma palavrinha aqui também do Rodrigo Botseira, da MB Esportes, que organiza o evento. Rodrigo, jogo tudo parado aqui, paralisado. Acredita-se que, de repente, vamos continuar ainda hoje aí com o resto dos jogos?
5: Isso, bastante pessoal reclamando aí, os jogadores, o pessoal dos times aí. Daí a arbitragem também decidiu, então, dar uma segurada. Vamos segurar um pouco aí, para ver se melhora aí a umidade para dar continuidade aos jogos. Ou, infelizmente, se não tiver condição, vão ter que cancelar.
2: E uma outra questão, para o cancelamento, depende de quem?
5: Tem o Jorge aqui, que é o responsável da prefeitura, juntamente com nós aqui, o pessoal da liga, arbitragem, um conjunto de opiniões aí. E principalmente a gente tem que respeitar também a opinião das equipes, né? Estão expondo seus jogadores, né? Daqui a pouco quem é machucado aí por causa da umidade, daí vai ver a repercussão que isso dá, né?
2: Pois é, e da questão da arbitragem, que também está hoje aqui presente, são árbitros que já apitaram aí grandes jogos, né?
5: Não, são árbitros que apitaram a final da Copa Gramado de Futsal este ano. E o Fernando aqui, o Magrinho aqui, ele apitou a final da Liga Nacional 2024-2025. Então a gente fez todo um processo ali para trazer esses árbitros de nome aqui para qualificar ainda mais o campeonato que nós abraça.
2: Ou seja, são árbitros que entendem, que estudaram aí o futsal e sabem das condições, inclusive até da própria cancha, para preservar os atletas.
5: Isso, são árbitros que já aconteceu em períodos que eles estão apitando, então eles estão aí também dando sua opinião. Então vamos ver agora, no decorrer, agora mais uns minutos aí, a decisão a ser tomada aí.
2: Eu até há pouco vi o árbitro aqui, passou quase que em nossa frente, né, olhando a quadra, enfim, dando uma conferida, e ele não esboçou nenhuma reação.
5: Isso, foi tentado agora abrir os portos aí, para ver daqui a pouco se a umidade sai, mas eu acho que vai ser um problema aí. Vamos ver logo mais para tomar uma decisão.
2: Tá bom, Rodrigo, valeu. Obrigado. Vamos aguardar um pouquinho, Paulo, para a gente tentar a palavrinha do árbitro aí, ali, que é o Fernando Harris. E o outro árbitro é o Henrique Pilete, para saber deles, de repente, o que aconteceu, o que não pode, porque senão, de repente, vão acabar só repetindo aí o que já foi falado, né, pelo secretário de esportes e até pelo próprio Rodrigo Baldeceira, aí da MB Esportes, que organiza aqui, juntamente, o campeonato de futsal em Nova Brecha.
1: Perfeito, Ângelo. Estamos com o jogo parado, categoria sub-15, decisão do Campeonato Municipal de Futsal edição 2026. Jogo parado em função da umidade no piso, aqui na quadra do Ginásio Municipal de Esportes. É um problema crônico essa quadra, segundo se tem notícias. Eu não tenho conhecimento particular porque não estou usando ultimamente, não tenho praticado esportes e muito menos aqui nessa quadra do Ginásio Municipal de Esportes aqui em Nova Brecha. Parece que as equipes estão voltando aí, Ângelo, à quadra.
2: A equipe aqui, por exemplo, de capitão, está toda ela em quadra, né, aguardando, esperando, os jogadores conversando, inclusive, ali com o próprio técnico, que é o Gabriel Bruisman. Mas até agora, né, nada de retornar ao jogo. Ô, Gabriel, vamos ver aqui com o Gabriel, então, sobre essa aflição, né, dele e dos demais jogadores. Ô, Gabriel, faz favor um minutinho aqui. Tá, os jogadores ficam com essa paralisação aí, né, digamos assim, essa parada obrigatória.
6: Ninguém esperava isso aí, ninguém quer parar o jogo, mas se a ordem foi de parar, vamos ter que ir todo mundo ir pra casa e deu, né? Porque antes que alguém se machuca, né, alguma coisa pior, melhor parar o jogo e marcar para outro dia, né?
2: Os jogadores estão querendo voltar aí ao restante da partida.
6: A gurizada tá querendo jogar de novo, ninguém quer parar, né? Como eu falei, mas se a ordem vier de cima para parar, não vai ter o que fazer, né? Mas nós estamos torcendo para continuar o jogo, eu acho que vai, porque já tá secando a quadra de novo.
2: Tá bom, esse então Gabriel Bruisman, que é o técnico da equipe de capitão, Zé Paulo.
1: Perfeito, Ângelo. O Ângelo está na quadra aqui do Ginásio Municipal de Esportes. E como é que está liso o piso aí, Ângelo?
2: Não, pra mim tá tranquilo aqui, Zé Paulo. Ao menos onde eu piso, tá tudo certo aqui. Olha que eu estou pesadinho, né?
1: É, onde você pisa, a água se manda.
2: É isso aí, né? Não, mas olha, aparentemente aqui tá tudo certo, não tem... Não tá tão liso, não. De repente é só esperar um pouco mais aí. Eu só para citar, por exemplo, hoje quando eu saio de casa no meio da tarde, olhei para o piso em casa, tudo úmido, molhado. Chega no centro da cidade, olha para a calçada, uma umidade intensa, né? E claro, aqui dentro do ginásio de esportes não é diferente, né, Zé Paulo? Tudo fechado. E aí o pessoal vai chegando. E aí começa esse bafo quente, né, também, que nós estamos aí com uma temperatura, de certa forma, fora do comum. Hoje, quando saí da rádio às 7 da noite, a temperatura estava em 13 graus e meio, 14 graus, e aqui com os portões fechados, tudo fechado, o pessoal respirando aqui dentro, cada vez mais pessoas chegando, com certeza isso acaba fazendo com que, de repente, a quadra sofra com isso, né? Eu também não entendo como é que é esse material, enfim, os cuidados que deve ter antes de uma partida, mas enfim. O fato é, se em casa isso acontece, né, com um piso normal, com janelas abertas, você imagina aqui, tudo fechado, né?
1: É, muita umidade, temperatura, quando nós chegamos aqui, estava acima dos 14 graus, quem... teve ontem uma temperatura em torno de 3 graus, a situação fica bem diferente. E muita umidade no ar, e por isso a situação da quadra nessas condições.
2: Zé Paulo, também só em cima dessa questão, olha só. Um lado é o mormaço calor, né? O bafo quente que fica. Por outro lado, é a questão sereno, o frio. Por exemplo, na semana passada, na sexta-feira, quando nós tivemos ali a categoria ouro, que foi a última a ser disputada, dava para a gente perceber, parecia que em alguns pontos estava chovendo, tinha goteira. Mas era o quê? Era a questão do sereno, que tinha caído no zinco aqui, ou no alozinco aqui do ginásio, e estava suando já a parte de baixo. E aí caía em forma de gotículas esse sereno, e alguns pontos da quadra foram afetados. Mas então, não atrapalhou o andamento do jogo.
1: E também era o frio intenso que se fazia presente naquela ocasião. Pelo lado de fora, frio. É. E aqui o calor humano esquentando a parte de baixo do zinco, provocando esse processo de goteiras, gotejamento aqui na quadra de esportes. 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Ainda nada de definição. Os jogadores batendo bola, mantendo o aquecimento aqui na quadra do Ginásio Municipal de Esportes. Jogo interrompido, jogo paralisado aos 18 minutos e 40 segundos do primeiro tempo, em função da umidade na quadra de esportes, no piso da quadra. O placar, um para a equipe do capitão, um também para o Juventus, categoria sub-15. Mais informações aí, Ângelo?
2: Estou com o treinador aqui, o Joel Cristofori, que está treinando aqui, né, o técnico da equipe do Juventus, está conversando com o pessoal aqui também. Saber dele aí, como é que ele está vendo essa questão dessa fiscalização e que os aí comentam. Então, só um minutinho aqui. Então, tudo bem parado agora. Expectativa é que o jogo retorne em breve.
7: Com certeza, né? Estamos na expectativa aí. Esperemos que retorne, mas também temos que pensar na integridade dos atletas, né? Com essa umidade que tem na quadra, também não podemos arriscar, né? Porque se machucar é pior. Mas, como todo mundo tá aí, também é complicado desmarcar, né? Daqui a pouco vem alguma alternativa para tentar secar a quadra, sei lá, né? E aguardar um pouco, ver o que a arbitragem vai definir, se vai ter o jogo ou não.
2: Pois é, né? A Brabe transfere para um outro dia e acontece a mesma coisa, na mesma situação.
7: Exatamente, né? Ainda mais que nós estamos na época do inverno, né? Então, períodos de chuva que nem hoje e umidade vai acontecer em outros dias, né? E aí é complicado isso aí, porque ainda mais que todo mundo está aí prestigiando, né? Enfim, é uma escolha da arbitragem, do pessoal que está organizando aí.
2: Aguardar.
7: Vamos aguardar.
2: Muito bem, então. Vamos aguardar, diz o João Cristófoli, técnico aqui da equipe, então, do Juventus Zé Paulo.
1: Estamos agora com 20 horas 22 minutos, aqui no Ginásio Municipal de Esportes de Nova Brécia, no centro da cidade, no evento que marca a decisão do Municipal de Nova Brécia, edição 2026, envolvendo quatro categorias, na sub-15, veterano, prata e ouro. As equipes batendo bola aqui na quadra e jogadores das outras categorias também chegando, mais público chegando. E Ângelo, nós temos aqui praticamente as arquibancadas tomadas do Ginásio Municipal dos Esportes. Uma pena que aconteceu esse tipo de evento com quadra com bastante umidade, fazendo com que o jogo tivesse sido paralisado.
2: É justamente, Zé Paulo. E há pouco eu perguntei aqui pro Joel, a equipe Juventus representa Nova Brécia ou Coqueiro? Representa o município de Coqueiro Baixo. Está enfrentando o Capitão. Aí dei uma olhadinha aqui nas arquibancadas, a gente vê que tem bastante público hoje aqui presente também. Eu vi pessoas aqui, olha, de Capitão, Coqueiro Baixo, pessoas de Travesseiro, Doutor Ricardo, Encantado, Nova Brécia, claro, né? Bastante pessoas aqui presentes e também até de Relvado eu vi pessoas aqui, Zé Paulo.
0: Ângelo, talvez uma ideia aí, se cogitaram na hipótese de transferir, né? Não cogitaram a hipótese talvez de levar esse jogo lá pro poliesportivo lá em cima? Eu acho que lá não tem tanto problema de umidade, não sei se eles comentaram alguma coisa, porque ao invés de transferir para outra data, eu sei que é meio fora de mão, complicado o pessoal se deslocar daqui para lá nesse momento, até por conta das transmissões, tudo, né? Mas não sei se eles comentaram alguma coisa a respeito. É meio contramão, na verdade, sim, né?
2: Não vi comentário nenhum, viu?
0: Não, certo, só
2: nada. Nada ainda. Agora uma pergunta, eu também não estou lembrado, se lá em cima o material da quadra não é o mesmo que aqui.
0: Não, lá é diferente.
1: Ah, não bom. Tem esse tipo de umidade quando chove.
0: É, na verdade, eu acho que aqui ficou pior, Zé. Depois que eles fizeram a reforma, antes era parquê, né? Já tinha alguns pontos de umidade, até porque trocaram todo o telhado também, ajudou. Mas eu acho que esse piso aqui é que aqui é um ambiente muito úmido, muito úmido. A gente tem o riozinho que passa aqui atrás, né? É um lugar aqui onde no inverno pega muito pouco sol. E hoje, Zé, eu estava olhando aqui, a predominância da umidade relativa do ar está em torno de 95%. E não tem tendência para baixar até amanhã. Então, eu não sei se vai resolver isso aqui, não.
1: É, e com relação a transferir, mudar de local hoje, é inviável. Porque nós e colegas e outras emissoras que estão fazendo as transmissões, lá no ginásio não tem, não foi disponibilizado cabos de internet, etc. Então fica difícil haver essa mudança em cima da hora.
0: É, eu acho que é até pior, né, Zé? Porque tem toda a questão da premiação, pessoal da Copa, bebida, comida. Eu acho que se torna totalmente inviável, na verdade, né?
2: Olha só, percebi agora que fecharam. Ó, chegou o prefeito também. Prefeito Ângelo Barbieri chegando agora nesse momento aqui no ginásio. Quem sabe daqui a pouco.
0: Ele já estava aí, Ângelo. Conversaram ali já. O Jorge já tinha conversado com ele. Eu acho que eles estão tentando achar alguma solução aí. Eu vi até que o Juruna estava aí antes com um soprador aí. Achei que o Juruna invadia a quadra com o soprador aí.
2: Pois é, mas percebi outra questão. Olha só, o portão principal de entrada aqui do ginásio, o pessoal puxou de novo ali, ó, deu uma fechada nele, hein? Não sei se pode, né?
8: É, com relação à umidade, não sei se essa umidade, ela é geral, o piso de repente com frio, a umidade em cima, e faz o próprio piso parece transpirando, exalando a umidade aí, e com isso deixa a quadra muito lisa, e esperamos que tenhamos uma solução rápida, porque agora nós estamos com 20 horas 26 minutos, quase 8:30, e aí nós temos mais 3 jogos integralmente e mais esse aqui, metade dessa partida. Então, quem sabe, eu sugeria que jogassem mais essa partida e ver as condições da quadra. Se realmente não oferece condições, fecha-se a categoria sub-15 e aí teremos na próxima sexta-feira ou um dia a ser determinado a disputa das outras 3 categorias.
2: Porque, Zé Paulo,
8: claro, aqui é uma experiência com relação a o que poderá ser, o que poderá ocorrer nas outras partidas envolvendo as equipes das outras categorias, Ângelo.
2: Estou aqui fora agora, saí da quadra ali, Zé Paulo. Eu estou aqui fora onde tem o piso, literalmente, aqui, ó, na margens aqui da quadra, lá da quadra, próximo das arquibancadas. A gente aí percebeu um pouco de umidade. É nesse piso aqui, né? Um pouco de umidade também nesse piso. Não só dentro da quadra, mas também aqui nesse mais marrom aqui da quadra, Zé Paulo.
8: É, a umidade geral, se você tem uma umidade de 90% e pouco, 95%, que o Léo frisou há pouco, nós temos muita umidade aqui, e com um piso desses, dificilmente vai ter uma melhor condição. E a umidade também não é questão de horas, questão de minutos, ela leva tempo para que haja essa variação, diminuição de umidade relativa.
2: Deixa eu tentar o prefeito aqui. Estou aqui na torre de esquerda. Prefeito, uma palavrinha aqui para a Brescia Mais FM. Estamos ao vivo no YouTube e na 93.1, aqui Zé Paulo, à sua esquerda. E, prefeito, muita umidade aí, não sei o que foi conversado com a arbitragem, com as equipes, algo a ser resolvido em breve, aguardar o quê?
7: Infelizmente, essa umidade aí, né, na quadra aí fica perigoso para os atletas, né? Nós fomos agora, o pessoal foi buscar uns ventiladores, vamos tentar ver se dá. A gente também pensou em ir lá para o ginásio de esporte lá em cima, só que entrando todo esse pessoal também vai dar umidade lá, e aí tem o problema da Copa, tem o problema da imprensa, dos troféus, fazer mudar tudo, né? E aqui hoje o ginásio lotado, né? Cada vez chegando mais gente. Então vamos tentar com ventilador, né? Se não dá, vamos ter que transferir para outro dia, outra rodada, né?
2: Tá certo. E aí, possivelmente, de repente lá no outro ginásio.
7: E também temos uma grande responsabilidade, né? Vai com um atleta aí, se machuca, cai com a cabeça aí, dá algum traumatismo, alguma coisa, nós vamos responder aí por muito tempo, né?
2: A gente teve duas ocasiões aqui dos atletas, né, que resbalaram na cancha e caíram aí e sofreram alguma contusão.
7: Aí a responsabilidade é de quem organiza o evento, né? Então a gente também tem que se percaver para isso também, né? As pessoas têm que entender tudo isso, né?
2: Bom, para cancelar, depende da arbitragem aqui, da liga, depende da organização de um todo.
7: Isso, a gente tá só dando um tempo aí, vamos tentar com o ventilador, se seca rápido, que eu acho até difícil, senão temos que cancelar a rodada. Temos o que fazer, né?
2: Tá certo, obrigado, prefeito. Tá aí, Zé Paulo, impasse agora a ser resolvido. É, vamos aguardar mais alguns instantes e a gente vai buscando aqui a informação.
8: Perfeito, Ângelo. Uma pena, porque o palco está montado, o espectador também está aqui para assistir aos espetáculos que serão apresentados, caso tenha continuidade. Enfim, uma pena que tenhamos que deixar para uma outra oportunidade esta festa do esporte amador na decisão do Municipal de Futsal, edição 2026 aqui, Municipal de Nova Brecha. Como nós ouvimos aí pela entrevista, como nós vimos na entrevista, há pouco o prefeito municipal diz que vão ser feitas tentativas com ventiladores para tentar secar a quadra, que fazer com que essa umidade talvez diminua no piso e tenhamos então a continuidade da disputa dessa rodada. Cléo, ou Léo, não sei se ventilador vai resolver esse problema.
0: É, Zé, eu comentei antes dos ventiladores porque eu lembro que numa oportunidade que teve um problema num campeonato passado, eles tinha um dia úmido e eles colocaram ventiladores durante a tarde, deixaram circulando durante a tarde, a noite toda, e ajudou, resolveu, de certa forma, né? Não teve uma umidade tão grande assim, né? Mas aqui o problema é o local mesmo, né? Não é nem a questão do tempo só aqui. Hoje, isso por ver, é úmido em todo lugar, né? A umidade é em todo lugar, só que numa quadra de futsal é complicado, né? É correria, é disputa de bola, é contato físico. É, todo mundo, uma final, né? Não é uma brincadeira. O pessoal vai entrar aí pra ganhar toda a dividida, pra tentar sempre sair com a vantagem. Então é delicado, é uma questão bem delicada, quanto até o próprio prefeito Ângelo agora comentou, né? Sobre uma contusão, que temos jovens, temos pessoas de meia idade, temos pessoas mais velhas aí disputando. É, sempre é o filho de alguém, o pai de alguém, o irmão. Então é complicado, né? Eu acho que é independente de... Claro, seria um pecado, uma pena muito grande a gente ter que adiar essas finais aqui. Porém, eu acho que em primeiro lugar vai a integridade de todos aí, né? E com certeza com uma arbitragem desse nível aí não vai ser bem assim para esse jogo continuar rolando, Zé. Porque eles têm muita experiência e com certeza já passaram por isso durante... a etapa de vida deles ali, e eles têm responsabilidade também, né? Porque, embora a administração, a organização tenha responsabilidade sobre isso, quem diz o que tem que acontecer ou não é o árbitro dentro da quadra, né? Então, querendo ou não, a responsabilidade maior ainda é deles, né? Então, pela experiência e pela vivência deles, eu acho muito difícil eles dar continuidade aos jogos aí se não tiver condição, né, Zé?
8: É, perfeito. Quem coloca, quem administra, quem organiza, quem tem a incumbência de dar a decisão final, também daqui a pouco, dependendo de certas situações, terão responsabilidade sobre qualquer tipo de evento que venha ocorrer em razão das poucas condições da quadra. Chegando os ventiladores, não sei se isso vai resolver o problema. Vamos ver, tomara que sim, mas isso vai demandar tempo. Não é colocar o ventilador aí e a quadra está seca. Então, sei lá, eu acho que daqui a pouco há necessidade de se tomar uma decisão, porque nós estamos agora com 20 horas 35 minutos. Vamos ver o que vai acontecer. Nós que estamos com a live aberta, você que está acompanhando no YouTube, você está vendo a movimentação das pessoas aqui na quadra, mas sem o que gostaríamos de estar transmitindo, que é o futsal. Nós teríamos praticamente quase que encerrado este jogo e, no entanto, estamos com 18 minutos 40 segundos jogados da primeira etapa no placar 1 para equipe do capitão e um também para o Juventus. E olha, uma pena, Ângelo, porque o público que se faz presente hoje é público de grandes decisões, e é claro que são decisões importantes que nós temos hoje, porque estamos falando do Campeonato Municipal de Futsal, edição 2026. Não é por falta de ventiladores aí, porque eu estou vendo que chegou uma porção aí de ventiladores que são usados, que parecem aviários.
0: São os de aviário mesmo, são bem potentes aí. Brincadeiras à parte, tem que cuidar para não levar a gurizada embora aí, né? Tem uns aí que são bem magrinhos. Mas vai demorar um pouquinho agora, né, Zé, até instalar e ajustar o foco deles ali, né? E vamos ver se vamos aguentar o barulho também, né? Porque costumam fazer bastante barulho esses ventiladores aí.
8: E tem mais. Não é de questão de 5 minutos. Isso aí, com certeza, para termos alguma solução, vai ser questão de horas. Então nós vamos entrar madrugada adentro com essa...
2: E até o...
8: Opa!
2: Não, eu digo até o frio com o ventilador aí, né? De repente não vai só secar a quadra, mas vai esfriar o ambiente aqui.
8: Aí...
2: Já falou, uma palavrinha aqui do vice-prefeito Leandro Dadal. Leandro, faz favor, um minutinho aqui, então. Complicada a situação aqui, né? A questão da umidade. Ninguém esperava por uma umidade assim aqui no ginásio.
9: Pois é. Cumprimentos aos ouvintes. O ano passado foi feito lá em cima. E até agora a gente estava fazendo aqui. Mas ninguém esperava uma situação dessas, né? E não tem muito o que fazer. Dito que vamos colocar os ventiladores ali, o Kleber está providenciando. Vamos esperar, mas fugiu de todo um contexto.
2: Pois é, né? Daquilo que estava sendo planejado, né? Para a noite de hoje aí, uma noite de festa, entrega de troféus, premiação e, claro, a presença do público, o agradecimento a muitas outros municípios, né?
9: Com certeza, tem Capitão, Coqueiro, você faz presente, Encantado, e demais municípios. E o nosso público aqui lotou o nosso ginásio. Mas vamos aguardar, quem sabe ainda vai dar certo. Quem sabe não vai ser uma noite perdida ainda. Vamos fazer para isso.
2: Tá bom, obrigado, Leandro. Vice-prefeito aqui, Zé Paulo.
8: Prefeito Ângelo, estamos aqui no Ginásio Municipal de Esportes, aguardando se teremos andamento das decisões. Por enquanto, jogo paralisado envolvendo a categoria sub-15, que envolve aí Capitão e Juventus, no placar 1-1. O jogo foi paralisado aos 18 minutos e 40 segundos da primeira etapa. Ainda não temos uma definição. Serão colocados ventiladores aqui na quadra, tentando fazer com que essa umidade desapareça. Vamos ver se isso realmente vai resolver esse problema. Já tem ventiladores aí funcionando, me parece. E daqui a pouco nós vamos ouvir, vamos transmitir também o barulho desses ventiladores que são potentes. Ângelo, talvez isso deveria ter sido providenciado, mas ninguém sabia também dessa umidade que nós teríamos aqui, de tudo isso que está acontecendo nesta noite de sexta-feira, dia 10 de julho de 2026, por ocasião aqui das decisões da Copa, ou melhor, do Municipal do Futsal, edição 2026, aqui de Nova Brecha. Nós temos quatro decisões, né?
2: Podemos levar isso, né, Paulo, como aprendizado também, né? Uma próxima oportunidade, de repente, a organização pode se atentar para essa questão da umidade, né? Porque muitas vezes a gente não se atenta a alguns detalhes. A preocupação maior, com certeza, Pri, é que tudo dê certo, que os jogadores façam boas partidas, enfim, que as equipes não se estranhem dentro de quadra, enfim, que a arbitragem faça, né, um bom papel. Essa, na maioria das vezes, é a preocupação. E ficam outros detalhes de lado nessa questão da umidade, né? Então, quem sabe, para os próximos anos, isso nos sirva de um aprendizado, e a organização pode também atentar para essa questão e da necessidade de trazer ventiladores, né? Que isso possa ser feito mais cedo, né? Para evitar que aconteça esse efeito estufa.
8: É, aqui eles estão instalando, daqui a pouco nós temos barulhão. Barulho de helicóptero aqui dentro do ginásio municipal de esportes. Parece que já tem ventiladores ligados, mas outros que serão acionados daqui a pouco. Vamos ver se teremos a solução desses problemas apresentados em função da umidade aqui, principalmente no piso do Ginásio Municipal de Esportes, que dificulta a permanência do jogador em pé, o equilíbrio, jogadores com problemas aí. Enfim.
2: E Zé Paulo, estou vendo ali que os ventiladores estão sendo direcionados justamente aqui para a quadra. Então, aqui o alvo principal é a quadra, né? Fazer com que aqui, de repente, a umidade possa sair e não vir mais, hein? O piso ao redor da quadra aqui está bastante úmido, bastante molhado. Tem aqui a saída do vestiário, logo abaixo aqui onde vocês estão aí trabalhando. Ali tem, por exemplo, o pessoal se preocupou em colocar papelão para os jogadores saírem dali, portanto, e entrar em quadra, né? O que a gente não vê, por exemplo, lá no outro lado da quadra, que lá tem os banheiros, e lá então não tem esses papelões, mas poderia ter lá também, porque lá está bastante úmido.
8: Perfeito, Ângelo, você que está na nossa sintonia, você que está ligado na 93.1, você que estava esperando narração de jogos, estamos aqui no ginásio, então, jogo interrompido, envolvendo a categoria sub-15 entre Capitão e Juventus, em função dos problemas de umidade na quadra aqui do Ginásio Municipal de Esportes. Agora, nós estamos com barulho dos ventiladores que foram acionados, foram ligados, e vamos ver se a situação daqui a pouco melhora, talvez que comece a melhorar gradativamente, já em questão de minutos tenhamos o reinício dessa partida, justamente para ver como é que se comporta esse piso depois dessas situações que estão sendo tentadas para resolver o problema da umidade no piso, Ângelo.
2: Muito bem, olha só, dá para perceber, eu estou bem aqui no meio da quadra, Zé Paulo, e dá que a ventilação está chegando até aqui, ó. Tem vento dos ventiladores vindo até aqui, ao que tudo indica aí, em breve, de repente, nós já poderemos ter, então, a quadra um pouco mais seca, né? Apesar de que não está tão úmida assim, mas enfim, né? Esse efeito é estufa aí que acaba trazendo aqui para esse tipo de material, então, um pouco de umidade, fica liso. Mas eu acredito que em breve, com os ventiladores, vai ser possível, de repente, sair essa umidade superficial aqui dentro da quadra.
8: Perfeito, Ângelo. E jogadores ainda batendo papo, relógio não para. Estamos agora faltando 15 minutos para as 21 horas. E vai passar, com certeza, se tivermos condições, vai passar da meia-noite. Essas decisões vão ser concluídas no sábado, dia 11 de julho de 2026, Ângelo.
2: Pois é, e dá pra gente perceber também o público aqui presente, Paulo. O pessoal tá tranquilo, tá aguardando, tá entendendo o que tá acontecendo aqui.
8: Perfeito, o público sabe quais as condições da quadra, e o público também quer ver futsal e não quer ver ninguém se machucando aqui.
2: Olha aqui, ó. Não sei se a câmera aí flagrou. Não sei se a câmera flagrou na sua esquerda. Na sua esquerda aqui, ó, o atleta da equipe lá de Capitão. Estava aqui com a bola. Ele resbalou do nada, Zé Paulo, e caiu esticado no chão.
8: Simplesmente deslizou na quadra.
2: Deslizou, não sei se a câmera pegou isso, tem replay ou não. Seria importante se nós tivéssemos isso aí. Mas assim, o atleta simplesmente ele caiu, tá ainda deitado aqui. Caiu literalmente, Zé Paulo. Olha só, o pessoal pode filmar aqui, ó. Pode filmar aqui até.
8: É.
2: Tá ainda deitado aqui.
8: Direciona a câmera aí no jogador
2: que... O jogador aqui que tá deitado no chão, faz favor ali, ó.
8: Ele deslizou, um tombo, eu estava olhando. Quando vi, o jogador deslizou e foi pro chão.
2: Justamente.
8: Caiu de costas e olha, pelo jeito, ele está sentindo alguma coisa, porque o atleta aí deslizou na quadra, mas está tudo bem com ele, me parece.
2: Sim, está tudo bem. Não sei se essa câmera pegou antes, ó, o momento do deslize dele aqui, ó. Mas agora ele sentou alguma coisa, está sentindo, né? Deixa eu ver aqui, o Gabriel. O que houve aqui? O rapaz deslizou, caiu na quadra, brincando com a bola.
6: Estão se bobeando aí, já passou na hora de parar um pouquinho, descansar um pouco antes que alguém se machuca.
2: Mas ele deslizou devido à quadra estar úmida ou porque um empurrou o outro aqui? Pelo que eu vi, ele estava com a bola e deslizou.
6: Ah, pisou em cima da bola.
2: Ah, muito bem. Então tá, mas tá tudo bem com ele?
6: Sim, tudo certo.
2: Tá certo então.
8: Então não foi por questões de umidade da quadra. Ele pisou na bola, nós tentamos recuperar aí a câmera que estava direcionada, Ângelo, mas não conseguimos. Parece que está tudo bem com ele, com o atleta da equipe do Capitão.
2: Está sentindo as costas ali, ó. Pode ir.
8: O número 4, me parece.
2: Ele tem o calção número 9?
8: É o 9.
2: Deixa eu ver, calção número 9.
8: É o Andrews, então. O autor.
2: Como é que é o teu nome? O Andrews aqui, né?
8: É o Andrews, número 9.
2: Número 9.
8: O atleta que marcou o gol da equipe do Capitão.
2: Justamente.
8: Então, agora os ventiladores direcionados na quadra. Vamos ver se a situação da umidade melhora e se teremos condições da continuidade dessas disputas aqui no Ginásio Municipal de Esportes. 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Aí, agora parece que diminuiu o público na quadra, apenas atletas, mas nada de arbitragem aí para dar continuidade a esse jogo envolvendo Capitão e Juventus na categoria sub-15.
2: Vou trocar. Tá cortando o meu microfone. Zé Paulo, os árbitros estão aqui, até estou bem próximo deles aqui. Estão sentados, estão aguardando, né, para ver se os ventiladores aí vão ajudar ou não, Zé Paulo.
8: Pois é, melhorou aí, o nosso comentarista teve que apelar aí, problema de alergia, não sei se é em função da umidade e tal, mas ele tem medicamento, ele é doutor veterinário e sabe muito bem também qual o medicamento correto para combater esse tipo de

0: Atlético. Se tivermos futsal, estará comentando. E dentro da jornada esportiva que nós estamos no ar aí pelo YouTube e também pela Brescia Mais FM no prefixo 93.1, estará dando seu palpite também sobre esse evento, essa situação que não é das melhores, porque a partida entre Capitão e Juventus foi interrompida em função da umidade na quadra. Alguma melhora será aí na quadra depois que esses ventiladores começaram a funcionar, Ângelo?
1: Pois é, eu não estou percebendo ainda, Zé Paulo, mas enfim, né, daqui a pouco a gente vê aí com o próprio Rodrigo o que, que ele está achando, está ali com outro pessoal da imprensa também, mas eu não estou percebendo ainda por enquanto não, até porque são dois ventiladores apenas, dois ventiladores que estão sendo utilizados. Na realidade, um, Zé Paulo, esse aí perto de vocês aí, ó.
0: Não, esse é na nossa direita, a tua esquerda, não está funcionando?
1: Não, tem dois ali que foram instalados.
2: Eu acho que eles estão ainda instalando ainda.
1: Ah, pode ser então, pode ser. De repente o pessoal está deitando a fiação, mas o único que está funcionando é esse aí, próximo de vocês aí, à esquerda ali, José Paulo.
2: Mas olhando de cima, assim, parece que na quadra diminuiu um pouco, né, Ângelo? Mas assim, daqui de cima, né? Não estamos pisando aí dentro para saber, mas...
1: É, o que eu estou sentindo, assim, é um pouco... Aquele bafo quente que nós tínhamos aqui, parece que já não tem mais tanto. Abriram lá o portão principal de novo, tá? Aquele bafão quente que a gente sentia, assim... aquele meio que desconforto, não tem mais tanto, viu? Devido, talvez, ao ventilador aí que está sendo... Que foi ligado. Acho que com a... De repente, o acionamento aí de mais um ou dois, por exemplo, dá para ver que tem três ventiladores ainda para eles acionarem. Se acionarem esses outros três aí, esse quente, essa umidade, ela pode se dissipar, sair daqui de dentro e voltar novamente aí a atividade, né?
0: Eles estão tentando, tem que fixar bem o ventilador para não dar problema dele se desprender aqui da altura e que funcione. Aqui está funcionando da nossa esquerda e agora tem mais três equipamentos para serem instalados aqui à nossa direita. Vamos ver o que pode acontecer. A certeza, Ângelo, que fica é que nós vamos entrar madrugada adentro se nós tivermos a continuidade dessas disputas aqui no Ginásio Municipal de Esportes. Nesta sexta-feira vamos entrar com certeza no sábado e com a nossa transmissão também nós vamos ficar por aqui no Ginásio Municipal de Esportes para ver o que vai acontecer e se teremos realmente condições para a realização das demais partidas e o término dessa que está em andamento entre Capitão e Juventus.
1: E as informações que eu consegui colher durante o dia aí, Zé Paulo, a premiação, ela deve ser entregue somente após o final de todos os jogos. Então, por exemplo, a equipe sub-15 jogando agora, que seria o horário das 19 horas, tá certo? A última categoria é a categoria ouro, porque teríamos a sub-15, a categoria veteranos, categoria prata e a ouro. E a entrega da premiação iria ocorrer somente depois do final do jogo da categoria ouro. E aí, então, se continuar desta forma, realmente aí vamos entrar na noite do sábado, na madrugada do sábado com a nossa missão. Eu não tenho horário aqui agora, me desfiz aqui do meu celular para não me atrapalhar um pouquinho, mas enfim, agora e vamos então entrar com certeza aí na madrugada, né, do sábado com a nossa transmissão, Zé Paulo.
0: Ah, isso com certeza, porque agora, Ângelo, nós estamos quase com 21 horas, nós temos mais provavelmente meia hora de jogo corrido aqui.

0: 21.
1: 5 para as 9, né?
0: É, seria 20. Se começasse logo, nós seríamos meia hora e 21h50, depois seriam mais 3 jogos, cada jogo é uma hora. Terminaria as partidas, não havendo intervalos longos, a gente lá pela meia-noite e meia. E aí mais a entrega dos troféus, madrugadão de futsal aqui em Nova Brecha, em função dessa situação atípica, umidade intensa na quadra de esportes, fazendo com que a partida fosse interrompida. Parece que a gurizada estaria a fim de jogar, Ângelo.
1: Ah, com certeza, né, Zé Paulo? A gurizada a fim de jogar. Alguns jogadores da equipe de capitão assentaram aqui no banco agora, de tanto bater bola, cansaram, né? Mas aí nós temos a equipe que... Não, desculpa, a equipe de capitão tá na quadra batendo bola e a equipe do... Não, já tô confundido.
0: É, e aqui, Ângelo, também o problema dos ventiladores é que faltam tomadas. E agora não estavam equipados com cabos, agora parece que estão fazendo com que consigam espalhar melhor essa situação, colocando as devidas extensões, cabos em todos os ventiladores. Daqui a pouco todo esse mecanismo será acionado e talvez tenhamos melhores condições aqui na quadra para prosseguimento desses jogos que decidem o título do Campeonato Municipal de Futsal, edição 2026, Campeonato Municipal de Nova Brécia. Arbitragem no centro da quadra, também com organizador. Ângelo, prossegue daí que eu vou ter que ver aqui se nós temos algum de ou alguma tomada para emprestar, para colocar aí os ventiladores, Ângelo.
1: Bom, Zé Paulo, continuar por aqui então, né? Lembrando, estamos parados. Paralisou aí então, né, o jogo aos 18 minutos e 40 segundos da primeira etapa, entre as equipes sub-15, que é Juventus, e também Capitão, 1-1, né, um para Juventus e um também para a equipe de Capitão. Estamos já há mais de hora, então, com esse problema, né, da umidade aqui junto à cancha, e aguardando, né, para ver da possibilidade então do retorno das partidas ainda hoje. Já cogitou-se aí a transferência lá para outro ginásio de esportes, que foi inviabilizado, né, pela própria estrutura que já foi montada por aqui, e deslocamento para lá hoje, né, iria de repente acarretar um transtorno bastante grande, então foi descartado. A questão até do adiamento das partidas, mas o pessoal está insistindo ainda, né? Até no, em respeito também às pessoas que se deslocaram para cá, para o ginásio de esportes, para acompanhar as partidas hoje, estas finais do futsal aqui de Nova Brécia. Então, até nessa questão aí, então, se aguarda, né, mais algum tempo. Eu não sei se tem um prazo limite para isso acontecer, mas vamos aguardar. Vou tentar uma palavrinha aqui do juiz. Juiz da o Fernando, para ver, o Fernando fala um pouquinho com nós aqui. Fernando, por favor, um minutinho aqui para a Brécia Mais FM. Eu não sei quanto tempo que nós já estamos parado, que foi aí então interrompida a partida, faltando 1 minuto e 20 segundos, né, para o término da primeira partida aqui da Sub-15. Agora 21 horas, nós já estamos o quê? Há 2 horas, quase 1 hora e meia, da organização da MD Esportes. E entrando junto também aqui a arbitragem. Para isso tudo, tem um prazo, talvez estipulado, para adiar as partidas? Ou tem que ficar no aguardo e entrar, talvez, todos no acordo?
2: Na verdade, nós não estipulamos um tempo, até porque a organização pediu para instalar os ventiladores, né? Para esgotar as possibilidades.